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É sobre escalar e sentir que o caminho te fortaleceu. É sobre ser abrigo e também ter morado em outros corações. E assim ter

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0: Obrigado. Valeu demais.
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1: Conheço um velho ditado que é do tempo dos Agais. Diz que um pai trata 10 filhos e 10 filhos não tratam pai. Sentindo o peso dos anos sem poder mais trabalhar, o velho peão estradeiro com seu filho foi morar. O rapaz era casado, a mulher deu de implicar. Você manda o velho embora se não quiser que o vá. O rapaz, coração duro, com o velho.

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0: 4:28.
1: Iniciamos este novo dia com as bênçãos de Deus e proteção de Nossa Senhora, Virgem Maria. Em nome do Pai, do Filho e do Espírito Santo. Amém. Creio
2: em Deus Pai Todo-Poderoso, Criador do céu e da terra, em Jesus Cristo, seu único Filho, nosso Senhor, que foi concebido pelo poder do Espírito Santo, nasceu da Virgem Maria, padeceu sobre Pôncio Pilatos, foi crucificado, morto e sepultado, desceu à mansão dos mortos, ressuscitou o terceiro dia, subiu ao céu, está sentada à direita de Deus Pai Todo-Poderoso, onde há de vir julgar os vivos e os mortos. Creio no Espírito Santo, na Santa Igreja Católica, na comunhão dos santos, na remissão dos pecados, na ressurreição da carne, na vida eterna. Amém.
1: Pai nosso que estais no céu, santificado seja vosso nome. Venha a nós o vosso reino, seja feita a vossa vontade, assim na terra como no céu.
3: O pão nosso de cada dia nos dai hoje, perdoai as nossas ofensas, assim como nós perdoamos a quem nos tem ofendido. E não nos deixeis cair em tentação, mas livrai-nos do mal. Amém.
1: O anjo do Senhor anunciou a Maria,
3: e ela concebeu do Espírito Santo.
1: Ave Maria, cheia de graça, o Senhor é convosco. Bendita sois vós entre as mulheres, e bendito o fruto do vosso ventre, Jesus.
3: Santa Maria, Mãe de Deus, rogai por nós, pecadores, agora e na hora de nossa morte. Amém.
1: Eis aqui a serva do Senhor.
3: Faça-se em mim segundo a vossa palavra.
1: Ave Maria, cheia de graça, o Senhor é convosco. Bendita sois vós entre as mulheres, e bendito o fruto do vosso ventre, Jesus.
3: Santa Maria, Mãe de Deus, rogai por nós, pecadores, agora e na hora de nossa morte. Amém.
1: O Verbo Divino se fez carne
3: e habitou entre nós.
1: Ave Maria, cheia de graça, o Senhor é convosco. Bendita sois vós entre as mulheres, e bendito o fruto do vosso ventre, Jesus.
3: Santa Maria, Mãe de Deus, rogai por nós, pecadores, agora e na hora de nossa morte. Amém.
1: Glória ao Pai, ao Filho e ao Espírito Santo.
3: Como era no princípio, agora e sempre. Amém.
1: Ó meu bom Jesus,
3: perdoai-nos, livrai-nos do fogo do inferno, e levai as almas todas para o céu, e socorrei principalmente as que mais precisarem.
1: Nossa Senhora de Fátima e São Francisco,
3: rogai por nós.
1: E nesta terça-feira, contemplamos os mistérios dolorosos. E neste primeiro mistério doloroso, contemplamos
3: a oração e agonia de Jesus no Getsêmani. Pai nosso que estais no céu, santificado seja o vosso nome. Venha a nós o vosso reino, seja feita a vossa vontade, assim na terra como no céu.
1: O pão nosso de cada dia nos dai hoje, perdoai as nossas ofensas, assim como nós perdoamos a quem nos tem ofendido. E não nos deixeis cair em tentação, mas livrai-nos do mal. Amém.
3: Ave Maria, cheia de graça, o Senhor é convosco. Bendita sois vós entre as mulheres, e bendito é o fruto do vosso ventre, Jesus.
1: Santa Maria, Mãe de Deus, rogai por nós, pecadores, agora e na hora da nossa morte. Amém.
3: Ave Maria, cheia de graça, o Senhor é convosco. Bendita sois vós entre as mulheres, e bendito é o fruto do vosso ventre, Jesus.
1: Santa Maria, Mãe de Deus, rogai por nós, pecadores, agora e na hora da nossa morte. Amém.
3: Ave Maria, cheia de graça, o Senhor é convosco. Bendita sois vós entre as mulheres, e bendito é o fruto do vosso ventre, Jesus.
1: Santa Maria, Mãe de Deus, rogai por nós, pecadores, agora e na hora da nossa morte. Amém.
3: Ave Maria, cheia de graça, o Senhor é convosco. Bendita sois vós entre as mulheres, e bendito é o fruto do vosso ventre, Jesus.
1: Santa Maria, Mãe de Deus, rogai por nós, pecadores, agora e na hora da nossa morte. Amém.
3: Ave Maria, cheia de graça, o Senhor é convosco. Bendita sois vós entre as mulheres, e bendito é o fruto do vosso ventre, Jesus.
1: Santa Maria, Mãe de Deus, rogai por nós, pecadores, agora e na hora da nossa morte. Amém.
3: Ave Maria, cheia de graça, o Senhor é convosco. Bendita sois vós entre as mulheres e bendito é o fruto do vosso ventre, Jesus.
1: Santa Maria, Mãe de Deus, rogai por nós, pecadores, agora e na hora de nossa morte. Amém.
3: Ave Maria, cheia de graça, o Senhor é convosco. Bendita sois vós entre as mulheres e bendito é o fruto do vosso ventre, Jesus.
1: Santa Maria, Mãe de Deus, rogai por nós, pecadores, agora e na hora da nossa morte. Amém.
3: Ave Maria, cheia de graça, o Senhor é convosco. Bendita sois vós entre as mulheres e bendito é o fruto do vosso ventre, Jesus.
1: Santa Maria, Mãe de Deus, rogai por nós, pecadores, agora e na hora da nossa morte. Amém.
3: Ave Maria, cheia de graça, o Senhor é convosco. Bendita sois vós entre as mulheres e bendito é o fruto do vosso ventre, Jesus.
1: Santa Maria, Mãe de Deus, rogai por nós, pecadores, agora e na hora da nossa morte. Amém.
3: Ave Maria, cheia de graça, o Senhor é convosco. Bendita sois vós entre as mulheres e bendito é o fruto do vosso ventre, Jesus.
1: Santa Maria, Mãe de Deus, rogai por nós, pecadores, agora e na hora da nossa morte. Amém.
3: Glória ao Pai, ao Filho e ao Espírito Santo.
1: Como era no princípio, agora e sempre. Amém.
3: Ó meu bom Jesus, perdoai-nos, livrai-nos do fogo do inferno, e levai as almas todas para o céu, e socorrei principalmente as que mais precisarem. Nossa Senhora de Fátima e São Francisco,
1: rogai por nós. Segundo mistério doloroso, contemplamos
3: a flagelação de Jesus.
1: Pai nosso que estais no céu, santificado seja vosso nome. Venha a nós o vosso reino. Seja feita a vossa vontade, assim na terra como no céu.
3: O pão nosso de cada dia nos dai hoje. Perdoai as nossas ofensas, assim como nós perdoamos a quem nos tem ofendido. E não nos deixeis cair em tentação, mas livrai-nos do mal. Amém.
1: Ave Maria, cheia de graça, o Senhor é convosco. Bendita sois vós entre as mulheres e bendito o fruto do vosso ventre, Jesus.
3: Santa Maria, Mãe de Deus, rogai por nós, pecadores, agora e na hora de nossa morte. Amém.
1: Ave Maria, cheia de graça, o Senhor é convosco. Bendita sois vós entre as mulheres e bendito o fruto do vosso ventre, Jesus.
3: Santa Maria, Mãe de Deus, rogai por nós, pecadores, agora e na hora de nossa morte. Amém.
1: Ave Maria, cheia de graça, o Senhor é convosco. Bendita sois vós entre as mulheres e bendito o fruto do vosso ventre, Jesus.
3: Santa Maria, Mãe de Deus, rogai por nós, pecadores, agora e na hora de nossa morte. Amém.
1: Ave Maria, cheia de graça, o Senhor é convosco. Bendita sois vós entre as mulheres e bendito o fruto do vosso ventre, Jesus.
3: Santa Maria, Mãe de Deus, rogai por nós, pecadores, agora e na hora de nossa morte. Amém.
1: Ave Maria, cheia de graça, o Senhor é convosco. Bendita sois vós entre as mulheres e bendito o fruto do vosso ventre, Jesus.
3: Santa Maria, Mãe de Deus, rogai por nós, pecadores, agora e na hora de nossa morte. Amém.
1: Ave Maria, cheia de graça, o Senhor é convosco. Bendita sois vós entre as mulheres e bendito o fruto do vosso ventre, Jesus.
3: Santa Maria, Mãe de Deus, rogai por nós, pecadores, agora e na hora de nossa morte. Amém.
1: Ave Maria, cheia de graça, o Senhor é convosco. Bendita sois vós entre as mulheres e bendito o fruto do vosso ventre, Jesus.
3: Santa Maria, Mãe de Deus, rogai por nós, pecadores, agora e na hora de nossa morte. Amém.
1: Ave Maria, cheia de graça, o Senhor é convosco. Bendita sois vós entre as mulheres e bendito o fruto do vosso ventre, Jesus.
3: Santa Maria, Mãe de Deus, rogai por nós, pecadores, agora e na hora de nossa morte. Amém.
1: Ave Maria, cheia de graça, o Senhor é convosco. Bendita sois vós entre as mulheres e bendito o fruto do vosso ventre, Jesus.
3: Santa Maria, Mãe de Deus, rogai por nós, pecadores, agora e na hora de nossa morte. Amém.
1: Ave Maria, cheia de graça, o Senhor é convosco. Bendita sois vós entre as mulheres e bendito o fruto do vosso ventre, Jesus.
3: Santa Maria, Mãe de Deus, rogai por nós, pecadores, agora e na hora de nossa morte. Amém.
1: Glória ao Pai, ao Filho e ao Espírito Santo.
3: Como era no princípio, agora e sempre. Amém.
1: Ó meu bom Jesus,
3: perdoai-nos, livrai-nos do fogo do inferno, e levai as almas todas para o céu, e socorrei principalmente as que mais precisarem.
1: Nossa Senhora de Fátima e São Francisco.
3: Rogai por nós.
1: E no terceiro mistério doloroso, contemplamos
3: Jesus coroado de espinhos. Pai nosso que estais no céu, santificado seja o vosso nome. Venha a nós o vosso reino, seja feita a vossa vontade, assim na terra como no céu.
1: O pão nosso de cada dia nos dai hoje, perdoai as nossas ofensas, assim como nós perdoamos a quem nos tem ofendido. E não nos deixeis cair em tentação, mas livrai-nos do mal. Amém.
3: Ave Maria, cheia de graça, o Senhor é convosco. Bendita sois vós entre as mulheres, e bendito é o fruto do vosso ventre, Jesus.
1: Santa Maria, Mãe de Deus, rogai por nós, pecadores, agora e na hora da nossa morte. Amém.
3: Ave Maria, cheia de graça, o Senhor é convosco. Bendita sois vós entre as mulheres, e bendito é o fruto do vosso ventre, Jesus.
1: Santa Maria, Mãe de Deus, rogai por nós, pecadores, agora e na hora da nossa morte. Amém.
3: Ave Maria, cheia de graça, o Senhor é convosco. Bendita sois vós entre as mulheres, e bendito é o fruto do vosso ventre, Jesus.
1: Santa Maria, Mãe de Deus, rogai por nós, pecadores, agora e na hora da nossa morte. Amém.
3: Ave Maria, cheia de graça, o Senhor é convosco. Bendita sois vós entre as mulheres, e bendito é o fruto do vosso ventre, Jesus.
1: Santa Maria, Mãe de Deus, rogai por nós, pecadores, agora e na hora da nossa morte. Amém.
3: Ave Maria, cheia de graça, o Senhor é convosco. Bendita sois vós entre as mulheres, e bendito é o fruto do vosso ventre, Jesus.
1: Santa Maria, Mãe de Deus, rogai por nós, pecadores, agora e na hora da nossa morte. Amém.
3: Ave Maria, cheia de graça, o Senhor é convosco. Bendita sois vós entre as mulheres, e bendito é o fruto do vosso ventre, Jesus.
1: Santa Maria, Mãe de Deus, rogai por nós, pecadores, agora e na hora de nossa morte. Amém.
3: Ave Maria, cheia de graça, o Senhor é convosco. Bendita sois vós entre as mulheres, e bendito é o fruto do vosso ventre, Jesus.
1: Santa Maria, Mãe de Deus, rogai por nós, pecadores, agora e na hora da nossa morte. Amém.
3: Ave Maria, cheia de graça, o Senhor é convosco. Bendita sois vós entre as mulheres, e bendito é o fruto do vosso ventre, Jesus.
1: Santa Maria, Mãe de Deus, rogai por nós, pecadores, agora e na hora da nossa morte. Amém.
3: Ave Maria, cheia de graça, o Senhor é convosco. Bendita sois vós entre as mulheres, e bendito é o fruto do vosso ventre, Jesus.
1: Santa Maria, Mãe de Deus, rogai por nós, pecadores, agora e na hora da nossa morte. Amém.
3: Ave Maria, cheia de graça, o Senhor é convosco. Bendita sois vós entre as mulheres, e bendito é o fruto do vosso ventre, Jesus.
1: Santa Maria, Mãe de Deus, rogai por nós, pecadores, agora e na hora da nossa morte. Amém.
3: Glória ao Pai, ao Filho e ao Espírito Santo.
1: Como era no princípio, agora e sempre. Amém.
3: Ó meu bom Jesus, perdoai-nos, livrai-nos do fogo do inferno, e levai as almas todas para o céu, e socorrei principalmente as que mais precisarem. Nossa Senhora de Fátima e São Francisco,
1: rogai por nós. E no quarto mistério doloroso, contemplamos
3: a subida de Jesus ao Calvário.
1: Pai nosso que estais no céu, santificado seja vosso nome. Venha a nós o vosso reino. Seja feita a vossa vontade, assim na terra como no céu.
3: O pão nosso de cada dia nos dai hoje. Perdoai as nossas ofensas, assim como nós perdoamos a quem nos tem ofendido. E não nos deixeis cair em tentação, mas livrai-nos do mal. Amém.
1: Ave Maria, cheia de graça, o Senhor é convosco. Bendita sois vós entre as mulheres, e bendito o fruto do vosso ventre, Jesus.
3: Santa Maria, Mãe de Deus, rogai por nós, pecadores, agora e na hora de nossa morte. Amém.
1: Ave Maria, cheia de graça, o Senhor é convosco. Bendita sois vós entre as mulheres, e bendito o fruto do vosso ventre, Jesus.
3: Santa Maria, Mãe de Deus, rogai por nós, pecadores, agora e na hora de nossa morte. Amém.
1: Ave Maria, cheia de graça, o Senhor é convosco. Bendita sois vós entre as mulheres, e bendito o fruto do vosso ventre, Jesus.
3: Santa Maria, Mãe de Deus, rogai por nós, pecadores, agora e na hora de nossa morte. Amém.
1: Ave Maria, cheia de graça, o Senhor é convosco. Bendita sois vós entre as mulheres, e bendito o fruto do vosso ventre, Jesus.
3: Santa Maria, Mãe de Deus, rogai por nós, pecadores, agora e na hora de nossa morte. Amém.
1: Ave Maria, cheia de graça, o Senhor é convosco. Bendita sois vós entre as mulheres e bendito o fruto do vosso ventre, Jesus.
3: Santa Maria, Mãe de Deus, rogai por nós, pecadores, agora e na hora de nossa morte. Amém.
1: Ave Maria, cheia de graça, o Senhor é convosco. Bendita sois vós entre as mulheres e bendito o fruto do vosso ventre, Jesus.
3: Santa Maria, Mãe de Deus, rogai por nós, pecadores, agora e na hora de nossa morte. Amém.
1: Ave Maria, cheia de graça, o Senhor é convosco. Bendita sois vós entre as mulheres e bendito o fruto do vosso ventre, Jesus.
3: Santa Maria, Mãe de Deus, rogai por nós, pecadores, agora e na hora de nossa morte. Amém.
1: Ave Maria, cheia de graça, o Senhor é convosco. Bendita sois vós entre as mulheres e bendito o fruto do vosso ventre, Jesus.
3: Santa Maria, Mãe de Deus, rogai por nós, pecadores, agora e na hora de nossa morte. Amém.
1: Ave Maria, cheia de graça, o Senhor é convosco. Bendita sois vós entre as mulheres e bendito o fruto do vosso ventre, Jesus.
3: Santa Maria, Mãe de Deus, rogai por nós, pecadores, agora e na hora de nossa morte. Amém.
1: Ave Maria, cheia de graça, o Senhor é convosco. Bendita sois vós entre as mulheres e bendito o fruto do vosso ventre, Jesus.
3: Santa Maria, Mãe de Deus, rogai por nós, pecadores, agora e na hora de nossa morte. Amém.
1: Glória ao Pai, ao Filho e ao Espírito Santo.
3: Como era no princípio, agora e sempre. Amém.
1: Ó meu bom Jesus,
3: perdoai-nos, livrai-nos do fogo do inferno. Levai as almas todas para o céu e socorrei principalmente as que mais precisarem.
1: Nossa Senhora de Fátima e São Francisco,
3: rogai por nós.
1: Neste quinto mistério doloroso, contemplamos:
3: Jesus morre na cruz. Pai nosso que estais no céu, santificado seja o vosso nome. Venha a nós o vosso reino, seja feita a vossa vontade, assim na terra como no céu.
1: O pão nosso de cada dia nos dai hoje. Perdoai as nossas ofensas, assim como nós perdoamos a quem nos tem ofendido. E não nos deixeis cair em tentação, mas livrai-nos do mal. Amém.
3: Ave Maria, cheia de graça, o Senhor é convosco. Bendita sois vós entre as mulheres, e bendito é o fruto do vosso ventre, Jesus.
1: Santa Maria, Mãe de Deus, rogai por nós, pecadores, agora e na hora da nossa morte. Amém.
3: Ave Maria, cheia de graça, o Senhor é convosco. Bendita sois vós entre as mulheres e bendito é o fruto do vosso ventre, Jesus.
1: Santa Maria, Mãe de Deus, rogai por nós, pecadores, agora e na hora da nossa morte. Amém.
3: Ave Maria, cheia de graça, o Senhor é convosco. Bendita sois vós entre as mulheres e bendito é o fruto do vosso ventre, Jesus.
1: Santa Maria, Mãe de Deus, rogai por nós, pecadores, agora e na hora da nossa morte. Amém.
3: Ave Maria, cheia de graça, o Senhor é convosco. Bendita sois vós entre as mulheres e bendito é o fruto do vosso ventre, Jesus.
1: Santa Maria, Mãe de Deus, rogai por nós, pecadores, agora e na hora da nossa morte. Amém.
3: Ave Maria, cheia de graça, o Senhor é convosco. Bendita sois vós entre as mulheres e bendito é o fruto do vosso ventre, Jesus.
1: Santa Maria, Mãe de Deus, rogai por nós, pecadores, agora e na hora da nossa morte. Amém.
3: Ave Maria, cheia de graça, o Senhor é convosco. Bendita sois vós entre as mulheres e bendito é o fruto do vosso ventre, Jesus.
1: Santa Maria, Mãe de Deus, rogai por nós, pecadores, agora e na hora de nossa morte. Amém.
3: Ave Maria, cheia de graça, o Senhor é convosco. Bendita sois vós entre as mulheres e bendito é o fruto do vosso ventre, Jesus.
1: Santa Maria, Mãe de Deus, rogai por nós, pecadores, agora e na hora da nossa morte. Amém.
3: Ave Maria, cheia de graça, o Senhor é convosco. Bendita sois vós entre as mulheres e bendito é o fruto do vosso ventre, Jesus.
1: Santa Maria, Mãe de Deus, rogai por nós, pecadores, agora e na hora da nossa morte. Amém.
3: Ave Maria, cheia de graça, o Senhor é convosco. Bendita sois vós entre as mulheres e bendito é o fruto do vosso ventre, Jesus.
1: Santa Maria, Mãe de Deus, rogai por nós, pecadores, agora e na hora da nossa morte. Amém.
3: Ave Maria, cheia de graça, o Senhor é convosco. Bendita sois vós entre as mulheres e bendito é o fruto do vosso ventre, Jesus.
1: Santa Maria, Mãe de Deus, rogai por nós, pecadores, agora e na hora da nossa morte. Amém.
3: Glória ao Pai, ao Filho e ao Espírito Santo.
1: Como era no princípio, agora e sempre. Amém.
3: Ó meu bom Jesus, perdoai-nos, livrai-nos do fogo do inferno. Elevai as almas todas para o céu e socorrei principalmente as que mais precisarem. Nossa Senhora de Fátima e São Francisco,
1: rogai por nós. Infinitas graças vos damos, soberana rainha, pelos benefícios que todos os dias recebemos de vossas mãos liberais. Dignai-vos agora e para sempre tomar-nos debaixo de vosso poderoso amparo, e para mais nos obrigar-nos, vos saudamos com uma salve rainha.
3: Salve rainha, mãe de misericórdia, vida, doçura, esperança nossa salve. A vós bradamos, degredados filhos de Eva, a vós suspirando, gemendo e chorando nesse vale de lágrimas. Eia, pois, advogada nossa, esses vossos olhos misericordiosos a nós volveis. E depois deste desterro, mostrai-nos Jesus, bendito o fruto do vosso ventre. Ó clemente, ó piedosa, ó doce sempre Virgem Maria,
1: rogai por nós, Santa Mãe de Deus,
3: para que sejamos dignos das promessas de Cristo.
1: Juntos rezamos o Santo Terço, que possamos ficar com as bênçãos de Deus e proteção de Nossa Senhora. Em nome do Pai, do Filho e do Espírito Santo. Amém. Paz e bem.
3: Santa alegria.
1: Louvado seja o nosso Senhor Jesus Cristo.
3: Para sempre seja louvado.

0: deixa fluir. E só aplauda o Senhor, mas Deus.
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0: 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Temperatura 9 graus.

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4: 5 horas e 23 minutos. Temperatura 8 graus.
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17: 5 horas 47 minutos. Temperatura 9 graus.

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A todos o meu bom dia. É segunda-feira, de novo segunda-feira, dia 14 de setembro. É o momento da espiritualidade na Rádio Garibaldi. A cruz é o mais conhecido símbolo do sofrimento. Lembra a crucificação e a morte de Jesus. Pensamos também nos milhões de homens que carregam pesadas cruzes nos caminhos do mundo. Mas a cruz é também um símbolo da vitória sobre o mal. A cruz preparou a ressurreição. Para chegarmos à ressurreição, precisamos passar pelo Calvário. A cruz simboliza a dor, mas também assinala a bênção. Manhã de 14 de setembro, segunda-feira, o Evangelho de hoje, dia da exaltação de Santa Cruz, é de João 3:13. Disse Jesus a Nicodemos: ninguém subiu ao céu a não ser aquele que desceu do céu, Filho do Homem. Do mesmo modo como Moisés levantou a serpente no deserto, assim é necessário que o Filho do Homem seja levantado, para que todos que nele crerem tenham a vida eterna. Pois Deus amou tanto o mundo que deu seu Filho unigênito, para que não morra todo aquele que nele crer, mas tenha a vida eterna. De fato, Deus não enviou seu Filho ao mundo para condenar o mundo, mas para que o mundo seja salvo por ele. Essa é a palavra da salvação. O Evangelho desse 14 de setembro, festa da exaltação da Santa Cruz.

6:07, manhã de 14 de setembro, segunda-feira. Já passaram 256 dias desse ano pela frente, apenas 109 dias. Tempo encoberto em Garibaldi, temperatura nesse momento 9 graus. Hoje a igreja festeja a exaltação da Santa Cruz. A festa da exaltação da Santa Cruz foi celebrada pela primeira vez no ano 335. Santa Helena, mãe do imperador Constantino, foi a primeira pessoa que começou a escavar, a comandar a escavação dos lugares sagrados, encontrando com toda a probabilidade a cruz do lado de Jesus. Mandou construir no lugar do Calvário a Basílica de Santo Sepulcro. A cruz, ela pode significar maldição para uns, mas na realidade é o caminho da salvação. Ela é bênção. Foi na cruz que Jesus Cristo apagou o nosso pecado, pagou a nossa dívida. E as cruzes de cada dia que todos nós carregamos podem e devem servir para encaminhar-nos para Deus. A frase de hoje: um caminho só de flores não conduz

um espaço de pedras, de espinhos, de dificuldades, mas a gente nunca perde a esperança. Sabe que o fim previsto é um fim cheio de flores, o fim no Senhor. O dia de hoje na história, o que aconteceu ao longo do tempo nessa data 14 de setembro? 1321, morre o grande Dante Alighieri, o escritor da Divina Comédia, o homem que foi ao céu purgatório de seus infernos. 1812, Napoleão Bonaparte invade a Rússia e chega perto de Moscou, mas o general Inverno depois derrotou Napoleão e seu exército. 1939, a Alemanha invade a Polônia e inicia a Segunda Guerra Mundial. 1917, Kerensky proclama a República Popular Soviética. 1969, inicia o Jornal Nacional. Hilton Gomes e Ciro Moreira apresentam o jornal, que tem a duração de 16 minutos. E também lembrando, 1937, o acidente com radioatividade em Goiás. Uma cápsula do Césio 137 foi jogada no lixo ferro velho, recuperada sem saber o seu potencial venenoso. Ela causou 4 mortes e centenas de contaminados.

6:12, manhã de 14 de setembro, manhã de segunda-feira. 9 graus a temperatura neste momento. É a festa da exaltação da Santa Cruz. O tempo. Há pessoas afirmando não terem tempo para nada. Há outras que garantem: se você precisa de um favor, não peça quem diz não ter tempo, mas peça quem já tem muito por fazer. O tempo, de certo modo, somos nós e o que fazemos. Dizer que não tenho tempo talvez signifique que não quero ter tempo. A Bíblia tem um trecho magistral sobre esse tema e garante que na vida há tempo para tudo: nascer, morrer, plantar, colher, destruir, construir, chorar e rir, gemer e bailar, atirar pedras e recolhê-las, abraçar e separar, procurar e perder, guardar e jogar fora, rasgar e costurar, calar e falar, amar e odiar, tempo para a guerra e tempo para a paz. É a Bíblia quem fala. Quando não gostamos do tempo que vivemos,

sugere-se dar tempo ao tempo, pois nosso relógio vital contempla o tempo para tudo. Sabendo disso, as pessoas têm mais chance de aproveitar bem qualquer momento que esteja vivendo. E uma pergunta pertinente: podemos justificar a frase "não sobrou tempo para Deus"? Ele nos dá todo o tempo e merece pelo menos um pouco do nosso tempo.

O próprio Jesus afirma: quem quiser me seguir, tome a sua cruz e siga-me. Não a cruz do Senhor, mas a nossa cruz, as cruzes de cada dia. Cada dia temos os sofrimentos e lembram a cruz. Agora, é bom lembrar que não se chega à manhã da ressurreição sem passar pelo Calvário. E a dor, as cruzes também lembram a nossa finitude e lembram o nosso destino. Que Maria, Nossa Senhora das Dores, nos ajude a caminhar sempre na fé. Em nome do Pai, do Filho e do Espírito Santo. Amém. A todos um bom dia.

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0: 6:39. Bom dia, gente. Estamos iniciando o Conectado desta manhã de segunda-feira, hoje dia 14 de setembro. E como foi o seu final de semana? Tudo tranquilo? Esperamos que sim, né? E nós estamos chegando a mais uma semana repleta de muitas notícias, muitas informações e muitos eventos, pois ontem iniciou a Semana Farroupilha em Garibaldi. Mas temos também uma novidade para apresentar nesta manhã, especialmente para João Paulo De Luca, que terá um desafio em 2027. Parabéns por esse desafio e que seja de muito sucesso para o ano que vem. João Paulo, nos conte então essa novidade. Bom dia.
1: Bom dia, Denise, bom dia aos amigos ouvintes, uma excelente semana a todos. Nunca foi tão difícil guardar um segredo, hein, Denise? Por 40 dias estava guardando esse segredo. Mas com muita alegria nós somos convidados para ser festeiros da festa de São Pedro, né? De 2027, eu e a minha namorada Andréia. De pronto aceitamos esse desafio, sabemos que é um desafio dos maiores, né? A maior festa religiosa aqui de Garibaldi, mas ao mesmo tempo a gente sabe que existe toda uma comunidade por trás, né? Que ajuda, que é parceira, que pega junto, né? Então com esse apoio das comunidades, dos padrinhos que a gente sabe também que estarão juntos aí, tenho certeza que vamos dar conta do recado e fazer um grande trabalho ao lado dos colegas que foram apresentados ontem, né? Também para mim era um mistério saber quem seriam os outros casais, né? Nós recebemos esse convite ainda no início do mês de agosto, precisávamos guardar segredo e ontem então na missa das 9 horas da Igreja Matriz fomos apresentados aí junto com os outros 4 casais, né? Junto com o Fábio e a Lisiane Tedesco Orlandi, a Lise, né? A querida Lise, o Ivanor e a Nilva Brigolini, o Claudinei e a Silvana Vargas lá do Borghetto, e o Marcelo e a Tânia Cristina Bortolini Martinasso. A Tânia é minha conterrânea lá de Marcorama. Então, uma grande missão, um grande desafio, mas com todos esses colegas aí juntos e com todo o apoio da comunidade de Garibaldi, da paróquia São Pedro, tenho certeza que a gente vai conseguir fazer um grande trabalho.
0: A festa de número 142.
1: 142ª festa de São Pedro, né?
0: Que você estará na organização. Parabéns para você, para André e todos os casais que você acabou de mencionar e que seja um trabalho muito profícuo. E como você disse, há uma organização toda, a paróquia São Pedro está organizada, as comunidades, as 30 comunidades que fazem parte dessa paróquia, elas auxiliam na organização da festa do nosso padroeiro. Tem aquelas visitas, né? Isso. As comunidades. Então depois você vai poder relatar pra gente toda a emoção que os festeiros vivem a cada edição.
1: É, tu sabe que eu sempre entrevisto os festeiros todos os anos aqui, né? E eles sempre falam que o momento da visita às comunidades é o mais emocionante, né? Que mais mexe com todos, né? Então agora eu já tô curioso, ansioso para viver esse outro lado também, né? Para viver esse momento de visitar as comunidades, né? De ter contato com tantas pessoas, né? Com tanta gente que trabalha pelas nossas comunidades e para fazer todos os eventos aí, vai ter o chá de São Pedro, que vai ser em março, vai ter o bingo, vai ter a participação no Festival do Grostoli, vai ter o almoço festivo, claro, já adiantando uma data, né? 27 de junho, o almoço festivo, né? Da festa de São Pedro, mas nos bastidores já vão começar aí as organizações, provavelmente nesta ou na próxima semana nós já temos a primeira reunião para começar a traçar o planejamento dessa festa tão importante aí para a comunidade. E também registrar por aqui, Denise, a confiança dos agora ex-festeiros, né? Os festeiros de 2026 que confiaram em mim e na André o nosso nome, né? Para suceder o trabalho que eles estão tão bem tocaram neste ano, né? Fizeram aí com maestria a festa e entregaram um resultado muito expressivo, um lucro líquido de R$162.000, né? Para a festa de São Pedro. Foi divulgado ontem também, né? O balanço da festa desse ano. Os festeiros foram homenageados também pela equipe administrativa, né? Receberam um mimo cada casal pelo trabalho. Sei que foi muito trabalho também deles, né? Todos com as suas atividades, né? Com os seus compromissos profissionais, e conseguiram dar conta do recado e organizar uma belíssima festa.
0: Um belo lucro.
1: É, verdade.
0: Quem é? E todo esse valor acaba voltando para a nossa comunidade.
1: É revertido, né? Para a comunidade, né? Para os trabalhos que é feito, para a catequese, para as outras iniciativas, para o retiro do Crescer, só para citar um exemplo que o pessoal está divulgando agora: curso de noivos, curso de batismo,
0: vocações.
1: Enfim, investimento nas próprias comunidades, né? Muitas ações, então, é um recurso que vai sendo revertido para a própria comunidade, para a nossa paróquia.
0: Você esteve pela manhã fazendo esse recebimento dessas homenagens, e eu à tarde estive no galpão crioulo fazendo e acompanhando a chegada do grupo de cavalarianos que saiu lá do CTG trazendo a chama crioula que havia sido distribuída para os municípios que fazem parte da 11ª região tradicionalista há alguns dias em Paraí, e de lá saiu a chama para todos os municípios que fazem parte da 11ª região. Para nosso orgulho, nós temos a nossa prenda regional, que é a Canandra, que neste ano vai representar a 11ª região tradicionalista. Temos o João Pedro também, que é o primeiro peão da 11ª região tradicionalista. É um orgulho para todos nós termos excelentes representantes. E ontem, então, começou a semana Farroupilha aí no galpão. Após a chegada da chama, nós tivemos o acendimento da pira, da chama crioula ali no galpão, com a participação do prefeito Sérgio Ghezzini, com o patrão do CTG Sentinela da Serra, que também esteve presente, o Roque Pianezola, que recebeu esta chama. E para nosso orgulho também, nós tivemos o casal homenageado nesta semana Farroupilha, que tanto contribui para as tradições, para a conservação da tradição, para as danças, para esses encontros especiais, que foram a Andréia e o Miro. A Andréia estava muito emocionada, assim como o Miro. O Miro, que passou a integrar o CTG, a Andréia já nasceu no CTG, uhum, né? Que é a neta do seu Alcino e a dona Morena, que eu tenho muito orgulho de dizer que foram meus dindos, né? Meus padrinhos de batizado. Então, a Andréia, ela dizia que tinha muitos outros casais para serem homenageados, mas ela estava muito feliz por esta distinção, inclusive se emocionou na tarde de ontem. Ela, que é mãe, o Miro, pai do João Pedro, né? O nosso peão. Uhum. Farroupilha. E ela disse que ele é um menino muito, muito dedicado. Inclusive, ele, nesse último concurso, ele recebeu a maior nota que um peão já teve na 11ª região.
1: Olha só.
0: Então, para te ver a dedicação dele. E ela disse que sim, que ele dedica muito, muito, muito do seu tempo para a leitura das tradições.
1: É um grande talento, né? Um grande talento, o João Pedro. Mais a Canandra. Eu acho que, tô tentando puxar pela memória, Denise, fazia tempo que o mesmo CTG não tinha tanto peão como a prenda, né? Porque a gente sempre divulga os resultados aqui,
0: né? Eu acho,
1: né?
0: Que não tenho lembrança.
1: Ao menos da história recente da 11ª região tradicionalista, eu não me recordo aí de algum ano que o mesmo CTG tinha os dois. Então, isso é um motivo de muito, muito orgulho para Garibaldi, não tenho dúvida disso. Hoje, Denise, então, tem a continuidade da programação da Semana Farroupilha, né? Às 14h30 da tarde tem uma atividade disponível para escolas e entidades, que é o Vivendo o Tradicionalismo, né? Mediante agendamento. Às 18h da tarde, o Arreamento das Bandeiras. Às 18h30 tem uma sessão especial da Câmara de Vereadores hoje, né?
0: Sessão itinerante.
1: Sessão itinerante da Câmara será realizada hoje, então, junto ao galpão montado lá na Praça da Martini. E às 20h da noite tem o jantar. Hoje o cardápio do jantar é o porco no rolete, aipim, arroz e salada verde, no valor de R$70. São ingressos limitados e somente mediante reserva. E depois a programação segue aí toda semana. A partir de amanhã, então, nós teremos sempre almoço também lá, né? O almoço com o cardápio da La Minuta. E à noite, os jantares, cada dia, com um cardápio diferente para o pessoal se programar, para o pessoal participar junto ao galpão lá do CTG.
0: E lembrando que na sexta-feira, um dos jantares muito concorridos é a Noite da Ovelha. Se você deseja participar, já vá lá e faça a sua reserva. Reserve lá junto no Galpão Crioulo mesmo. Ou ligue para o Roque, o Claudemir Teixeira ou a Giovanni Perondi fazendo esta reserva.
1: Exatamente.
0: E todas as manhãs tem o café de chaleira, né?
1: Isso.
0: Que é muito especial também.
1: Somente hoje não tem o café, né? O café de chaleira, mas a partir de amanhã, aí sim o café de chaleira, valor de R$20 para o pessoal participar do café de chaleira, que tem uma variedade enorme aí de produtos para o café da manhã, e sempre também muita gente procura o café de chaleira, uma iniciativa bem bacana também lá do CTG.
0: Muito bem, e você falou do jantar de hoje?
1: Sim, falei. Falei do porco no rolete hoje.
0: Tá certo, que também é bastante procurado, e esse jantar vai se repetir durante a semana. E eu só quero trazer o último destaque para parabenizar ao CTG, porque me surpreendeu o número de crianças e adolescentes que fazem parte das invernadas artísticas. É grandioso o número de participantes. E eles fizeram uma apresentação depois dessa abertura oficial aí na rua coberta, e olha, eu fiquei encantada, quantas crianças, quantos adolescentes empenhados na dança, né?
1: Uhum.
0: E enquanto tiver dança, como disse a Andrea, tem tradição. Quando tem a música, tem tradição. Quando a gente percebe um peão ou uma prenda trazendo os passos, né, de uma música, isso nos dá a certeza de que essa tradição terá a sua continuidade. Garibaldi, CTG é um exemplo disso.
1: Certeza.
0: 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Vamos ter uma semana boa para fazer reformas e o trabalho dos nossos construtores e pedreiros.
1: É, o tempo deve melhorar a partir de amanhã, Denise, essa é a boa notícia da semana, né? Depois de tantos dias de tempo encoberto, de tempo nublado, de umidade, a partir de amanhã o tempo deve firmar novamente. Hoje acho que vamos ter dia nublado ainda, mas a partir de amanhã o tempo firma, só que traz o frio também, né? O frio deve se acentuar um pouquinho a partir de amanhã com o tempo abrindo, e aí há uma possibilidade de geada também para amanhã ou de amanhã para quarta-feira com o tempo abrindo. Vamos torcer que não, né? Porque o pessoal está muito preocupado já em função das parreiras, né? Mas o tempo deve abrir, indo até quase o final de semana, nisso, por volta de sexta-feira, o tempo volta a mudar e a tendência de termos chuva no próximo final de semana, tendência a encerrarmos a semana Farroupilha com chuva. Mas aí, durante a semana, a gente vai trazendo mais informações.
0: Vamos para os destaques de jornais que estão circulando por aqui. Correio do Povo, semana decisiva para o Supremo. Em meio a uma das crises institucionais mais graves da sua história, o presidente do STF, Edson Fachin, detalha hoje como será a sessão de terça-feira para analisar possível abertura de investigação contra o ministro Alexandre de Moraes. Enquanto isso, Flávio Dino retira sigilo do caso do filme Dark Horse e Mendonça de outros inquéritos em andamento. Vamos rapidamente para Outro jornal, Jornal do Comércio, que também traz como principal destaque: crise do caso Master tem semana decisiva no STF. Sessão amanhã deve julgar abertura de investigação contra o ministro Alexandre de Moraes. Temos também como destaque: eletropostos entram no cenário da capital com alta na venda de veículos elétricos. Empreendedorismo, envelhecimento da população faz disparar o número de residenciais para idosos. Jornal Zero Hora também traz como destaque: escândalo do Master. Sessão do STF de amanhã será restrita ao julgamento do caso Moraes-Vorcaro. Decisão foi de Edson Fachin, que assumiu a relatoria do procedimento. Análise sobre Mendonça será dia 23. Por que 74 cidades do Rio Grande do Sul têm mais eleitores do que moradores? Chuva persiste no estado, mas tempo começa a firmar a partir da quarta-feira. Estou dando um ligeirão nas manchetes, porque nós já estamos quase em cima do tempo. Jornal Pioneiro, limpeza urbana, Codeca vê melhora na coleta de lixo após reorganização de rotas. Mudança anunciada em agosto alterou cerca de 50% dos trajetos e, com a distribuição mais equilibrada das cargas, houve redução na troca de caminhões e no acúmulo de resíduos nas ruas de Caxias. Prefeitura escapa de novo bloqueio de fundo federal. Consórcio abre mão da retenção durante a renegociação de contrato. E os festejos farroupilhas, para não pesar na gaiaca do estacionamento, a alimentação, como o churrasco servido pelo CTG, chegando no rancho. Preços praticados no Parque da Festa da Uva variam conforme a experiência escolhida pelos visitantes. E quais os destaques do esporte, João?
1: Nos destaques do esporte, Denise, vamos apresentar a rodada do Municipal de Futebol Amador, que teve jogos ontem, né? Os jogos acontecendo no campo do Ginásio Municipal e no campo do São Francisco. Tem a dupla Grenal, o Grêmio perdendo em casa para o Vasco, demitindo o Luiz Castro e contratando o Renato Portaluppi de volta. Tem o Inter, que finalmente venceu, fez 2-1 na Chapecoense. A CBF foi derrotada pelo Atlético Piauiense e deu adeus à Taça Brasil na semifinal. Atlético, que depois viria a ser campeão no domingo, entre outros destaques. Tem Bocha também, tem muita coisa, mas a gente conta tudo isso e muito mais logo mais na sequência, no espaço de esportes aqui do Conectado.
0: Muito bem, então, agora a gente vai ao intervalo, depois tem horário eleitoral gratuito às 7 até às 7:25, às 7:30 a gente volta.
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0: Olá, bom dia. 7:30, voltando com o Conectado, depois da propaganda eleitoral gratuita e obrigatória em rádio para todos, né? Pra todas as emissoras de rádio. Neste início de manhã, vou saudando agora a segunda hora do Conectado, agora comigo, Delano Pieta, juntando a equipe de jornalismo da Garibaldi, aliás, 20 dias exatos para o primeiro turno das eleições. A partir de hoje, contando de hoje, 20 dias para o primeiro turno das eleições aqui no Brasil. 7:31, conectado para a Unimed Serra Gaúcha. 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João Paulo De Luca, muito bom dia, meu amigo.
1: Bom dia, Delano. Reforçando o nosso bom dia para os nossos amigos ouvintes. E esse tempo encoberto, hein, Delano? Continua, hein?
0: Eu tô esperando a terça-feira agora, né?
1: Isso aí.
0: Disseram que amanhã o tempo limpa, né? Que bom, que bom.
1: Esperamos.
0: Mas tá com uma cara de chuva agora, inclusive, né?
1: Tá, né?
0: Não só encoberto, como uma cara de que pode chover a qualquer momento, né?
1: Vamos lá, né? Fazer o quê, né?
0: Fazer o quê?
1: É o que temos, né?
0: Tem que,
1: Final de semana já foi duro de aguentar, né?
0: Foi,
1: em termos de clima, né?
0: Foi.
1: Porque aquele ventinho ontem tava chato, né?
0: Tava. Eu tô louco pra que termine o inverno, na verdade, né? Tem que ir embora, chegar a primavera de uma vez e a gente começar a aproveitar. Primavera e verão é vida, né? É vida.
1: Não tem
0: a vida.
1: No calendário faltam menos de 10 dias, né?
0: É.
1: Pra terminar o inverno. Vamos ver se na prática.
0: De Luca, já te parabenizar, né?
1: Obrigado, Deus.
0: Aproveitar o início aqui do programa, agora em público, né? Já te parabenizei no privado, agora em público, parabenizar a tia Andréia, né? Um dos casais festeiros da festa de São Pedro, uma missão linda. Trabalhosa, isso. Lógico, é muito trabalho, porque a gente pega toda a paróquia, né?
1: São 30 comunidades,
0: né? 30 comunidades aqui, mas é uma missão maravilhosa. Parabéns. Parabéns a ti, Andréia, e aos demais casais festeiros.
1: Né? Estamos muito felizes por ter sido escolhidos, no sentido desafiados, né? Mas sabendo que temos um suporte muito grande de todas as nossas comunidades, né? Mostrei os padrinhos também, que prestam um papel fundamental, né?
0: João, e é uma festa, né? E é uma festa mais antiga que o município.
1: Exatamente.
0: Olha o tamanho, né, da festa de São Pedro.
1: Organizaremos a festa número 142, né?
0: Que maravilha.
1: 142, então, uma missão enorme, mas temos certeza que
0: bacana.
1: Junto com todo esse time aí vamos dar conta.
0: Timaço, né?
1: Belo time.
0: Timaço de festeiros aí.
1: Time de amigos aí, né?
0: Da festa de São Pedro. 7:33, vamos de Kátia Valente e a previsão do tempo.
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3: Amigos e caros ouvintes, a semana começa com o frio predominando e também com umidade aqui na região da Serra e Campos de Cima da Serra. As temperaturas estão baixas, temos uma massa de ar frio predominando e por aqui ainda tem também os ventos que trazem umidade do mar. Com isso ainda tem condições para algumas chuvas aqui na nossa região. A tendência é de que as temperaturas não consigam subir muito ao longo do dia. As máximas devem variar entre 14 e 15 graus. Sendo assim, ainda com as temperaturas baixas, né? E com essa umidade, com os ventos também soprando, a sensação de frio é maior. Na terça-feira, seguimos com bastante frio predominando por aqui. Ainda tem chance de alguma chuva bem isolada aqui na nossa região na terça-feira. É mais uma variação mesmo de nebulosidade, se tiver algum chuvisco, é bem isolado. O frio continua predominando pela manhã com mínimas entre 5 e 6 graus. À tarde, a máxima não deve passar dos 12 a 14 graus. E de novo, a sensação térmica é mais baixa. E aí, na quarta-feira, o tempo é firme e trocamos, né, a umidade pela condição de geadas. Tem previsão de geadas ao amanhecer por aqui, com frio que pode, com temperaturas, né, que podem variar entre 1 e 3 graus. À tarde, a máxima não deve passar dos 13 a 14 graus. Com a previsão do tempo, Kátia Valente.
0: Obrigado, Kátia, pelas informações do tempo. 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
0: Iniciou ontem a Semana Farroupilha. Teve a recepção da Chama Crioula no galpão montado ao lado da Praça da Martini, atividades que seguem até o próximo dia 20 de setembro, uma semana toda dedicada à cultura e ao tradicionalismo gaúcho. O tema escolhido neste ano é Herança Jesuítica e Guarani, no Rio Grande do Sul, 400 anos de cultura e tradição. Casal homenageado pelo CTG Sentinela da Serra em 2026 é Claudemir e Andréia Flores Teixeira. E durante a abertura, a Andréia e o Claudemiro Miro, né, agradeceram a homenagem. Vamos ouvir.
4: Confesso que é difícil encontrar palavras que sejam grandes o suficiente para expressar aquilo que eu estou sentindo. Receber uma homenagem dentro da nossa casa tradicionalista, diante de pessoas que compartilham os mesmos valores, os mesmos sonhos e o mesmo amor pela nossa cultura, é algo que toca profundamente o coração. Esta homenagem não representa apenas um momento bonito. Para mim, ela representa uma caminhada, representa encontros, amizades, mateadas, bailes, ensaios, histórias e principalmente pessoas que fizeram e continuam fazendo parte da minha vida. Quando entramos em um CTG, talvez não percebemos de imediato a grandeza do quão estamos vivendo. Mas com o passar do tempo, entendemos que aqui não aprendemos apenas a dançar uma marca, cantar uma canção ou vestir uma pilcha. Aqui aprendemos a respeitar as nossas raízes. Aprendemos a honrar aqueles que vieram antes de nós e a compreender que a tradição só permanece viva quando alguém decide carregá-la adiante. E hoje, ao receber esta homenagem, sinto que não estou recebendo apenas um reconhecimento pessoal. Estou recebendo o carinho de uma grande família. Por isso, quero agradecer profundamente a todos que pensaram neste momento, a todos que estiveram presentes e a cada pessoa que, de alguma forma, fez parte da caminhada. Mas existe algo que eu gostaria de dizer, especialmente aos nossos jovens. Não deixem que a correria dos nossos tempos nos faça vocês esquecerem de onde vieram. Participem do CTG. Entrem na invernada, aprendam nossas danças, nossas músicas, nossa história. Perguntem aos mais velhos, escutem, aprendam com aqueles que dedicaram uma vida inteira para manter acesa essa chama. Não tenham vergonha de vestir a pilcha. Não tenham vergonha de dançar, de cantar, de carregar um mate ou dizer com orgulho que fazem parte de um CTG. Porque tradição não é coisa velha. Tradição é aquilo que recebemos do passado, cuidamos no presente e entregamos ao futuro. E se nós queremos que daqui a 20, 30 ou 50 anos ainda existam CTGs, ainda se ouça uma gaita tocando num fandango, ainda se veja uma prenda e um peão dançando com orgulho, e ainda se fale da nossa cultura com o mesmo respeito de hoje, precisamos preparar quem vem depois de nós. Cada jovem que participa é uma esperança. Cada criança que aprende uma dança é uma semente. Cada história que é contada é uma parte de nossa identidade que não se perde. Porque o tradicionalismo não é apenas aquilo que fazemos dentro de um galpão. O tradicionalismo é aquilo que levamos conosco quando saímos pela porteira. É o respeito, a amizade, a palavra dada, o amor pela nossa terra e o orgulho de saber de onde viemos. Por isso, hoje eu posso dizer muito obrigada. Obrigada por me permitirem fazer parte dessa história. Obrigada por cada palavra, por cada gesto e cada demonstração de carinho. E acima de tudo, obrigado por esta honra que vou guardar para sempre comigo. Que Deus continue abençoando o nosso CTG Sentinela da Serra, nossas famílias e todos aqueles que dedicam seu tempo e seu coração para manter acesa a chama da nossa tradição. E que, enquanto houver um gaúcho disposto a cantar uma velha canção, enquanto houver uma prenda a bailar, um peão a encilhar seu cavalo e uma cuia de mate passando de mão em mão, a nossa tradição continuará viva. Que viva o nosso CTG, que viva a nossa juventude, que viva a nossa tradição e que para sempre o orgulho de sermos gaúchos. Muito obrigada.
5: Meu boa tarde a todos. É com muita alegria que a gente recebe essa homenagem. Queria agradecer ao patrão Roque, em nome dele, a toda a patronagem, agradecer às autoridades aqui presentes e dizer que valeu a pena 26 anos no CTG. Cada dia a gente vai aprendendo. Tive a base do meu filho aqui dentro. Eu acho que o CTG ainda é um lugar de a gente levar a família, de a gente poder acompanhar um filho. E muito obrigado.
0: Aí então, o Miro e a Andréia, né, o casal homenageado pelo CTG Sentinela da Serra. Agora, 7h42, a gente vai para o intervalo, mas na sequência a gente volta falando do início da Semana Farroupilha, aí com a fala do prefeito Sérgio Chesine. Logo em seguida, aqui no Conectado.
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13: 7:47.
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15: E a gente prossegue repercutindo o início da semana Farroupilha aqui em Garibaldi. Agora, o peão regional João Pedro Teixeira e a primeira prenda regional Canandra da Silva Nunes fizeram convites para que a comunidade prestigie a Semana Farroupilha.
13: Meu, boa tarde a todos. Gostaria de cumprimentar o prefeito municipal de Garibaldi, demais vereadores, em nome do vereador Giovan Flores. Também gostaria de agradecer a presença dos secretários e demais integrantes da prefeitura. Saúdo o CTG Sentinela da Serra, em nome do casal homenageados, meus pais, André e Miro, e do patrão Roque Antônio Pianessola. Gostaria de trazer o abraço da coordenadoria da 11ª Região Tradicionalista e da gestão de prendas e peões. Em mais uma Semana Farroupilha neste município que é tão importante para a nossa região e para a cultura gaúcha. Então gostaria de desejar a todos uma ótima Semana Farroupilha, que possamos nos reunir neste galpão aqui que em parceria com a prefeitura conseguimos e está sempre, todo ano, nos ajudando muito na Semana Farroupilha. Conseguimos colocar este galpão aqui mais no centro, justamente pensando na disponibilidade das pessoas e que nós possamos cada vez mais reunir nossas famílias dentro do seio tradicionalista. Então gostaria de convidar a todos para que se façam presentes. Desde hoje, dia 13 de setembro, até o dia 20, teremos uma grande programação na nossa Semana Farroupilha, que possamos aproveitar esse tempo em que a cultura do nosso estado, a cultura gaúcha, fique em mais evidência para fortalecermos os nossos laços enquanto família, enquanto cidadãos, enquanto pessoas, enquanto amigos. Então, que possamos fazer com que essa semana seja proveitosa para todos. Convido a todos para que se façam presente. Meus parabéns ao CTG Sentinela da Serra por mais uma Semana Farroupilha e que ela seja a cada ano maior e grandiosa. Muito obrigado.
16: Boa tarde a todos. Em nome do prefeito Sérgio Chesini, cumprimento todas as autoridades aqui presentes. É uma honra para nós, para o CTG Sentinela da Serra, dar mais um início à Semana Farroupilha aqui no centro de Garibaldi. Então é uma honra para mim, criada aqui no CTG Sentinela da Serra desde os 4 anos, e todas as Semanas Farroupilhas pude estar presente. Então é uma honra muito grande esse ano estar representando a 11ª Região Tradicionalista nesta Semana Farroupilha, que com certeza vai ser uma semana de muitas amizades, alegrias e principalmente conhecimento. Pois vamos receber escolas, vamos fazer palestras e que com certeza vai agregar muito na vida de todos os jovens e todos que se fizerem presentes aqui na nossa semana. Muito obrigada e que seja uma semana muito incrível para todos.
15: E por último, se manifestou o prefeito Sérgio Chesini, também o patrão Roque Pianessola, para a abertura oficial desta Semana Farroupilha.
17: Boa tarde a todos. Saúdo prefeito, vereadores e responsáveis das secretarias da nossa prefeitura. Que a nossa prefeitura de Garibaldi sempre foi uma parceira do Sentinela da Serra em todos os eventos. Em nome de toda a patronagem do CTG Sentinela da Serra, que venho para representar, em nome dos sócios, que agradeço muito o apoio que nós, patronagem, temos dos nossos sócios. Que eu sempre digo, pessoal, não é uma pessoa, é um grupo. E esse grupo é a família Sentinela. É a família que move por aquilo que nós queremos sempre fazer. Hoje, dia 13 de setembro, estamos dando a abertura da nossa Semana Farroupilha Municipal de Garibaldi. Eu agradeço a presença de todos. Eu não vou citar mais nome por causa, eu vou acabar esquecendo alguém e eu não gosto de deixar ninguém de lado. Eu agradeço a presença de todos vocês, o apoio que vocês dão para o nosso CTG, para a nossa família Sentinela. Obrigado, pessoal.
18: Quero cumprimentar o vice-presidente da Câmara Municipal de Vereadores, vereador Giovan Flores, cumprimentar o patrono aqui do nosso CTG, o Roque Pianessola, em seu nome, saudar a todos os integrantes do CTG Sentinela da Serra. E você, em nome de você, vereador Giovan, todos os vereadores aqui presentes, saudar a secretária Lina Pulaneto, em seu nome, todos os secretários aqui presentes, a nossa imprensa, minhas amigas, meus amigos. Que alegria poder nos reunir hoje nesse ato solene de início das comemorações da Semana Farroupilha. Semana que resgata a nossa história, que resgata as nossas tradições, que traz à tona os nossos valores e os nossos princípios. Momento em que o CTG Sentinela da Serra traz a chama crioula a Garibaldi. Chama que percorreu o Rio Grande de coxilha em coxilha, resgatando o brio dos gaúchos, a nossa garra, o nosso amor ao nosso torão rio-grandense. Andréia, Miro, que homenagem linda que o CTG Sentinela da Serra faz a esse casal que se criou dentro do CTG. Ouvi atentamente o seu pronunciamento. Quando dizia que enquanto a farda, enquanto a gaúchos, enquanto a mate rodando de mão em mão, a nossa cultura, a nossa tradição, os nossos valores e os nossos princípios. Dizia que honrem e vistam com orgulho a farda, a bombacha, a vestimenta do gaúcho. Bem antes de que se fundasse o CTG Sentinela da Serra, minha cara Andréia, via o senhor Ercílio Flores vestir a pilcha gaúcha com orgulho no meio da colonada italiana, ostentando a tradição gaúcha. Passa-se mais de 40 anos e estamos hoje aqui, cultura italiana, cultura gaúcha, entrelaçada num grande lenço que une o amor a esta terra, o amor à nossa família, amor aos nossos princípios, nossos valores, que se cultua de uma forma tão boa dentro dos CTGs. Sim, enquanto minhas amigas e meus amigos, a nossa bandeira tremular, verde e amarela, espalhando ordem e progresso nesse país, a nossa bandeira rio-grandense tremulando, nos unindo para que nós fizemos a devoção aos nossos antepassados, resgatemos e mantemos viva as nossas culturas, os nossos valores, as nossas danças e as nossas músicas, mas acima de tudo a nossa família, que é a base da nossa sociedade. Uma sociedade cada vez mais justa, uma sociedade cada vez mais humana, uma sociedade cada vez mais fraterna. Isso começa dentro de casa, e aqui o CTG Sentinela da Serra, com orgulho, é a nossa casa. Que nesta semana circulamos por aqui revivendo o que os nossos gaúchos nos deram de legado. Por isso, possamos dizer com orgulho: viva a Semana Farroupilha, viva as tradições gaúchas, viva o nosso Sentinela da Serra, viva a nossa família.
15: E então, prefeito Sérgio Chisini, na abertura oficial da Semana Farroupilha. 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Intervalo, informe da rede, voltamos em seguida com mais Conectado.
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0: 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A Defesa Civil do Rio Grande do Sul emitiu um alerta vermelho de inundação do Rio Uruguai em São Borja, na fronteira oeste. Conforme dados do Serviço Geológico do Brasil, a cota atual no município é de 8 metros e 94 centímetros, sendo que o limite para inundação é de 9 metros. O aviso da Defesa Civil é válido até as 2 horas da tarde desta segunda-feira e traz uma série de orientações à população. O ministro do Supremo Tribunal Federal, Gilmar Mendes, pediu neste domingo que o diretor-geral da Polícia Federal, Andrei Rodrigues, encaminhe uma cópia integral do celular de Daniel Vorcaro, apreendido na Operação Compliance Zero. Segundo o ministro, o material serve de base para o julgamento marcado para esta terça-feira, quando os ministros devem analisar o relatório sobre mensagens de celular envolvendo Vorcaro e o ministro Alexandre de Moraes. Gilmar Mendes afirmou ainda que não se cogita de qualquer levantamento de sigilo. Ser feliz sem motivo é a mais autêntica forma de felicidade. 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O ex-presidente José Sarney, de 96 anos, foi internado neste domingo em um hospital de São Luís, capital do Maranhão, após apresentar um quadro de infecção respiratória, pneumonia. De acordo com o boletim médico divulgado pelo hospital, Sarney encontra-se em condição clínica estável. Segundo a equipe médica, o ex-presidente está com a pressão arterial sob controle, respira em ar ambiente e recebe tratamento com antimicrobianos venosos. Ainda conforme o boletim, não há previsão de alta hospitalar até o momento. 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
0: Próxima edição, às 9 horas.
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da SIC CDL Garibaldi poderão emitir ou renovar o seu certificado digital CNPJ A1 gratuitamente em 2026. A promoção concede o benefício exclusivo para empresas dos setores da indústria, comércio e serviços, entre janeiro e dezembro. O serviço é realizado com chancela do SPC Brasil, garantindo confiabilidade, segurança jurídica e proteção das informações. Os agendamentos poderão ser feitos diretamente pelo fone WhatsApp da SIC 543462-8500. Cada empresa tem direito a um certificado por CNPJ associado. Além da gratuidade durante o ano, o serviço conta com atendimento personalizado mediante agendamento, evitando filas e garantindo maior agilidade no processo. Em muitos casos, a emissão ou renovação do certificado pode ser concluída em até 3 horas após a validação presencial ou até mesmo durante o próprio atendimento.

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0: Unidade Móvel da Rádio Garibaldi com o subcomandante Daniel Borsoi, que faz um resumo das ocorrências do final de semana para o repórter João Paulo De Luca. De Luca, bom dia.
2: Alô, Delano, bom dia mais uma vez para ti, para o Luiz, para os amigos ouvintes que nos acompanham nesta manhã de segunda-feira, nesta largada de semana, com tempo encoberto, com previsão, inclusive, desse frio continuar hoje, né? Estamos todos aguardando o sol a partir de amanhã, mas enquanto o sol não vem, a gente vem até a Corporação de Bombeiros Voluntários de Garibaldi para o nosso tradicional balanço do final de semana. Hoje quem fala comigo é o subcomandante Daniel Borsoi, e já de imediato, Delano, já adianto um pouquinho da pauta, fora do ar conversávamos com o Borsoi, né? Semana passada com o Saldanha, vínhamos de um feriadão, início de mês, de muita tranquilidade, e olha como são as coisas, né? Num final de semana, digamos assim, normal, né? Os bombeiros trabalharam muito nesse final de semana, é isso, Borsoi? Bom dia.
3: Bom dia, De Luca. Bom dia, os ouvintes da Rádio Garibaldi. Exatamente. Então, nós tivemos aí num total de 19 atendimentos, né? Sendo eles 6 acidentes de trânsito. Só na sexta-feira nós tivemos 4 registros de acidentes de trânsito nas nossas estradas, aqui bem como a BR-470, a Rota do Sol e também na área central aqui da nossa cidade. Também tivemos 2 acidentes de trânsito na parte do sábado à noite, né? Uma colisão envolvendo um veículo de passeio e uma motocicleta, né? Ambos foi uma colisão carro-moto, sendo um desses apenas danos materiais e um desses acidentes apenas lesões leves, sendo conduzido então o condutor da motocicleta para uma avaliação médica no nosso hospital aqui de Garibaldi. E voltando então para sexta-feira, nós tivemos aí o primeiro registro de manhã, né, por volta das 7:30, o primeiro acidente então registrado na 453, no KM-75, na Rota do Sol, houve um tombamento de um caminhão. De imediato, a equipe já se deslocou até o local, juntamente com a EGR, a Polícia Rodoviária Estadual, para prestar atendimento a este condutor, né, sendo ele avaliado, posterior conduzido até o hospital aqui de Garibaldi. Também nós tivemos outro acidente envolvendo uma colisão entre um carro e uma moto, paciente com lesões leves, tá? Foi conduzido para uma avaliação aqui no nosso hospital. Já na parte da tarde nós tivemos outro acidente envolvendo 2 veículos de passeio, esse sendo mais grave, sendo um condutor ejetado para fora do veículo, e também nesse acidente, devido às condições, às circunstâncias aí do que aconteceu, acabou tendo um veículo capotado. Um desses pacientes foi conduzido pela equipe do SAMU de Garibaldi até o Hospital Taquini, né, para uma avaliação médica, e o outro aqui para o Hospital de Garibaldi.

0: para uma avaliação médica. Requer cuidados, tá? Ambos os pacientes requerem cuidados, porém não ocorrem risco de vida.
1: Perfeito. Um dos finais de semana que vocês mais trabalharam em termos de ocorrências de acidentes, né, professor?
0: Exatamente. Nós tivemos aí no total, então, de 19, sendo 19 atendimentos, 6 foram acidentes de trânsito, entre sexta e sábado à noite. Demais atendimentos clínicos de rotina.
1: Não dá para cravar alguma explicação, talvez o clima possa ter contribuído para isso, ou todos os acidentes têm alguma semelhança entre si, ou cada um teve uma circunstância diferente?
0: Então, como a gente sempre diz, né, são circunstâncias diferentes, né, aonde isso como sempre digo, às vezes dá bastante acidentes e às vezes não dá. Como foi falado, no período aí que nós tivemos o feriadão do 7 de setembro, né, nós não tivemos nenhum registro aqui na nossa cidade de acidentes de trânsito. Já esse final de semana, né, então nós tivemos esses 6 acidentes. Então, ele é muito relativo, né? Então, é dias que temos muitos acidentes e dias que também não temos acidentes. Então, como disse, é muito relativo a isso, De Luca.
1: Tá certo. Professor, muito obrigado pela participação. Bom trabalho. Que seja uma semana tranquila para vocês.
0: Exatamente, desejamos aí então a todos um forte abraço, uma boa semana a todos e esperamos que, né, o pessoal se controle, vá com mais calma aí nas nossas rodovias, bem como a área central aqui da nossa cidade, né, prestar mais atenção aí no trânsito, né, para que não ocorra nenhum registro de acidentes.
1: A participação do subcomandante Daniel Borsoi, Delano, fazendo esse balanço dos acidentes, dos atendimentos no final de semana, em que os bombeiros trabalharam bastante aqui em Garibaldi e região. 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Eu volto daqui a pouco aí dos estúdios para falar de esporte, Delano. Até mais.
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2: E as informações de segurança contigo, Denise. Bom dia.
4: Bom dia, Delano. Bom dia, Luiz Henrique. Eu trago as informações do final de semana. Jovem de 21 anos morre em acidente na Rota do Sol, em Caxias. Na noite desta sexta, um grave acidente de trânsito deixou uma pessoa morta na Rota do Sol, em Caxias do Sul. Yuri Estrada dos Santos, de 21 anos, não resistiu aos ferimentos. O corpo foi velado na capela mortuária Menino Deus, no bairro Serrano, e a cerimônia de despedida aconteceu ontem, com posterior encaminhamento ao crematório São José. A colisão aconteceu por volta das 10 da noite da última sexta-feira entre os quebra-molas dos acessos ao bairro São Ciro e ao ponto conhecido popularmente como Bife. O acidente envolveu uma Mitsubishi L200 Triton e um Chevrolet Corsa Hatch. Com a força do impacto, a caminhonete acabou capotando. Na L Triton estavam duas pessoas que foram socorridas e encaminhadas para atendimento hospitalar. Já no Corsa estavam três ocupantes: o motorista Yuri, de 21 anos, que morreu no local, e um casal que também ficou ferido. A Polícia Rodoviária Estadual e o SAMU atenderam a ocorrência. Os procedimentos periciais também auxiliaram na apuração das circunstâncias do acidente. E nesse final de semana, a Brigada Militar de Garibaldi prendeu um jovem por tráfico de drogas e apreendeu dois. Na noite deste domingo, a Brigada Militar realizou a prisão de um homem de 19 anos e a apreensão de três adolescentes de 16 e 17 anos por tráfico de entorpecentes no bairro Chácaras, em Garibaldi. Na ação, foram apreendidas 15 porções de maconha, 31 porções de cocaína, R$ 251 em espécie e 4 aparelhos celulares. Os três adolescentes foram encaminhados para atendimento médico e posteriormente apresentados na DP de pronto atendimento de Bento Gonçalves. O homem de 19 anos recebeu voz de prisão e também foi encaminhado à DPPA para os procedimentos legais cabíveis. E vamos saber agora a movimentação das estradas da região de Veranópolis com Mário Vivan, que nos fala nesta manhã de segunda-feira.
5: O trânsito apresenta movimentação um pouco mais intensa nas principais rodovias da região de Veranópolis nesta manhã de segunda-feira. Até o momento, não há registro de acidentes que estejam causando bloqueios ou interrupções no fluxo, mas os motoristas devem redobrar a atenção durante o deslocamento. Na Serra das Antas, o alerta é especialmente importante. O trecho da BR-470 exige cautela devido às condições da pista e às características da rodovia, com curvas, declives e pontos de maior atenção. Com a possibilidade de pista escorregadia e redução da visibilidade em alguns momentos, a orientação é reduzir a velocidade, manter a distância segura do veículo da frente e evitar ultrapassagens em locais de risco. Da tua Rádio Veranense de Veranópolis, Mário Vivan.
4: Obrigada, Mário, pelas informações, e apresentamos assim as notícias na área de segurança e mobilidade urbana.
2: Obrigado, Denise. 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Agora intervalo, a gente volta em seguida com mais Conectado.
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2: Olá, amigos e caros ouvintes, a semana começa com o frio predominando e também com umidade aqui na região da Serra e Campos de Cima da Serra. As temperaturas estão baixas, temos uma massa de ar frio predominando e por aqui ainda tem também os ventos que trazem umidade do mar. Com isso, ainda tem condições para algumas chuvas aqui na nossa região. A tendência é de que as temperaturas não consigam subir muito ao longo do dia. As máximas devem variar entre 14 e 15 graus. Sendo assim, ainda com as temperaturas baixas, né? E com essa umidade, com os ventos também soprando, a sensação de frio é maior. Na terça-feira, seguimos com bastante frio predominando por aqui. Ainda tem chance de alguma chuva bem isolada aqui na nossa região na terça-feira. É mais uma variação mesmo de nebulosidade, se tiver algum chuvisco, é bem isolado. O frio continua predominando pela manhã com mínimas entre 5 e 6 graus. À tarde, a máxima não deve passar dos 12 a 14 graus. E de novo, a sensação térmica é mais baixa. E aí, na quarta-feira, o tempo é firme e trocamos, né, a umidade pela condição de geadas. Tem previsão de geadas ao amanhecer por aqui, com frio que pode, com temperaturas, né, que podem variar entre 1 e 3 graus. À tarde, a máxima não deve passar dos 13 a 14 graus. Com a previsão do tempo, Kátia Valente.
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3: 14 de setembro. Dia Nacional do Frevo e Dia Internacional da Capivara. Os aniversariantes do dia. A cantora e compositora brasileira Ana Canhas.

Os fatos do dia. Em 1321, morreu aos 56 anos o escritor, poeta e político florentino Dante Alighieri, nascido na atual Itália. É considerado o primeiro e maior poeta da língua italiana. 1971. Nasceu o cantor, compositor, maestro, produtor e pianista brasileiro André Matos, conhecido por ter sido vocalista da banda Angra. Ele morreu em 2019, aos 47 anos. Nasceu a cantora e compositora britânica Amy Winehouse. Ela morreu em 2011, aos 27 anos.

0: Morreu aos 57 anos o ator, dançarino, cantor e compositor norte-americano Patrick Swayze. Ele ficou mundialmente conhecido nos filmes Ghost, do Outro Lado da Vida, e Dirty Dancing, Ritmo Quente. Mário Vivan para a tua rádio.
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0: 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Intervalo. A gente volta em seguida para o último bloco para falar de esporte.
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24: 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João Paulo De Luca, Luiz Henrique Guarnieri aqui comigo para falar de esporte.
8: E tem muito esporte, Delano, pra gente tratar nesse final de semana. Dupla Grenal, tem futebol amador, tem uma série de questões, tem a CBF também. E eu vou começar, como já citei agora, pelo futebol amador, porque nós tivemos mais uma rodada no Municipal, saiu a rodada do Municipal de Futebol Amador de Garibaldi, e nós tivemos então ontem, no campo do Ginásio Municipal de Esportes, a 13h, a vitória do Internacional de Marcorama sobre o Quaraí, placar de 1-0. E depois, também no segundo jogo da tarde, o empate entre Sentinela e Los Parça, placar de 1-1. No campo do bairro São Francisco, Juventude de São Pantaleão fez 2-1 no Bola na Rede. E no segundo jogo, empate em 2-2 entre Maiorca e Cesta Livre. Passada esta terceira rodada, no grupo A, a liderança isolada é do Internacional de Marcorama com 7 pontos. Em segundo aparece o Juventude e o Bola na Rede, ambos com 3. O Espartanos é o quarto colocado com 2 e o Quaraí o quinto com 1 ponto. No grupo B, Maiorca e Cesta Livre estão na ponta com 4 pontos cada. Sentinela e Los Parça vem na sequência com 1 ponto. Esta é a rodada do Municipal de Futebol Amador de Garibaldi. A próxima rodada será disputada então no próximo final de semana. Já vou abrir aqui a tabelinha dos próximos jogos que vão movimentar aqui os campos de Garibaldi. Teremos então na rodada de número 4 aqui da nossa, do nosso municipal, a rodada número 4, que será disputada então no próximo domingo, agora sim, e é rodada exclusiva do grupo A, tá? Só do grupo A, em função que o grupo A tem uma equipe a mais. No campo do Ginásio Municipal de Esportes, serão os dois jogos, primeiro com Espartanos e Bola na Rede, e depois com Quaraí e Juventude de São Pantaleão. Folga será do Internacional de Marcorama. No futsal, tivemos a CBF dando adeus à Taça Brasil na semifinal, né?
1: quem imaginava uma final entre a CBF e Joinville, viu a final nordestina, né? Atlético Piauiense e Traipu. Mas falando sobre o jogo de sábado da CBF, que pela Laranja não fez uma boa partida, né, Delano?
2: Ficou longe disso. Longe, né? Mas muito longe de fazer uma boa partida, né?
1: Primeiro tempo bem abaixo, né? No segundo aí criou algumas oportunidades, mas...
2: Mas nada demais, nada, né? Demais, jogadores, né? Abaixo do que estavam rendendo.
1: E é bom, então... que se diga, e saiu na frente, inclusive, né? Tomou a virada, né? Saiu fazendo 1-0, levou 2-1 do Atlético ainda no primeiro tempo, no segundo não teve poucas forças para reagir, e quando foi...
2: Falhou demais, tomou gol de bola parada de novo.
1: De novo.
2: Teve falha individual em gol, foi desastrosa, né? A semifinal da CBF, né?
1: Dois tiros livres depois, né? E o Renatinho converteu ambos, fazendo 4-1, depois no finalzinho o Bolt descontou para 4-2, né? No segundo jogo do sábado tivemos o Traipu surpreendendo a todos e fazendo 4-3 no Jack. Eu não sei ainda se é tanta surpresa assim, Delano, se nós não olhamos com o olhar que a gente deveria pro futsal do Nordeste, né?
2: Pois é, porque são times que atuam no Campeonato Brasileiro, né?
1: Isso.
2: Mas o Traipu era o atual tricampeão da Taça Brasil, né?
1: E o Atlético Piauiense é o
2: campeão brasileiro.
1: Campeão brasileiro, né?
2: Então são duas equipes que estão chegando, né?
1: Exatamente.
2: Às vezes a gente fica, não é equipe de liga, não é isso,
1: é,
2: né?
1: É verdade.
2: Mas existe vida, né? Além da Liga Nacional de Futsal.
1: Exatamente. E a final então foi entre Traipu e Atlético Piauiense, após empate no tempo normal e na prorrogação, o Atlético Piauiense conquistou o título da Taça Brasil, vencendo nos pênaltis, evitando o tetra do Traipu, né? Traipu, que era o atual tricampeão, lutava pelo tetra, mas deu Atlético Piauiense, o Piauí sendo campeão da Taça Brasil. Comentava, inclusive, na transmissão de sábado com o Delano, que o Atlético Piauiense, na sua página, na sua bio do Instagram, né, Luiz, ostenta uma frase bem bacana que diz: o único clube de Piauí campeão nacional, né? De qualquer
2: modalidade.
1: Qualquer modalidade,
3: né? E agora reforça ainda mais.
1: Duplamente campeão nacional agora, né? Campeão brasileiro, atual campeão brasileiro e campeão da Taça Brasil. Parabéns aí ao trabalho que está sendo feito no Atlético Piauiense de David Hudson, né? Ex-técnico do Cascavel e do Corinthians. Tivemos também informações da Bocha, né? No final de semana, estadual de simples, né? Foi realizado neste final de semana, com jogos acontecendo em Erechim, se não me falha a memória, né? Que o pessoal viajou. Daqui a pouco eu trago esses resultados também da Bosch. Enquanto isso, já vamos fazer uma introdução, Luiz, para falar da dupla Grenal, né? Que, aliás, antes, já que já abriu a minha informação,
3: vai lá,
1: aqui
3: lá
1: da Bosch, né? Eu vou falar do Aleph Shabbat, né? Que, representando o Clube Rio Branco, conquistou a segunda colocação no 31º estadual individual de Bosch, que foi em Nova Prata, aliás, me corrigi.
2: Ele convocado para a seleção brasileira que vai disputar o Mundial em outubro.
1: Exatamente. O garibaldense Aleph, que será um dos representantes da seleção brasileira no Mundial aqui de Garibaldi. Na final, o Rio Branco, representado pelo Aleph, acabou sendo derrotado pelo União Cruzeiro de Carlos Barbosa, ou seja, União Cruzeiro de Carlos Barbosa, ficando com o título o Rio Branco de Garibaldi em segundo. Então, tudo da casa, né? Tudo na casa, na Bosch. Terceiro lugar foi pro As de Ouro de Caxias do Sul e a outra terceira colocação, te lembro que na Bosch o pessoal divide, né? A terceira colocação com o Gaúcho de Vila Flores, ou seja, a Serra, né? Fazendo barba, cabelo e bigode no 31º estadual individual de Bosch. E no futebol, então, Luiz, o Internacional conquistando uma vitória importante, necessária e urgente contra a Chapecoense, né?
3: E apesar disso, a dupla Grenal segue em uma situação muito complicada. O Internacional, que era até então a única equipe que não havia vencido pelo Campeonato Brasileiro após a parada da Copa do Mundo, foi enfrentar a lanterna Chapecoense na Arena Condá e, não sem sustos, conseguiu somar 3 pontos que são importantíssimos nessa briga do Inter contra o Z4. O Inter, que saiu na frente com uma bucha do Bruno Henrique, um golaço, Maurício Garcês empatou no final do primeiro tempo, e em um presente do goleiro Anderson, o Carboneiro anotou o gol da vitória já na segunda etapa. O Internacional, que agora tem 28 pontos na tabela, ocupa a 18ª colocação, que são os mesmos 28 pontos do Grêmio e do Vasco, que são as duas equipes que estão à sua frente na tabela e que se enfrentaram neste final de semana, com um resultado favorável aos vascaínos, também de virada. Aliás, o Grêmio que saiu na frente com gol marcado pelo Matias Vilaçante, e aí o Vasco posteriormente consegue fazer o 2-1. Vitória esta que inclusive acabou comprometendo o cargo de Luiz Castro, que por mais que obteve muito respaldo com a diretoria ao longo da temporada, teve tempo, teve todo o suporte que ele precisava para trabalhar, não conseguiu engrenar uma campanha à frente do Grêmio e agora deve dar espaço a um retorno de Renato Portaluppi.
1: Uma coisa que o Luiz Castro não pode reclamar é falta de tempo, né? Eu mesmo aqui sempre fui um defensor que se desse tempo pro Luiz Castro, e ele teve todo o tempo do mundo na parada para a Copa do
3: Brasil. Inclusive
1: pra Copa.
3: Um mês de trabalho.
1: Mais de um mês de trabalho, né? Porque antes da Copa do Mundo o argumento era, mas ele não tem tempo porque é jogo domingo e quarta, domingo e quarta. Ok, ele teve esse tempo na parada da Copa, teve tempo para fazer uma preparação física.
3: Pediu reforços, inclusive.
1: Teve os reforços, né? Reforços caros, que o Grêmio não tem dinheiro para pagar, não sei como é que vai pagar. E o Grêmio sofre também com a questão física, né?
3: Certo.
1: É grave a preparação física do Grêmio. O Grêmio cai demais no segundo.
2: Tá voltando tempo. O Rogerinho agora, né?
1: É, parece que sim, tá voltando com o Renato, né? Então vamos ver se aí o Grêmio consegue uma solução. O que é fato é que o Luiz Castro deixa o Grêmio numa situação de terra arrasada, porque tu não tem nada em termos de organização tática, né? O Renato vai ter que começar do zero. Claro, tem um bom goleiro, que é o Everton, tem o Carlos Vinícius, tem bons jogadores, né? Para mim, o Grêmio tem um elenco para estar no mínimo, no meio da tabela. Né?
3: Eu acredito.
1: Mas, enfim, Renato que chega agora com superpoderes, né? E a direção do Grêmio se blinda em cima dele.
3: E detalhe, de todas as equipes que brigam contra o rebaixamento, o Grêmio é, sem sombra de dúvidas, aquele que tem a pior sequência de jogos na reta final do campeonato, em termos de dificuldade.
1: Vai pegar praticamente toda a turma lá da parte de cima da tabela.
3: Exatamente.
1: Né? Amanhã falamos mais sobre isso, Delano.
2: Maravilha. Fechando então o Conectado desta segunda-feira, daqui a pouco o De Luca volta para o Temática e eu converso com vocês às 10h40 no debate.
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0: 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Vamos ao giro da reportagem da Rede Tua Rádio.
1: Em Veranópolis, nesta segunda-feira, a Companhia Rio-Grandense de Saneamento, a Corsan, realiza atendimento móvel. A unidade itinerante está instalada em frente à Prefeitura Municipal, com atendimento na parte da manhã até o meio-dia e à tarde da 1 às 4:30. Durante a permanência do veículo no local, os moradores poderão realizar diversas solicitações e resolver pendências diretamente com a equipe de atendimento. Entre os serviços disponíveis estão o cadastro da tarifa social, a negociação de débitos, esclarecimentos referentes a cobranças e emissão de segunda via da fatura, consultas ao histórico de consumo, além de atualizações cadastrais e pedidos de religação de água. Da tua rádio veranense de Veranópolis, Daniela Afonso.
2: E em Garibaldi, neste domingo, na Santa Missa, celebrada domingo pela manhã, aconteceu a apresentação dos festeiros da 142ª festa em honra ao padroeiro São Pedro, maior festa religiosa do município, que será realizada em 2027. Na ocasião, os festeiros de 2026 agradeceram à comunidade em geral por todo o apoio, dedicação e colaboração realizados nas diversas atividades que envolveram a festa de São Pedro. Os festeiros de 2027 são os seguintes: João Paulo De Luca e Andréia Stringhini, Fábio e Lisiane Tedesco Orlandi, Ivanor e Nilva Brigolini, Claudinei e Silvana Vargas, e Marcelo e Tânia Cristina Bortolini Martinasso. Da tua rádio Garibaldi, Luiz Henrique Guarnieri.
3: O Instituto Federal de Vacaria realiza hoje e amanhã, dia 14 e 15 de setembro, a 10ª edição do Salão do Conhecimento. Neste ano, o evento terá 2 dias de programação em tempo integral, nos turnos da manhã, tarde e noite, e contará com a participação recorde de 12 instituições. Ao todo, serão apresentados 130 trabalhos desenvolvidos nas áreas de ensino, pesquisa e extensão. A abertura oficial ocorre hoje às 11 horas da manhã. Da tua Rádio Fátima de Vacaria, Júlia Rodrigues.
4: O Lagoa Esporte Clube está na Série Ouro do Futsal em 2027. A equipe da Lagoa Vermelha venceu a equipe de Arroio Grande por 6-4 no jogo de volta das quartas de final da Série Prata. Com o resultado, o Lagoa confirmou a classificação e garantiu o tão sonhado acesso à principal divisão do futsal gaúcho na próxima temporada. Agora, o time lagoense segue na disputa pelo título da competição e busca encerrar a temporada com mais uma grande conquista. Da tua Rádio Cacique de Lagoa Vermelha, Rudimar Galvão.
5: Aqui na região, destaque para as obras previstas no aeroporto Lauro Cortes, em Passo Fundo, para os próximos 36 meses. Entre as intervenções estão o alargamento da pista dos atuais 30 para 45 metros, ampliação das áreas de embarque e desembarque e do pátio de aeronaves, além de melhorias no estacionamento. O planejamento também prevê a construção de um hangar executivo e de um terminal de cargas. Paralelamente, seguem tratativas para ampliar a oferta de voos, com possibilidade de ligações para Porto Alegre, Florianópolis e Congonhas, em São Paulo, ainda sem confirmação. Da tua rádio Alvorada de Marau, Ana Lúcia Jacomini.
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10: Temperatura atual de 9 graus em Garibaldi, tempo encoberto nesta manhã de segunda-feira.
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10: A movimentação é tranquila nesta manhã de segunda em Garibaldi.
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10: Hoje a sessão da Câmara será itinerante às 6:30 da tarde e vai acontecer no Galpão Crioulo, onde iniciou ontem a Semana Farroupilha.
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10: O dólar está cotado hoje a 5,09, euro 5,90. Poupança rende hoje 0,50% e nova poupança 0,64%.
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2: Alô pessoal, mais uma vez o meu bom dia. Agora é hora do programa Temática, chegando na programação da Garibaldi, nesta segunda-feira, iniciando mais uma segunda-feira em nossas vidas. Hoje é dia 14 de setembro. Estamos no dia de número 257 do ano. Faltam 108 dias para o término de 2026. Estamos nos aproximando do número 100 de dias que restam para o final do ano. E como está passando rápido, hein? Está passando muito rápido. Frase de hoje é de Rubem Alves: a vida não pode ser economizada para amanhã. Ela acontece sempre no presente. O programa Temática tem a sua equipe de trabalho formada pelos colegas Luiz Henrique Fontanive Guarneri, Eduardo Bacon da Silva e Henrique da Fonseca. A coordenação de jornalismo está a cargo da jornalista Denise Furlaneto da Campo. A gerência é de Delano Brandelli Pieta. A direção é do Frei Alceu Ferronato. Em nome de toda esta equipe, eu dou o meu bom dia e digo que hoje é segunda, hoje é 14 de setembro.

0: Lembro, e o nosso temática está no ar.
1: O orgulho estraga muita coisa, inclusive o amor. Quem nunca sentiu aquela sensação terrível de querer pedir perdão, mas sentir uma força maior dentro de si que o impediu de se desculpar? Que atire a primeira pedra quem nunca ignorou quando, na verdade, queria oferecer atenção. Quem tem dificuldade de dar o braço a torcer em uma briga e de ser o primeiro a confessar que errou? Acontece que o orgulho estraga muita coisa. O orgulho faz você perder quem ama, faz você perder oportunidades e também pessoas. O orgulho faz você se tornar alguém difícil de ser amado. Alguém que, por mais que o outro insista, torna-se cada vez mais difícil de resolver conflitos, de dialogar e de fazer dar certo. O orgulho estraga o amor, estraga a amizade, estraga o trabalho. Porque nada pior do que lidar com alguém orgulhoso, que não sabe reconhecer quando está errado, que não sabe pedir desculpas, que não sabe olhar nos olhos e dizer que sente a nossa falta e que nos ama quando não merecemos ser amados. É difícil porque, quando estamos mal, chateados, nem sempre temos a coragem de sempre correr atrás, de sempre tentar consertar as coisas, e tudo fica pior quando o outro não colabora. E então a gente cansa. Cansa mesmo de insistir, de pedir desculpas e o outro continuar fazendo joguinhos e oferecendo a nós a sua indiferença. Tome cuidado, porque o orgulho pode fazer você perder muita coisa. O amor de quem o ama por inteiro, o abraço de quem o acolhe no final do dia, o beijo de quem beija com a alma, o sorriso de quem transforma o seu mundo. Cuidado! Porque o orgulho torna você outra pessoa. Alguém dominado pela raiva e pelo impulso. Alguém que não sabe perdoar, não sabe resolver. E que nesses instantes de orgulho parece não saber nem amar. O orgulho pode fazer você evitar dizer coisas bonitas, dissoar palavras agradáveis naquele dia cansado em que o outro precisa tanto de um gesto de carinho nosso. Esse orgulho bobo aí pode distanciar você de quem realmente se importa, de quem faria de tudo para dar certo. E embora você não tenha a escolha de não sentir isso, você tem a escolha de não permitir agir com orgulho. Você tem a escolha de ouvir quem quer falar, de perdoar quem pede perdão, de se desculpar quando errar, porque acredite, isso é bonito. Você sempre terá a escolha de não estragar tudo. Até amanhã.

0: 9h21, 9h21. A temperatura está em 11 graus aqui nos estúdios da tua Rádio Garibaldi. Este foi o nosso espaço de editorial. 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Também com a gente o espaço de pauta, o espaço de entrevistas que chega no próximo bloco e já na sequência, após o intervalo, eu trago hoje a participação do secretário municipal de meio ambiente, Anderson Dalla Rosa, que vem bater um papo conosco a respeito da a Conferência Municipal do Meio Ambiente, que está programada para a próxima semana. Temas importantes que serão debatidos junto aos participantes, e os detalhes da Conferência Municipal do Meio Ambiente a gente trata logo mais na sequência aqui do nosso temática. Hoje também, outra matéria que a gente vai apresentar aqui dentro da nossa programação é com sobre um evento que acontece na Univates em Lajeado, o Conselho 360, um evento focado em liderança, inovação e negócios, e que inclusive ele estende esse convite para toda a Serra Gaúcha também, não apenas para o Vale, né, pessoal? Da Serra Gaúcha está convidado para o congresso, o Conselho, aliás, 360. O médico emergencista Gabriel Clécios, que é empresário, fundador da Med Vale e do Conselho 360, vai nos explicar o que é essa conversa, esse bate-papo que traz grandes nomes como Thales Gomes, o doutor Rodrigo Lasmar, Maria Cândida, doutor Gabriel Clécios, uma série de nomes importantes que estarão debatendo no próximo dia 17 lá em Lajeado. Entre outras atrações, tem muito assunto, muita conversa, e eu conto com a parceria de todos vocês. Tá certo? Intervalo comercial, na sequência a gente volta.
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0: 9h34, 9 horas com 34 minutos. A temperatura está em 11 graus aqui nos estúdios da tua Rádio Garibaldi. Nós estamos voltando com mais temática aqui em 101.5 FM. Trilha sonora hoje com um belo de um samba de Arlindo Cruz, que se estivesse vivo estaria completando hoje os seus 66 anos de vida. Ele que nos deixou, infelizmente, no dia 8 de agosto do ano passado. E hoje então estaria de aniversário o gigante Arlindo Domingos da Cruz, essa grande lenda do samba, autor de grandes sucessos desde a época do Fundo de Quintal. E aqui ele canta Chegamos ao Fim, música lá de 2009. Você vem me condenar. 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Estamos recebendo aqui nos estúdios a visita do secretário municipal do meio ambiente, Anderson Dalla Rosa, porque na próxima segunda-feira inicia a Conferência Municipal do Meio Ambiente. Temas importantes que serão debatidos. A conferência que inicia na segunda vai até a quinta-feira e o secretário Anderson dá mais detalhes sobre a conferência, os temas que serão debatidos e quem pode participar dela. Secretário, bom dia, obrigado pela sua visita.
1: Bom dia, Deluca, bom dia aos ouvintes, né? Agradecer o espaço aqui da rádio por um tema importante, né? E para fazer uma convocação aqui para a comunidade, para vir participar desse evento, que, como bem explicado ali, ela vai ocorrer na segunda-feira, né? Dando início e vai até a quinta-feira, lá na Tramontina Garibaldi.
0: Até para os ouvintes entenderem, quem não está muito familiarizado, secretário, explica o que é uma conferência, qual a importância de se realizar uma conferência e da comunidade participar desses encontros.
1: A conferência, ela tem por intuito, né, puxar mais a comunidade para próximo e para ter o quê? Pautas e discussões sobre temas, sobre coisas que vêm acontecendo no município e que vêm acontecendo até na região aqui no Rio Grande do Sul, né? Tanto é que um dos dias que nós vamos ter ali uma das pautas, ela vai tratar sobre as enchentes, as inundações do período de 23 a 24. Então é interessante para as pessoas entenderem a dimensão do que foi afetado o estado do Rio Grande do Sul, as tratativas e todo o avanço que o município e que as cidades vêm fazendo, né, para ter um retorno de uma normalidade ambiental, né?
0: Uhum. É um assunto que interessa então para nós, pensando em presente, mas pensando em futuro também, né?
1: Com certeza. Até a nossa ideia, de Luca, foi o quê? Separar por eixos, né? Então a gente tem aqui já antecipado para os ouvintes, na segunda-feira a gente tem a parte de resíduos sólidos urbanos. Então a gente vai estar trabalhando o quê? A questão da coleta de lixo, a questão da separação. Vamos estar lá com os palestrantes, Bela Forma vai estar palestrando também junto a nós. Vamos ter na terça-feira então a questão das enchentes, então, né, com o foco ali o que foi e o que aconteceu no período de 23-24, as questões de tratativas territoriais, então como melhorar essas questões para que não venha acontecer novamente. Na quarta-feira, dia 23, a gente vai estar trabalhando também com tratamento de esgoto sanitário, então vamos ter lá a Corsan, parceira desse evento. Vamos estar na quinta-feira daí trabalhando a questão sustentabilidade junto urbano e rural, então vamos ter também uma palestra do diretor da Tramontina, o seu Zílio, então na quinta-feira lá, e o pessoal da Emater também, né, trabalhando lá na parte rural, vai estar na quinta-feira. Uhum. Então a gente pede a colaboração e a participação de todos, né? A conferência é uma troca de ideias, de opiniões e de experiências, né? A secretaria viu com bons olhos puxar isso para o Dia da Árvore, né? Dia da Árvore, dia 21, certo. Então na segunda-feira. Uhum. E nada melhor que a gente atrelar isso a uma conferência municipal de meio ambiente. Então de segunda a quinta-feira vai ser na Tramontina, na rua Tramontina 600, né? No bairro Três Lagoas, na Tramontina Garibaldi. A gente pede que as pessoas que façam as suas inscrições, porque a gente tem um auditório com uma capacidade para 90 pessoas. Então, a gente está divulgando nas nossas redes, nas redes do município, que faça a inscrição. A inscrição, ela não precisa ser para todos os dias. Então, secretário, quero ir na pauta da terça-feira ali sobre as enchentes. Tudo certo, é só ir lá fazer a inscrição, tu só coloca lá que tu quer na terça-feira, bem tranquilo, pra gente só ter uma ideia, né, de volume de pessoas e também assim, a partir do momento que a gente tiver o auditório cheio, a gente vai ter que cancelar as inscrições, né?
0: Inscrições na secretaria?
1: As inscrições, elas são tudo via sistema, elas são num link, então esses links são divulgados em todas as matérias do município.
0: Perfeito, o pessoal entra no site da prefeitura, então vai encontrar esse link.
1: Isso, né? Vai entrar lá a conferência do meio ambiente, vai ter um folderzinho, é só clicar ali, daí vai ter o link. O link é bem simples, é só colocar nome, CPF, até a gente colocou ali, tem e-mail, né, porque a gente vai fazer certificado, então vai ter um certificado para os participantes. Então é uma troca de experiências, né, de Luca para todas as pessoas. A gente trouxe isso, né, identificou essa situação, a necessidade não de trabalhar também só com as questões de escolas, com as crianças, mas com o público em geral, né? Com o município em geral. Então a gente atrelou isso a palestras que vão das 7 às 9 da noite, né? São duas palestras ao dia, e daí as pessoas que fiquem bem livres, né, para querer se inscrever nos dias que acharem de melhor proveito.
0: O William perguntar sobre os turnos, então, já traz essa informação, sempre à noite.
1: Sim, vai ser sempre à noite, vai ser das 7 às 9. Nós temos uma palestra iniciando às 7, indo às 7h45, vamos fazer um coffee break depois, de uns 15, 20, 30 minutinhos, e às 8h15 já começa outra palestra para finalizar às 9.
0: O bacana é que não interfere na agenda de ninguém, né? A pessoa pode ter as suas atividades profissionais durante o dia e à noite participa desses debates, né?
1: Essa foi a ideia, né? Essa é a ideia, trazer também toda a comunidade, né? Vamos dizer assim, não vai interferir na programação das escolas, não vai ter atrito em relação à questão de trabalho, então é mais para juntar toda a população de Garibaldi, e fica o convite, né? Que as pessoas venham participar.
0: E, secretário, qualquer pessoa pode participar? Tem algum pré-requisito? Como é que funciona?
1: Não, qualquer pessoa pode se participar. É que nem eu falei, todas as inscrições são abertas para todos os dias. O nosso só, não requisito, mas a nossa só deixa aqui para as pessoas é que cuidem com a questão das inscrições, porque como nós temos um número limitado de participantes, então pode ser que a pessoa vá se inscrever e já tenha aquele dia já capacitação máxima. Certo. Então ela não vai conseguir para aquele dia. Então, por isso que a gente só orienta as pessoas que, né, que façam o quanto antes a inscrição, e assim, até a gente atrelou aos dias separados, né, de Luca, porque tem situações que a pessoa tem um interesse só numa palestra, né? Claro, por compromissos particulares ou outras coisas que não possa estar presente. Aí ela se inscreve e acaba ocupando todos os outros dias. Sim. Então a gente achou melhor fazer dessa maneira.
0: Perfeito. Qualquer coisa, a pessoa pode entrar em contato com a secretaria?
1: Claro.
0: Tem um link?
1: Claro, a pessoa pode entrar em contato com a secretaria até no WhatsApp, né? No 34628105, que a gente encaminha o link para as pessoas, direciona. Se tiver qualquer dúvida na parte de inscrição, tá bem didático, mas se tiver qualquer dúvida, a gente tá aqui para resolver, né?
0: Perfeito. Secretário, obrigado pela visita. Bom trabalho, boa conferência para vocês.
1: Eu que agradeço, agradeço ao espaço, aqui aos ouvintes, e eu tenho que deixar também aqui, de Luca, o meu agradecimento principalmente às empresas que são parceiras desse evento. Então, Tramontina, Cooperativa Vinícola Garibaldi e a Corsan, que é nossa parceira também nesse evento aqui do município.
0: Maravilha. Obrigado, secretário. Secretário Municipal de Meio Ambiente, Anderson Dalla Rosa, batendo um papo com a gente nesta manhã de segunda-feira. Conferência Municipal de Meio Ambiente, que acontece na próxima semana, iniciando na segunda-feira, dia 21, dia da árvore, e indo até a quinta-feira, dia 24 de setembro. 9h43, intervalo. Depois, na volta, tem mais destaques aqui no Temática.
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0: 9h54, 9 horas com 54 minutos, ao som de Estrela da Paz. Estamos voltando com mais temática em 101.5 FM, nesse bloco com homenagem a Arlindo Cruz, que estaria de aniversário hoje, estaria completando seus 68 anos. 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
2: Valeu, Jacó!
0: E começou ontem a Semana Farroupilha, com aqui de Garibaldi, né? Com a programação acontecendo no galpão montado junto à Praça da Martini. Nossa colega Denise Furlaneto da Campo esteve por lá acompanhando, né? As manifestações ontem. A matéria completa está no Facebook da tua Rádio Garibaldi e nós vamos ouvir agora a manifestação da Canandra, primeira prenda da 11ª região tradicionalista, que fez um convite para todos participarem da Semana Farroupilha. Acompanhe comigo.
3: Meu, boa tarde a todos. Gostaria de cumprimentar o prefeito municipal de Garibaldi, demais vereadores, em nome do vereador Giovan Flores. Também gostaria de agradecer a presença dos secretários e demais integrantes da prefeitura. Saúdo o CTG Sentinela da Serra, em nome do casal homenageado, os meus pais, André e Miro, e do patrão Roque Antônio Pianessola. Gostaria de trazer o abraço da coordenadoria da 11ª Região Tradicionalista e da Gestão de Prendas e Peões em mais uma Semana Farroupilha neste município que é tão importante para a nossa região e para a cultura gaúcha. Então gostaria de desejar a todos uma ótima Semana Farroupilha, que possamos nos reunir neste galpão aqui que em parceria com a Prefeitura conseguimos e está sempre, todo ano, nos ajudando muito na Semana Farroupilha. Conseguimos colocar este galpão aqui mais no centro, justamente pensando na disponibilidade das pessoas e que nós possamos cada vez mais reunir nossas famílias dentro do seio tradicionalista. Então gostaria de convidar a todos para que se façam presentes. Desde hoje, dia 13 de setembro, até o dia 20, teremos uma grande programação na nossa Semana Farroupilha, que possamos aproveitar esse tempo em que a cultura do nosso estado, a cultura gaúcha, fique em mais evidência, para fortalecermos os nossos laços enquanto família, enquanto cidadãos, enquanto pessoas, enquanto amigos. Então, que possamos fazer com que essa semana seja proveitosa para todos. Convido a todos para que se façam presente. Meus parabéns ao CTG Sentinela da Serra por mais uma Semana Farroupilha e que ela seja a cada ano maior e grandiosa. Muito obrigado.
4: Boa tarde a todos. Em nome do prefeito Sérgio Chesini, cumprimento todas as autoridades aqui presentes. É uma honra para nós, para o CTG Sentinela da Serra, dar mais um início à Semana Farroupilha aqui no centro de Garibaldi. Então é uma honra para mim, criada aqui no CTG Sentinela da Serra desde os 4 anos, e todas as Semanas Farroupilhas pude estar presente. Então é uma honra muito grande esse ano estar representando a 11ª Região Tradicionalista nesta Semana Farroupilha, que com certeza vai ser uma semana de muitas amizades, alegrias e principalmente conhecimento. Pois vamos receber escolas, vamos fazer palestras e que com certeza vai agregar muito na vida de todos os jovens e todos que se fizerem presentes aqui na nossa semana. Muito obrigada e que seja uma semana muito incrível para todos.
0: Tá aí a manifestação da Canandra e do João Pedro, né? Os dois que levaram os títulos, né? De primeiro peão, primeira prenda da 11ª região tradicionalista, um orgulho demais para Garibaldi, né? Mostrando a força do tradicionalismo aqui em Garibaldi. Hoje à tarde já tem atividades por lá, à noite tem o jantar do porco no rolete, também muito concorrido sempre, né? Depois nós teremos ao longo da semana os almoços a partir da manhã, tem café de chaleira também a partir da manhã, valor de R$20. Almoço, jantares, uma série de atividades, todo mundo convidado lá na Praça da Martini. Vem aí notícias da hora, participação dos colegas da Rede Tua Rádio, e eu volto logo na sequência para trazer mais destaques por aqui. Vamos falar de um evento que acontece na Univates no próximo dia 17. Os detalhes na sequência.
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3: 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Um homem de 26 anos foi preso por tráfico de drogas durante uma ação da Brigada Militar em uma oficina em Caxias do Sul, no bairro Vinhedos. A abordagem aconteceu durante um patrulhamento no local. No estabelecimento comercial, os policiais localizaram uma grande quantidade de entorpecentes. Foram apreendidos 26 quilos de maconha, 15 quilos de cocaína e 258 gramas de crack. Ao todo, são mais de 42 quilos de maconha e cocaína, além do crack. Também foram recolhidos 3 aparelhos celulares e outros materiais relacionados, segundo a Brigada Militar. O homem foi preso e encaminhado à delegacia, junto com as drogas e os demais materiais apreendidos. A Polícia Civil vai investigar o caso. A Procuradoria-Geral da República se manifestou nesta segunda a favor da retirada do sigilo de mais um procedimento relacionado ao julgamento marcado para esta terça no Supremo Tribunal Federal. A manifestação foi apresentada a partir de um pedido feito pelo ministro Alexandre de Moraes. No domingo, Moraes voltou a pedir ao presidente do STF, Edson Fachin, a liberação de documentos antes do julgamento. Desta vez, o ministro solicitou a retirada do sigilo da petição 15.645, que trataria da rede de pagamentos do Master, e a disponibilização do processo a todos os integrantes do colegiado. Tudo parece impossível até que seja feito. 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Um corpo carbonizado foi encontrado no interior de um carro na manhã de domingo em Coronel Bicaco, no noroeste do estado. Segundo a Polícia Civil, o caso é investigado como homicídio. Conforme a Brigada Militar, a equipe foi acionada após o automóvel ser encontrado em chamas. Depois que o incêndio foi controlado, o corpo foi localizado dentro do carro, um Celta com placas de Miraguaí, na mesma região. A Polícia Civil compareceu ao local e acionou o Instituto Geral de Perícias. 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

Estamos voltando com mais temática, são 10 horas com mais 11 minutos, 10 e 11. A temperatura aqui nos estúdios da tua Rádio Garibaldi está na marca dos 12 graus. 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

0: Temperatura em 12 graus. Gente, é hora de trazermos Frei Aldo Colombo. É hora da mensagem do Frei Aldo no programa Pensando Bem. Nesse período, né, especialmente no mês de setembro, em que temos a propaganda eleitoral, que a nossa temática termina mais cedo, a gente acaba antecipando um pouquinho também do Pensando Bem, né? Então vamos a Frei Aldo Colombo e a sua mensagem de hoje.
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2: Um ponto de apoio. Pai e filho estavam empenhados em abrir uma horta nos fundos da casa. Removidos os entulhos, sobrava uma grande pedra. Deixe que eu a removo, prontificou seu filho. De nada adiantou seu esforço, a pedra não saiu do lugar. Não consigo, admitiu o filho. O pai insistiu. Você ainda não tentou tudo, experimente outra vez. Depois de mais uma tentativa, o filho admitiu que era impossível remover a pedra. Mais uma vez o pai observou. Você não está fazendo tudo o que podia. Esqueceu de pedir a minha ajuda. Refeito da surpresa, pai e filho, sem grandes esforços, removeram a pedra e a colocaram num ponto estratégico, onde serviu para segurar a terra em caso de enxurradas. Na antiguidade grega, o matemático Arquimedes garantiu: dai-me uma alavanca e um ponto de apoio, eu levantarei o mundo. O que fisicamente pode tornar-se por uma bravata, reveste de total eficácia no campo humano, familiar e espiritual. A pessoa tenta resolver tudo sozinha e quase sempre termina no fracasso. O Evangelho ilustra a tese com a pesca milagrosa. Depois de pescar inutilmente toda a noite, Pedro refaz sua estratégia, seguindo a orientação de Jesus. Lançou de novo a rede e ela encheu-se de peixes. A oração não dispensa nosso esforço. Deus não é desculpa para os preguiçosos. Precisamos tentar tudo e quando nosso esforço termina, é a vez de Deus. Mesmo assim, é preciso esperar o tempo certo. O tempo de Deus não é o nosso. A semente vai germinar na hora certa. O Pai Nosso indica o caminho do sucesso, colocar a vontade do Pai acima de nossa vontade, quase sempre equivocada. Nossos pedidos, para serem legítimos, devem caber no Pai Nosso. O nome, o reino, a vontade do Pai devem vir em primeiro lugar. Depois vem o pão, o perdão e a capacidade de perdoar e superar o mal. Enfim, tudo o que necessitamos. O Pai quer que seus filhos sejam felizes. Sua vontade é sempre direcionada nesse sentido. Nem sempre entendemos as demoras. O tempo de Deus é diferente do nosso tempo. A semente precisa de tempo para germinar. A oração é a alavanca. Deus é o ponto de apoio. O resultado, mesmo assim, não é sempre aquilo que nós esperamos.
0: Esta foi a mensagem de Frei Aldo Colombo no programa Pensando Bem desta segunda-feira. Agora são 10h16, nós temos intervalo último do nosso programa, depois estaremos de volta para conversar com Gabriel Clécius e o evento Conselho 360, evento corporativo que acontece na Univates, voltado não só para o Vale do Taquari, mas também e principalmente para a região da Serra. No próximo bloco.
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0: Agora são 10 horas com mais 26 minutos, 10h26. Estamos voltando aqui na programação da Garibaldi com mais programa, com mais temática, último bloco do nosso programa, sempre na parceria da loja Ponto Moderno. 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Nosso assunto agora, nesse último bloco do nosso programa, é o Conselho 360, um evento que é promovido pela Univates, que acontece no Teatro Univates, no dia 17. Voltado a empresários, voltado a profissionais liberais, mas voltado, como eu dizia no bloco anterior, não apenas ao Vale, mas também à Serra Gaúcha. Por isso, com a gente, Gabriel Clécius, médico emergencista, empresário, fundador da MedVale e do Conselho 360, fala para nós um pouquinho a respeito deste evento. Gabriel, bom dia, alegria tê-lo conosco.
1: Bom dia a todos os ouvintes. Muito obrigado pela oportunidade de estar transmitindo um pouco do que vai acontecer aqui essa semana aqui em Lajeado. Na verdade, o Conselho 360 é um evento promovido e fundado pela MedVale, né, que é a minha empresa, né, por mim, e ele vai ocorrer no Teatro da Univates, aqui na cidade de Lajeado, na quinta-feira, 17/9, a partir das 16 horas. É um evento privado, é um evento voltado para liderança, empreendedores, gestores e pessoas que buscam, né, engrandecer o seu negócio, a sua atividade através da gestão, da liderança e principalmente da cultura da meritocracia, onde as pessoas que se desenvolvem mais têm mais oportunidades. Então a gente vai estar trazendo aqui para Lajeado, para o Rio Grande do Sul, para o Vale do Taquari, para a Serra Gaúcha, tudo aquilo que muita gente tem que sair daqui para em São Paulo produzir esse tipo de conhecimento e de conteúdo. Então a gente está trazendo aqui em loco as pessoas hoje que são os maiores representantes do país no ramo de gestão, de empreendedorismo, né? Tanto gestão de empresa, mas principalmente gestão de pessoas também.
0: E eu percebo também na lista de palestrantes, de profissionais que estão por aí, uma gama bem variada, né? Eu imagino que diversas temáticas estarão sendo abordadas, né, Gabriel?
1: Isso aí. O legal é que a gente vai conseguir aqui abordar todas as dores da maioria das empresas hoje no nosso país. Então aqui a gente vai ter como host do evento o Thales Gomes, que hoje é dono e fundador da maior escola de gestão do país, o G4 Educação. Então ele vai falar muito sobre a parte de gestão, growth, crescimento das empresas. A gente vai ter também o Rodrigo Lasmar, que é o coordenador médico da Seleção Brasileira de Futebol, falando sobre o tema liderança de alta performance, né, no esporte, na saúde. A gente vai ter também a Maria Cândida, que hoje é uma das maiores representantes do Brasil quando se fala em gestão de pessoas e cultura. Liderou aí grandes empresas, transformação através da cultura, da gestão de pessoas. E a gente vai ter também uma mentalidade de vendas bem importante através do Darlan Wilson, da Verônica Dadaut e principalmente do Jefferson Gralha, que é do ramo de imobiliária, que tem a maior imobiliária do sul do país em VGV de vendas no ano de 2025. Então, de fato, a gente vai englobar hoje as principais oportunidades de crescimento dentro de qualquer empresa, que é gestão de pessoas, gestão administrativa e vendas e marketing.
0: Gabriel, e quem pode participar desse encontro?
1: Na verdade, esse encontro ele é aberto para todo mundo que tem algum tipo de cargo de liderança em alguma empresa, gerentes, diretores, CEOs, donos, pessoas que empreendem, que querem construir um negócio ou que já estão construindo, né? E também pessoas que fazem algum tipo de gestão em algum ramo de atividade. Então, participa do RH de alguma empresa, gestão de pessoas, gestão administrativa. Então, todo mundo que já construiu, que quer construir ou que pensa em construir algo no futuro tem que estar presente nesse evento.
0: Perfeito. E como é que o pessoal se inscreve, Gabriel?
1: É muito legal, pode ir lá, a gente agora já está com 80% dos ingressos vendidos, tem o Instagram e o site do evento que chama Conselho 360. Lá tem um link de inscrição através do site Minha Entrada. Então, ou pode ir direto no site Minha Entrada e fazer inscrição direto no site. A gente já está no último lote, finalizando as inscrições aí.
0: Uhum, perfeito. Então tá, Gabriel, queria te agradecer pela presença, por conversar com a gente, fazer esse convite para os ouvintes aqui da Serra Gaúcha, desejar um grande sucesso, um grande evento para ti.
1: Muito obrigado a todos os ouvintes, um grande abraço, espero vocês na quinta-feira, aqui na cidade de Lajeado.
0: Um grande abraço.
1: Obrigado.
0: Nosso bate-papo foi com Gabriel Clécios, falando sobre o Conselho 360, evento que acontece na próxima quinta-feira, dia 17, em Lajeado. Agora são 10h32, temperatura em 12 graus aqui nos estúdios da tua Rádio Garibaldi. Hora de intervalo. Na sequência, tem o espaço de debate com a nossa tradicional bancada de todas as segundas-feiras. Próximo bloco.
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2: 10h40.
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0: Olá, tudo bem? Bom dia. Iniciando o debate nesta manhã de segunda-feira. Carlos Antônio Mânica com o timing perfeito para entrar com as câmeras já funcionando e dar o seu bom dia nesse início de semana, meu amigo. Bom
1: faz
0: dia.
1: Faz de propósito.
0: Claro que é. Claro que é.
2: Não,
0: de entrar no ar, não.
3: Tinha o. Tinha a corneta do Cássio Brufato, que ele veio com o uniforme
2: da
3: Virgínia.
2: Bom dia, Delano. Bom dia, Frealdo, Mônica, bom João dia, Paulo, Mônica. Ouvintes. Problema é que eu cheguei a cavalo, né?
0: Ah, bom.
2: Semana Farroupilha chegando
0: sim,
2: aí, né?
0: Sim.
2: E fui pro trabalho, botei a vestimenta do trabalho, a marca, né?
1: Tira a piu.
2: Deixei o cavalo, tira a piu, você deixa o cavalo ali.
0: Demora um pouco
2: a
0: mais.
2: É,
3: então,
2: hoje...
3: então tu chegou de a cavalo.
0: De a cavalo.
2: De a cavalo.
0: Andando de a cavalo.
2: Tô na câmera, certa.
0: Sim.
2: E bom dia a todos, boa semana, né?
1: Amém.
0: Mônica Farias, muito bom dia.
1: Bom dia, bom dia a todos.
0: Frealdo Colombo, bom dia.
4: Além dos representantes de maior estima, olha o solzinho.
0: Ah, ele
4: é bem-vindo ao nosso programa.
1: Sempre bem-vindo.
0: Muito bem-vindo, né? Depois
1: até
0: desses
1: porque
0: dias.
1: Precisa aquecer mesmo, porque tá frio.
0: Tô gelado, tá falando aqui com os colegas, tô gelado hoje. Hoje não consegui me aquecer.
2: Não, a casa tá gelada tudo, né? A umidade,
1: os
2: ambientes
1: né?
2: estão
1: acho que é
2: muito,
1: da umidade,
2: muito,
1: né?
2: muito, muito frio.
1: A minha mãe dizia, essa umidade que... chega nos ossos.
0: É verdade.
1: Realmente, tu, né? Quem
0: é
1: tem problema de dores...
2: É aquela que penetra.
1: É exatamente.
2: Esse é o nosso frio gaúcho aqui, ele tem essa... Essa característica aí de fazer tu sentir no pelo mesmo, né?
1: Tu sabe que arrepiar. Eu sempre me lembro, quando a gente fala do frio, né? Que uma amiga... que médica estava esperando um palestrante que vinha do Rio e ela esperou ele no aeroporto e ele quando desceu do avião um dia desses assim ele disse e não que esse lugar é habitado.
0: Olha só.
1: E não que esse lugar é
0: tem
1: habitado.
0: Tem gente que mora, mora aí.
1: Mora.
2: Enfrenta, né? O problema é do pessoal que vem de fora, que vem do Nordeste, que vem daquelas regiões que não tem ar-condicionado quente lá, né?
1: Exato.
2: Então chega aqui, eles não ligam. Se tu não é orientado, com medo de... Imagina, como é que eu vou ligar o ar ainda? Já tá num frio desse, né? Porque lá não tem a opção quente, né? E aí passa frio por não saber, às vezes, que tem a opção quente e frio, né? Às vezes a gente compra hoje, muita gente compra pela rede social, né? Então tem que ter esse cuidado na hora de tu comprar, por exemplo, um ar-condicionado. Lógico que tem que comprar nas lojas nossas aqui, né? No nosso comércio. Mas se acontece de tu comprar pela rede social, aí tem que ter esse cuidado na hora
1: essa
2: de fechar
1: atenção,
2: o negócio, né? Frio e quente ou só frio?
4: Um confrade nosso que veio da Europa dizia, na Europa faz frio. Aqui sofremos o frio.
2: Pior.
0: A gente não está preparado aqui, né? Nossos ambientes, depois que esfriam, demoram para esquentar, a gente não está preparado.
2: As casas não são,
0: não
2: né?
0: são,
2: os ambientes não são preparados para receber esse frio, né? Que lá, todo lugar que tu entra, é calefação, é tudo, né? E o frio da neve é um frio diferente, né? Um frio mais seco. Tem gente que se enterra na neve para não passar frio, né? Dentro da própria neve, tu passa menos frio do que...
1: Agora, aqui eu acho não, cruel aqui, é a umidade
2: ontem,
1: mesmo.
2: Ontem...
0: Não, tanto que um iglu, né? O pessoal que faz...
2: Sim. O vento que tinha, aquele ventinho ontem, literalmente de cortar as orelhas, né? Aqui ele tava realmente fora da... Bom, não sou só eu que chego até.
0: Não, mas a Maria Amélia, ela justificou, né?
1: Bom dia,
0: Maria Amélia, Duarte Flores. Ela disse, vou chegar às 10h45, adivinha? 10h45.
5: O atraso pontual.
0: Atraso pontual.
4: Mas quando o time não está tá excelente, lá pela Santa entra a multa, né? Entra o craque.
5: Vocês que são o máximo.
2: Até achei que ela vinha de vestido de prenda hoje. Eu falei há pouco que eu deixei
0: Mônica
2: o cavalo.
0: Deixou o cavalo lá, tipo, por isso que ele atrasou.
5: Eu estou esperando o capitão me buscar. O capitão Rodrigo. Já imagino ele de
1: mais especificamente
5: vermelho.
1: O Thiago Lacerda.
5: Pode ser. Ou parecido. Já estou aceitando o genérico. Coisa tá difícil,
1: mas
5: Frei.
1: É um bom
5: já.
1: Genérico, né, Maria Amélia?
5: É, já tentei Santo Antônio, São Expedito, São Gotardo, tudo. Não sei, Frei. Então, vamos continuar rezando, né?
4: Rezando para quê?
5: Para o capitão voltar.
1: Rodrigo.
4: Eu achava que era para chegar na hora.
5: A gente tem que brincar com a vida, né? Mas é uma semana de muita história, as pessoas gostam bastante do assunto.
0: E João Paulo de Luca já saudar nosso querido festeiro de São Pedro, mais uma missão na vida, né, João?
3: E que missão, né?
0: Parabéns pra ti, pra Andréia, né? Festeiros da 142ª festa de São Pedro.
3: Obrigado.
1: Já em toda a mídia local divulgado, né?
3: Já, eu acho que...
1: Jornais...
0: Parabenizei hoje pela manhã e agora no debate, né? Vai renovando a...
2: Se faltava alguém para saber nesse momento, agora toda a comunidade está sabendo e vai te apoiar, João. Parabéns, realmente. É um desafio muito grande, eu sei. Exige bastante empenho, né? Mas
0: o maior desafio ele já conseguiu, né? Passar para um cara que trabalha com comunicação, trabalha em rádio, 40 dias antes e ter que guardar segredo.
3: Não aguentava mais.
0: Então, o maior desafio, João, superou.
3: O convite foi feito dia 4 de agosto, para vocês terem uma ideia. Dia 4 de agosto eu recebi o convite e desde então tava me controlando aqui para
2: segurando
3: pra segurar.
2: E já decidiu na hora, vou aceitar, não, tu demorou uns dias.
3: Eu fui convidado, eu estava lá em casa, né, daí vieram todos os festeiros. Começa o que o Frei Edson me enganou, né, ele disse que ele tinha que vir lá tratar de um assunto, né.
2: Claro.
3: Daí quando ele chegou com os festeiros, disse, Frei Edson, é pecado mentir, né?
2: É só mentirinha,
0: ele não mentiu, ele disse que precisava tratar de um assunto.
2: Era um
4: e
2: assunto.
4: Tem uma dúvida, você representa o centro ou...
3: Eu sou o centro e a Andréia Alfândega, então juntamos dois bairros aí.
4: E Marco Rama, como é que fica?
3: Marco Rama, por ser outra paróquia, Marco Rama estava representado por outro integrante da família De Luca ontem, né? E Marco Rama tem a Tânia também, né, Frei? Tem a Tânia lá, né?
5: Mas De Luca, tu é a voz do povo, então tu representa todas as comunidades.
3: Pois é.
2: Aí o João já, na experiência, coordena batizados há muito
0: cursilista,
2: tempo. Cursilista. Então, meu parceiro de cursilho aí, né?
3: Fizemos o cursilho juntos, com muita alegria.
2: 163, não?
3: 162. 2019, né?
2: Que maravilha.
3: E aí esse convite vem em agosto, dia 4 de agosto, desde então a gente tava se segurando aí. Se segurando para não contar e também morrendo de curiosidade para saber quem seriam os outros, né? Porque a gente não sabia, né?
2: Não sabia ainda.
3: Só descobrimos ontem pela manhã.
2: Um time de peso aí, bacana demais.
3: E a cada casal que entrava na igreja ontem, eu falava para André, quem sabe esses aí, quem sabe esses aí, né? Quem sabe esses aí.
0: Parabéns, João. Parabéns
2: a todos, né?
0: E sucesso na caminhada.
2: Tenho uma colega, né? A Lisiane, que é...
3: Querida da Liz.
2: A nossa...
3: Essa também tem bastante tempo livre, né?
2: Tem mais ou menos, né? Já com 45 de escotismo, né?
1: Isso aí.
2: A nossa Aquelá dos lobinhos aí, a Liz também é uma figura...
5: Mas diz que quando tu quer que uma coisa seja muito bem feita, tu tem que pedir pra alguém muito ocupado.
0: Frase da Mônica já,
5: né, Mônica?
0: Largou aqui essa frase.
5: Quando eu vi ontem que o De Luca era um dos chamados, eu digo, além dessa energia linda dele ter encontrado a Andréia, que é uma pessoa especial... E a gente vê que o caminho deles vai se iluminando e vai se construindo, a felicidade que ele vive nesse relacionamento. É quando eu vi o nome dele ali, eu digo, ó, o De Luca é esse tipo de pessoa que ele preenche a vida com essas coisas bonitas, né? E eu acho que é por aí. Que bonito, De Luca. Parabéns.
0: Emoldura isso, né?
3: Não me faça chorar, Maria Mera.
0: Tem que emoldurar.
5: Vocês são um presente de convívio. Eu acho que, não sabe, falando sobre caráter, essas coisas hoje de manhã numa conversa, e o De Luca, exatamente isso. Quando eu olhei a foto com o André, eu digo, olha como a vida tem a sua capacidade de encaixar tudo no seu devido lugar, né?
2: Não, era certo e não.
1: Minha mãe diria, Deus os faz, Deus os junta.
0: Aí, ó.
5: Sim.
3: André tá nos ouvindo e acabou de me falar que tá chorando lá.
1: Rápido. Pode chorar,
0: parabéns, André. Parabéns.
1: Emocione.
0: Parabéns, bem feliz, sucesso na caminhada.
3: Desde já contamos com toda a comunidade, né? Com o apoio de toda a comunidade. Né?
5: Comprem os ingressos, então, né, De Luca?
3: 27 de junho.
0: Guardem, reservem a data.
3: 27 de junho, almoço festivo. Mas em março já tem o chá, né?
2: Tem muita atividade.
3: Tem o bingo, tem o...
0: E o chá é capricha disso.
3: E eu, particularmente, estou muito ansioso pela visita às comunidades. Né?
2: Ia dizer, né? Muitos 30 jantares.
0: 30 comunidades.
2: Muitos jantares, muito...
0: 30 comunidades.
3: Porque eu sempre entrevisto todos os anos os festeiros de São Pedro quando eles vêm aqui, né?
5: Quem que vai te entrevistar agora?
3: Eu não sei, isso é um problema, né? Vou me auto-entrevistar. Mas todos os festeiros dizem, olha, o momento mais emocionante da festa é a visita às comunidades. E o Frei Aldo, que inclusive é celebrante sempre dessas visitas, pode testemunhar isso, né, Frei?
4: Mas não esquece o Festival do Grosso ali.
3: Opa!
4: Dias intensivos.
3: Esse sim.
0: São três dias aí, né?
3: Três dias fora os outros bastidores, né? Que eu lembro que o ano passado eu fui numa reunião aí na paróquia, na terça-feira, antes do festival, né? Era de um outro assunto e tinha um cheiro de fritura, né? O que que tá acontecendo, né? E o pessoal disse, não, o pessoal tá aqui embaixo fritando já os grossos.
2: Já, o grosso seco.
3: O grosso sequinho, seco, né? O
2: sequinho. Fica,
3: né? E a Lise, por exemplo, vai ter dois festivais do grosso, dois escoteiros e da paróquia agora. Não,
2: e ela é a comandante, né, do Festival dos Escoteiros. Aliás, um ano ela botou 3 fritadeiras dentro da casa dela, uns 4 dias antes.
0: Ainda hoje o Fábio, não saiu
2: o cheiro. O Fábio, querido.
0: Não, o cheiro saiu.
3: Ela falou ontem isso. Ontem, depois, no final da missa, estava nos contando a história de como os escoteiros foram convidados para
2: participar.
3: Que, na verdade, no primeiro festival, os escoteiros foram chamados de última hora para ajudar, exatamente, na questão da organização, né?
2: Exato.
3: E aí teve uma comunidade que no domingo não podia.
2: Porque era um dia cada comunidade.
3: Isso.
2: Aí tivemos que encarar, acho que na época eu era o presidente dos escoteiros, tivemos que encarar direto, sábado e domingo.
3: Foi meio que um tapa-furo quase,
2: foi, né?
3: com o perdão
2: da expressão. Não, verdade. Foi um quebra-galho ali, mas que envolveu todo mundo e começou... Ah.
0: 3 fritadeiras em casa, tem que trocar os móveis e pintar de novo.
3: A Lise falou isso ontem, até hoje eu tô com cheiro de grosso.
2: E na parte de baixo, né, que é a fritura sóbera. Se fosse em cima, aí na garagem,
0: não tem como,
2: na entrada, é uma coisa louca. Mas essa é a Lise mesmo, né? É. E bota a mão na massa, literalmente, quando tem que fazer lenço, fazer roupa. Ela é habilidosa na costura.
1: Ela fez agora, não tem o que ela não faça, né? Ela fez agora o vestidinho de vovó, que a minha netinha e as netinhas dela, que são gêmeas, sim, né? A minha neta nem estava na cidade, ela fez o vestido, ficou perfeito, sem assim, sim, mais ou menos a medida, né?
2: Direto da cabeça dela.
1: Impressionante, né? O que é a pessoa habilidosa.
2: Assim, e vai ter muita opção para decoração. Essa de São Pedro. Prepara, né? Segura. Ainda bem que o Fábio é mais tranquilo, né? Segura. É a lebre e a tartaruga, né? É. Quando a lebre foge, a tartaruga dá uma segurada. E quando não vai, a lebre empurra a tartaruga e dá tudo certo, né?
5: É. E de tudo isso, a gente está falando de pessoas voluntárias, né?
2: Sim,
5: de
2: sempre.
5: Entrega. Até vocês brincaram comigo quando a gente chegou da Semana Farroupilha. A Semana Farroupilha, como qualquer evento desses tradicionais aí, ela envolve muito voluntariado. E às vezes até a gente vê que as pessoas se desentendem, ou se reclamam, ou saem falando coisa, e fulano fez, fulano não fez. Se fulano fez é demais, o outro saiu na foto, aquele não. E a gente está vivendo uma situação muito delicada, né? Todo mundo está acompanhando que o meu pai descobriu uma doença muito séria há 20, 25 dias. E a gente está numa luta muito grande, porque câncer é algo que não tem resposta, né? Tomara que um dia tenha. E um dos pensamentos maiores que eu tive em todo esse período, que eu estou vivendo cada minuto com meu pai, já que ele é meu grande amigo, é sobre essa questão do voluntariado. Porque o meu pai é de uma entrega muito grande, principalmente foi da época da Ípica, até aquela entrevista maravilhosa que o Diogo fez aqui, brincalhona, contando as histórias e os cavalos. E a questão do próprio CTG, assim, que o meu pai tinha quase como uma parte do corpo dele, né, da vida dele, essa coisa, e que nos últimos tempos, por algo já de saúde e tudo, ele se afastou, ainda bem. Mas é algo que eu sempre observo dentro do voluntariado. Olhar que as pessoas estão lá por um espírito de entrega. E, né, e gostaria até o Frei, foi um dos motivos de eu vir no programa hoje, depois conversar com o Frei. Como que a vaidade tem que ser muito equilibrada nesses casos, né? Porque a entrega, ela é passional, ajuda. Sim.
4: Nós não somos anjos, somos pessoas humanas, né?
5: Isso.
4: Mas eu esqueci o que ia dizer.
5: É.
4: Continua.
5: Não, é que, então, assim, nesses voluntariados, às vezes a gente vê as pessoas se movimentarem de várias formas, mas a ideia é sempre foque no objetivo central. Vá em frente.
4: Recuperei a ideia.
5: Ótimo.
4: Que seguidamente o pessoal diz, mas nesse caso, por que ele é um homem tão bom, assim? Esse dia faleceu a Jaqueline também.
3: Sim.
5: Sim.
4: O pessoal interrogando. Não, a explicação é fácil. O nosso mundo é marcado pelo pecado. E o pecado traz a desordem. E a desordem é a desordem. Quer dizer, não olha quem pega, se é o melhor, o pior, o do meio.
5: Sim.
4: Então, todos esses acontecimentos que nos magoam, às vezes nos interrogam, questionamos a Deus, tem origem, a fonte, no pecado. Pecado que é desordem.
5: A desordem que pega todos, né?
4: Pega todos
5: e... E as pequenas mágoas e as coisas. E aí até cabe um agradecimento nessa história de voluntariado. Quantas pessoas nos ajudam nessa, numa situação dessas. E o trabalho da Liga de Combate ao Câncer em Garibaldi, que é cinematográfico, as moças, assim como o do Lions, agora a dona Odila tá me ajudando em outra situação, os nossos familiares, o meu pai é uma pessoa muito amada, muitos amigos, e a gente tá rumo a encontrar os melhores caminhos. Mas o foco que eu queria dizer é quando as pessoas fizerem algo voluntariado, é de coração. Tá falando dessa senhora que faz a decoração, a alegria. Imagina quanto de amor ela coloca em cada coisinha dessas. E às vezes está suscetível a uma crítica de alguém que não faz absolutamente nada.
2: Exatamente.
5: Aliás, né, atrás de uma tela hoje tu pode criticar o que tu quiser. Né? É que não tem um amigo que fala, tem gente que critica a Ferrari que tem só dois bancos, né? Poderia ter quatro.
2: É verdade, então... verdade. Mas quem se doa, quem tá aí disponível, eu acho que tu tem que esquecer, né?
5: Como exato.
2: Tu tem dois furos aqui, né? Pra ouvir o que é bom, segurar o que interessa e o resto deixa passar livremente.
4: Mas normalmente a crítica não parte da outra pessoa, parte de dentro.
5: Sim.
4: Os nossos defeitos, as nossas limitações acaba nos impulsionando e a gente vê, olha, fulano, beltrano, no fundo é a gente mesma, né?
5: E aí tu te vê nessa situação...
2: Fala aquilo que tu
5: exato.
2: Tem dentro de ti.
5: Cai tudo por terra sobre o que realmente importa, né? O que realmente importa?
2: É.
5: Tu discutir uma bobagem de vaidade...
1: A gente revê pesos e medidas.
5: Total, então, né? Mas o meu agradecimento, principalmente aos meus familiares, meus primos, que estão ajudando muito, e a toda essa rede ali, que é muito especial. Ai, De Luca, então é isso, para encarar essa festa aí, ó, coração grande e ouvido seletivo.
3: Vamos lá, sempre, sempre.
2: O João já, imagina, já é calejado, né, apesar de ser um jovem ainda ali.
3: Opa,
2: mas
3: obrigado
2: já,
3: pelo jovem.
2: Já é casca grossa, né? Que... Aliás, não deu nada lá em Marconão, na rifa, deu tudo certo lá, já saiu os ganhadores.
3: Já saiu os ganhadores e não levamos nada, Manica.
2: Esperei o telefone ontem.
0: Nada. Ligado, nada. O dia inteiro do lado do celular. Não,
3: a Sofia no rifão ganhou uma torradeira.
2: Opa, então, sério?
3: Tem torradeira nova lá em casa.
2: Olha que maravilha.
3: Mas ela, né, porque eu não ganhei, ela já disse, pai, essa é minha.
2: É.
3: Então,
2: no rifão.
3: No meu rifão não ganhei nada.
2: Ah, maravilha, né? Contribuímos com a nossa querida comunidade, né?
0: Isso, 10h58. Tem um compromisso com o intervalo, informe da rede, a gente está todo picotado agora devido às inserções políticas e o horário político eleitoral gratuito, mas o debate volta daqui a pouquinho. Essa
4: vamos
0: mesa ali...
4: explicar em quem vamos votar.
0: Ai, ai, ai.
2: Vamos lá.
0: Voltamos em seguida.
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10: 11 horas. 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A Quest divulgou nesta segunda-feira uma nova pesquisa de intenção de votos na disputa pela presidência da República. Pela primeira vez, Flávio Bolsonaro aparece numericamente à frente de Lula no segundo turno. No primeiro turno, Lula do PT tem 36% dos votos, Flávio Bolsonaro do PL 31%, Augusto Cury do Avante 7%, Renan Santos do Missão 4%, Ronaldo Caiado do PSD 4%, Romeu Zema do Novo 1%, Clariana Barão, Democracia Cristã, Edmilson Costa, PCB, Hertz Dias, do PSTU, Rui Costa Pimenta, do PCO, Samara Martins, Unidade Popular, Wilson Grassi, Democrata, não pontuaram, tiveram 0%. Indecisos, 10%. Branco nulo não vai votar, 7%. Num cenário de segundo turno, de Flávio versus Lula, Flávio Bolsonaro aparece com 42%, Lula 40%, branco, nulo, não vai votar 13%, indecisos 5%. O levantamento ouviu presencialmente 2.004 pessoas entre os dias 10 e 13 de setembro. A margem de erro é de 2 pontos percentuais, para mais ou para menos. E o nível de confiança é de 95%. A pesquisa encomendada e paga pela Rede Globo e pelo jornal O Globo está registrada no Tribunal Superior Eleitoral sob o número BR-03607-2026. 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O Corpo de Bombeiros de Veneza, na Itália, informou nesta segunda-feira que faz uma varredura em um canal de Tessera para tentar encontrar a brasileira Gabriela Elorriaga, de 26 anos, que desapareceu após um acidente envolvendo duas embarcações na madrugada do último sábado. Ela é natural de Ribeirão Preto, interior de São Paulo, e se mudou para a Itália há 2 anos. Há 3 meses, ela se casou com um italiano e os dois trabalhavam juntos com pesca. 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
0: Onze horas 6 minutos, debate voltando aqui na Garibaldi. Hoje uma mesa maravilhosa. Carlos Antônio Mânica, Maria Amélia Duarte Flores, Mônica Farias, Frei Aldo Colombo, João Paulo De Luca, eu, Delano Pietro, você em casa nos ajudando a fazer o debate de todas as manhãs, e agora a Martina que adentrou aqui o estúdio.
22: Oi.
0: Ela já deu, ela sempre nos alerta, ó, tá voltando, tem a música, tá voltando. 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Mônica tá dando uma olhada na lista, eu acho, né?
3: Tá digital.
1: Até que demorou.
0: Tá digital a lista, né, Mônica?
3: Lista digital hoje, hein?
2: Estamos evoluindo, né? Evoluindo aí. Sempre. E esse negócio todo aí, estamos entrando aí no mundo. É. Mas nem trouxe lista hoje, né? Tá. Mas eu quero deixar um abraço aqui bem especial, carinhoso, porque a gente falando aqui no intervalo também desse assunto, né? E no... quando a gente encontra mais pessoas, mais amigos, quando a gente se dá conta que a vida passa tão rápida, é no dia do velório, é no dia do enterro de um amigo, de uma pessoa, né? E do enterro da dona, velório da dona Lourdes Ziloto Garda, minha querida amiga, né? Encontrei o nosso amigo, um dos grandes figura, né, da nossa cidade, nada mais, nada menos que o seu Walter Biondo, né?
0: Ah,
2: é, que ele também tinha essa ligação, né, na cultura, através da música, né? E ele deixou uma abraço e nos ouve sempre lá, tá sempre ligado, né? Ele e 100% da nossa comunidade do interior, com certeza, tá ouvindo nesse momento, né? Então, eles que sempre escutam a gente aí, gosta muito da programação, já teve aqui, né? Fazendo sua apresentação.
0: Hora dessa tem que voltar, seu Biondo, né? Tocar uma gaita aqui pra gente.
1: Seu Biondo, meu gaiteiro das vintimas, às vezes, ele é um showman, né?
3: Não quero dar spoiler, Mônica, mas acho que talvez o Walter vai estar no jornal daqui a um tempo, hein? Daqui a...
0: Dali, ó.
2: Aproveita.
3: Não quero...
1: E a esposa dele, pensa numa uma querida,
2: parceria, né?
1: Parceria. Bacana, eu sou louca pra recuperar aquela casa. Ok, eu vou fazer minha campanha. Seu Walter Biondo, vamos recuperar a casa de madeira que tem a caminho lá da cantina de São Gotardo.
0: Pessoal que não conhece o seu Walter Biondo, estiver
1: fazer
0: aí
1: o seu museu,
0: perto de Marcorama,
4: se cruzar por alguém e lembrar o Buffalo Bill, é o seu.
5: E nada de Marco Orama, é São Gotardo. Seu Walter é nosso ali, ó.
3: Mas é
5: venham com essa.
3: Mas a história, mas, né? Mas é natural de Marco Orama.
2: Não, a história, então, quer dizer, né? A história
3: nativo de Marco Orama.
2: As de ouro, né? Do salão, as de ouro. Quanto baile, quanto fandango. Aquele salão que balançava junto com o ritmo da música, sim, né? Tinha uma... Sim. Dependendo, né? Tinha uma áreazinha que era separada para os finais de ano, né? Para os réveillons lá, para as festas de... E tinha um telhado de zinco, né? Um telhado de zinco aberto sem forro. E quando tu estourava as gotas de cristal, a espuma de prata e as... Que era da época que a gente bebia, né? Aquela rolha plástica, ela fazia e tava todo forro marcado, né? Que era com que a gente celebrava os finais de ano, né? Então era a espuma de prata, gota de cristal e tinha mais...
5: A da Rossoni, esqueci o nome agora.
2: Não, tinha a Cidra Rossoni, mas tinha a Cooperativa, a Peterlongo e a Jorge Alberto, que tinha três filtrados.
5: A Jorge Alberto, ela chegou a fazer filtrado?
2: Sim, sim, não sim, sim. Espuma de prata era da Peterlongo, gotas de cristal da Vinícola. Torre Eiffel.
3: Torre Eiffel, é verdade.
2: Famosíssima, Torre, inclusive, né? Com a torre que dava... tinha uma torre de metal giratória quando a Jorge Alberto ia para os eventos.
5: Coisa mais linda de se ver.
2: É, e aquela torre depois...
3: Sumiu.
2: O metal não foi, pode ser que alguém derreteu ou vendeu, né? Mas nunca mais foi encontrada aquela torre lá. Ela era giratória automaticamente, né? Tinha as garrafas, era um expositor. É, tem uma aqui dentro da rádio, né? Mas não é essa aí.
4: Mas ela é de madeira aqui,
2: é de,
4: né?
2: Madeira, né?
4: Madeira e cortiça.
2: Eu vi já ali, né? Isso. Que era um negócio fantástico, né?
3: Ontem estava falando com meu sogro, o seu Deolino, que na época que eles tocavam no As de Ouro, ele falava dos carnavais do As de Ouro.
2: Nossa!
3: Ele disse que da terça-feira de carnaval...
2: É, o bicho pegava. Disse
3: que começava o baile, daí os biondos subiam no palco. Uhum. Boa noite a todos, divirtam-se, esperamos que ninguém brigue. E se alguém brigava, era convidado a se retirar e ia parar dentro do arroio que tem lá do lado do As de Ouro.

0: chão direito.
1: Faltou
0: tinha...
1: cerveja, parece. Né? Era um estoque, era um caminhão estocado.
0: Estão falando, né? De luz. Faltou. Caiu, né? Gravada, seu Biondo, que siga a gaita e segue o baile e briga. E como é que tu vai levar a pessoa para o hospital se dá machucado?
1: Não, e administrar tudo isso, né? A responsabilidade.
0: Vender os ingressos.
1: Tudo, né?
0: Porque isso é uma coisa que me chamava a atenção. A comunicação hoje, ela tá demais. E na época, se tu precisasse vender um baile desses, a comunicação chegava. Cartaz no lugar certo, as pessoas iam...
2: Dá uma panfleteada onde precisava.
0: Menos histeria.
1: E passava o ônibus, né, também para levar... O ônibus pago.
2: E anúncio aqui,
3: tinha,
2: né?
3: Na e anúncio na Rádio Gregório.
2: Anúncio aqui, ó. Ônibus passando.
1: Com ônibus dava... pago, com ônibus passando pelos locais aí.
0: E tu já ia no bus conhecendo alguém ali de papo, reunindo a turma.
2: Não, o melhor anúncio era aquele. O cara que nunca tinha ido precisava do ônibus e aí só tinha aquele anúncio. Ônibus passando pelos locais de costume. E o cara nunca foi, Frei Aldo. Faz o quê? Precisando de ônibus. É.
0: Mas tu sabe que às vezes eu acho que... Nós somos uma geração de gente histérica, tá? Isso aí já tem... Uma hora vamos escrever um assunto a respeito. Todo mundo vai pro baile, sabe que tem o ônibus, pode beber, tupia, cara de trago, vai voltar pra casa. Não precisa dessa ostentação de carro, não precisa de se achar disso, daquilo. A gente tá passando do ponto um pouco, eu acho.
1: E tá perdendo a graça quando é muito fácil a coisa, né?
0: Sim.
1: Nada que tu não tem que conquistar... te dá muito satisfação.
0: Só porque tu falou das exposições, de tipo, te levar a Torre Eiffel. Eu lembrei de uma exposição que acho que tem até a inauguração do Monumento ao Imigrante em Caxias. Se eu posso estar batendo errado. A Festa da Uva. A Peterlongo, para se diferenciar dos demais estandes, ela contratou simplesmente o Aldo Locatelli para desenhar um Dom Perignon. Então, as comunicações das marcas, né? Então, não,
1: através,
0: só,
1: né?
0: Só vou ter um Aldo, um Dom Perignon desenhado.
4: Eu tive o prazer de ver essa obra, Maria Amélia.
0: E que conta a lenda que foi de um dia para o outro. Ao que a família me informou, se não me corrijam.
4: É belíssima, eu tive o prazer de ver essa obra.
0: Contrataram.
1: Como diz, né? A dor ensina a gemer, né? Se tu não precisa, tu não vai aprender. Se tu não precisa fazer as coisas, tu não vai, tu recebe pronto hoje, né? É o que eu digo, a nossa geração ali que a gente tá criando, a gente tá levando no colo e eles não vão saber caminhar, de repente, amanhã ou depois, né? Ou vão encontrar uma outra forma de caminhar diferente, né? E é isso que é.
4: Exatamente aquilo que a Maria Amélia diz, né?
1: É, tu vai
4: passar
1: ter que...
4: do ponto, né? Tu relata esse evento, esse baile... com duas mil pessoas e organizar isso tudo há quanto tempo atrás, né? Imagina o grau de dificuldade, né? Mas talvez tivesse muito mais coletividade, espírito de parceria.
3: Sabe que casal se formou, Mânica, no As de Ouro, no Dia dos Atuais? Chico Ecker e Luísa Messiaja Ecker.
4: Olha só. Os queridos amigos.
3: Ela acabou de mandar aqui, ó.
4: Queridos amigos.
3: Estive numa reunião dançante num domingo de tarde, em meados de 1984, quando se apresentou Os Atuais no As de Ouro.
1: Provavelmente, foi eu tava lá também.
3: Foi demais. Até conheci meu esposo nesse
4: dia.
3: Olha
4: só.
2: Que maravilha, hein?
1: Que legal. Quanto namoro, quanto casamento se deu, né? Formado.
4: Hoje as pessoas não se encontram mais presencialmente.
0: Quando se encontram, elas têm medo.
2: Mas é que hoje tudo é marcado, tu vai lá porque tal pessoa vai... Não, tu chegava lá porque tu tinha... tem que encontrar as pessoas, é lá. É lá naquele local.
0: Tá todo mundo no front do tiroteio.
2: É no Café Luna Park, é no clube, é no As de Ouro. Não tinha como, né?
1: Não tinha
2: comunicação.
0: A missa.
1: E dançar, tu tirar a guria pra dançar.
0: Gente, era um tempo de homens corajosos.
1: Sim, corajosos.
0: Era muito corajosos.
1: Eu levei muito carão, né? Muito carão. Eu não é grande coisa hoje, né? Mas eu era o mais feio da família, sempre foi. E aí, mas só que tinha um detalhe, né? Tu pagou ingresso, tu tem direito a dançar uma, né? Às vezes a mulher não pagava, mas era obrigada a dançar uma, né? Pelo menos uma tem que dançar.
4: Fazia parte ali do...
2: Não podia negar, né?
1: Não podia negar.
2: Depois podia declinar da segunda, segunda marca.
4: Declinar é ótimo.
1: E o chaveco pra convencer, né?
2: Vamos ficar mais um.
0: O cara tinha que lutar, né? Pelo menos escova um dente, pelo menos passa um perfume. Pisa no pé da guria.
2: E o Mânica, bom, dançarina. Se saía pra dançar a primeira, tinha que, né? Tu tinha que mostrar alguma coisa. Né?
1: Passava pelo canto da sala pra todo mundo enxergar.
4: Mostrar o produto.
1: Quem tava no banco ali podia enxergar, né? Mas era pouco sucesso.
0: Sabe que tem uns canais de YouTube que
1: não chamava atenção.

0: mesmo com todo o desempenho.
1: Tem uns canais de YouTube que ficam passando uns bailões, sei lá, de que parte do Brasil. Sim, meu tio, meu querido tio Chico, Carlos Flores, gosta de ficar assistindo aquilo pra passar o tempo. Oh. Eu digo, olha que terapia, aí tu vê as roupas, vê quem dança.
2: Sim, a forma de dançar. Eu tenho um amigo, é nosso amigo aqui de Garibaldi, que ele ainda frequenta os bailes, e ele chega no baile, ele chega, se encosta no balcão e fica só no... aquela... vou lá porque espera o contrapartida ali,
3: momento,
2: né?
3: Certo.
2: Olhei, olhou e teu, é essa mesmo, né? E dança bem o rapaz, né? Quando ele se bota na beca.
1: Mas ele dança bem com todas. Cuidado, com meninas.
2: Ele não dança bem só com você. Mas se ele chega e der certo.
4: Eu tinha um amigo que ele ia pra clube, o que que ele fazia? Ele passava na copa, no bar, né?
1: Sempre, né?
4: Pegava a bebida dele, se colocava de costas para a parede, o pé direito encostado na parede.
1: Mas isso é clássico,
4: fazia,
1: né?
4: E ficava equilibrando aquele corpo. E aí ele ficava todo o baile. Assim, saía de vez em quando para ir pro banheiro, voltava na mesma posição.
1: Tipo uma torre de observação.
4: Nunca tirou ninguém para dançar na vida. E nem... passava, mas pra que ele ia pro baile?
3: Tava escolhendo,
4: só
3: né?
4: Só pra ficar olhando.
2: Mas aí tem o baile de dama, né? Tinha o baile de dama, que é o contrário, né?
3: A dama que...
2: também não levava sorte no baile.
4: Pior ainda, aí tinha que contar com iniciativa de terceiros.
2: É difícil. E olha, não faltava olhares, não faltava assanhamento,
3: sabe,
2: né?
3: Sabe que eu tinha uma colega que era da Criúva. Eu morava em Caxias. E aí os bailes da Criúva eram muito famosos, né?
2: Diferencial.
3: Mas aí a primeira vez que eu fui, ela me assustou. Ela disse: olha, tu não tem dizer não.
2: Claro.
3: Pra quem... E tu achava que aquilo vinha abaixo, assim, era aquele pessoal dançando, valendo mesmo. E ela dizia: tu não tem como dizer não. Então, tu saía já meio assustada de casa até chegar lá, né? Mas olha, era de levantar poeira.
4: A baile na mulada é um acontecimento, né?
3: Olha, era de levantar poeira.
4: Eu fiz uma matéria sobre um baile na mulada. A matéria festa. Ainda na época da TV em Caxias.
2: A festa do Divino.
4: Botado,
2: Do Divino.
3: O frio era de racha. E nem assim, com toda aquela dança, o pessoal se esquentava.
2: E tu rezava a Deus que o primeiro que venha, que seja um cara, pero menos, educado.
3: Como a Maria Amélia falou, né? Passou desodorante, escovou o dente, né? Deu uma penteada no cabelo.
1: Cortou a unha,
2: ficamos, de repente.
3: Olha, gente, parece que é coisa de 500 anos atrás.
1: Aquele pelinho da orelha.
3: Não é.
2: Imagina com esse olho bonito, vestida de prenda, a Mônica lá. Aí o
4: pessoal fazendo fila pra
3: dançar. Olha, era muito divertido. Eu fui. Baile da Criúva, eu fui.
1: Eu tenho um carimbo também no passaporte, porque a gente foi numa das festas do Divino. Eu tinha um grande amigo na época do CTG, todo um colega. E aí nós dissemos: vamos ter que ir num baile dos Bertucci na Criúva.
3: Nossa,
1: aquilo
3: era
1: sim é
3: top.
1: É, mas tipo assim, a galderice extremas. Se não achar o Capitão Rodrigo aqui, é porque a
3: nem
1: guerra...
3: lá, Maria.
4: Tinha uma hora que as gurias, as moças lá da cozinha preparavam o cuscuz. Era um baile que eu fui. Esse que eu fui fazer a matéria. E aí saía, o pessoal ia lá pegar o cuscuz, comia rapidamente
3: pra não perder
4: a próxima marca. Era assim.
1: E a outra coisa é que, às vezes... eu vejo como é que colegas da mesma idade não entendem. É o fato das crianças irem pro baile junto.
3: Sim.
1: E aqui no CTG em Garibaldi e outros CTGs, essas festas comunitárias, ter o colchãozinho, os quartinhos lá, a secretaria, alguma coisa. Que a criançada...
3: Pra hora do descansinho.
1: Aí no começo do baile, aquela perturbação e criançada correndo. E uma vez, alguém falou isso pro meu pai, porque a criança e o baile, será que pode levar ou não? E o meu pai sempre muito categórico, em defesa das meninas, tá? Muito cuidadoso com o assunto e protegendo as meninas. E a segunda coisa, do momento que nós não tivesse movimento de criança correndo, nós não temos a continuação.
4: Tá aí, ó.
1: Não tem a continuação.
2: É.
1: Então, o CTG, antes de qualquer coisa, ele é família. Ele não é o mesmo contexto do baile que a gente estava falando, do bailão, disso, daquilo.
3: Sim.
1: O centro das tradições gaúchas é a preservação do que seria dentro de uma fazenda, de um campo, de um galpão, e o galpão é a família. Isso é uma coisa que tem que ficar mais guardado.
2: E está bem nessa questão, eu vejo que a cultura está se mantendo, tem os eventos aí, são voltados ao tradicionalismo, estão bem fortes.
1: Claro.
2: Muito gaiteiro, guri, muita menina gaiteira, muita gente.
4: Muita menina gaiteira, né?
2: Muito. Na rede social aí aparece muito. E agora eu acompanho, eu sigo a Marianita Hortaça, né, que está sendo hoje a patrona dos festejos Farroupilhas e também dos 400 anos.
1: A Marianita é maravilhosa, amiga minha.
2: E ela está na China, ela foi na China a convite do governo do Rio Grande do Sul. Olha, e o secretário de Cultura do Estado representar as missões. O Rio Grande do Sul fez um trabalho maravilhoso, filha do grande Pedro, né?
1: A gente fez alguns projetos com ela lá nas missões.
2: Não,
1: assim,
2: ela é psicóloga, ela é psicóloga, ela estava em Caxias palestrando essa semana passada, aí, fora da curva, toca gaita ponto, assim, maravilhosa.
1: Lutou muito pela saúde do pai.
2: Nossa.
1: Porque o seu Pedro Hortaça era o que restava do tronco missioneiro ali, né? Que é o Noel Guarani. O Pedro Hortaça,
2: Senair e o Jaime.
1: Senair Maiká e o Jaime Caetano Brown. Mas Senair Maiká, outro que foi cedo, mas muito que cedo. É maravilhoso também.
2: Deixou um legado muito forte na música nativista. E a nativista é missioneira, né? O missioneiro já tem isso, eu sempre digo, né? Lá tu atira um violão pra cima numa família, quem pega sai tocando, né? Porque é aquilo que tu tem pra fazer, né? E as letras das músicas, elas são baseadas num fato real da...
1: E a Marianita, eu adorei que tu deste o exemplo dela, né? Ela é filha de uma região muito... O homem de campo e o índio, a cavalo, ela tem um irmão que toca também.
2: Sim.
1: Super querido.
2: Gabriel e o...
1: Isso. E ela assumiu esse posicionamento da mulher missioneira, ela assumiu esse legado, essa RP do pai, e ela tem lá uma grife de roupas dela também, a gente vai até a loja, ela tem um desenho.
2: Clóvis Tramontinas fez uma excursão recente para lá, o Clóvis com os familiares dele, com o pessoal, o Paludo, todo mundo foi para lá, sabe que eles chegaram lá e se ajoelharam na frente dela. Eu vi uma cena de um... Desceu o Donis e ela, meu Deus do céu, que honra poder te receber na tua casa. Eu era muito amigo do teu pai. A pessoa se ajoelhou e beijou a mão dela lá. E ela recebeu, fez um almoço especial lá na grife
1: espaço.
2: Dela. E ela usa a cruz missioneira, a cruz de duas.
1: Não, ela vive aquilo, ela
2: e
1: respira.
2: E ela vive a pena pendurada no cabelo. E ela tem um cabelão, ela é uma missioneira mesmo, assim. Ela tem uma cutis... privilegiada também, né? Uma pessoa fantástica.
1: E
2: realmente.
1: Ela tem um vestido tá vermelho defendendo... que eu tô louca que me sirva um dia. Isso pra ela, faz a linha um pouquinho maior. Porque tá, é muito lindo, assim, o olhar que ela deu pra moda.
5: Mas teve um fato, esses tempos, que um cavalo disparou e quem segurou o cavalo foi uma menina de...
4: Ah, é verdade,
2: mas
4: foi
2: Inter, 12 anos.
4: Eu vi.
2: Mas foi Inter. É.
1: Aquela ali foi maravilhosa.
2: Se destaca.
4: Realmente se destaca.
1: E ela não segurou com força, né?
2: Não, ela pegou
1: técnica.
2: Foi junto com. Não deu aquela puxada.
4: Não, ela não tinha técnica. Tamanho pra segurar um cavalo.
2: Não.
1: Ou seja, as meninas, aqui, ó, tá a Martina aqui do lado, a paixão, essa energia pelos animais e tudo. Eu achei o máximo, até gostei que vocês comentaram desse vídeo. Todos os galdeirados correndo desesperada, ela pá.
2: Querendo pegar na marra, no soco, e o cavalo passou, ela deitou o corpo junto e trouxe a rédea mansinha de volta e entregou o cavalo.
1: Então,
2: no mundo.
1: Pós-histeria, a leveza. É a leveza que dá o equilíbrio e a resposta. Não é a histeria.
4: João Paulo de Luca, alguns recados para abrirmos a semana.
6: É, vários, né? Voltando à Prof. Luísa também, né? Falar pra ti, Mônica. Mônica, minha mãe sempre me ensinava que não se devia dizer não para alguém que nos convidasse para dançar. Era para dançar uma peça e depois licença se não fosse agradável. Pedir licença se não fosse agradável.
3: Declinar. Na próxima.
6: Declinar.
3: Obrigada,
6: declinar.
3: Luísa. Obrigada.
1: Aqueles grude aí também não dá, né?
6: Declinar. A querida Maria Luísa Catelafante, ouvindo os comentários de baile, lembro do Denis Pieta. Ninguém fazia crochê no baile onde ele estava. O Vanderlei Marasca também, ele falava, falando indo do As de Ouro, né? Bom dia, após anos frequentando os bailes no Salão As de Ouro, tempos atrás fui verificar a estrutura embaixo do salão, por curiosidade. É uma obra de engenharia a ser estudada pelas universidades. Éramos loucos e não sabíamos ou felizes e não sabíamos.
1: Tem certas coisas na vida que é melhor não saber.
3: É verdade.
1: Esses dias eu fui num lugar que muita gente vai comprar comida e gosta e tal, e eu só dizia, melhor não saber. Curte um momento, porque eu já sou a fanática das normas. E a gente tem uma cliente que falou que a nossa cozinha lá de São Gotardo parecia um hospital bonitinho, organizado. Aí eu fui buscar comida em outro lugar. É melhor não saber da estrutura do salão. Só dança.
2: E aí? Diga, João.
6: Fechando só com a Dir Flores, então, né? Bom dia, verdade. Minhas filhas dormiam pelas madrugadas nos pelegos, nos fandangos. Eu tive a honra de dar aula na região de São Francisco, Lajeado Grande, que gente hospitaleira. E todos são gaiteiros. E Maria Amélia sempre com a cultura na veia. Um abraço do tamanho do Rio Grande.
1: O Adir é o nosso par oficial da vida, né? O Adir é o que puxa o baile, é o que dança.
2: Com as primas, com os parentes.
1: Com todo mundo. Né? O Adir é a alegria da família. É o nosso Tiago Lacerda, o Adir. Ele sabe que ele é meio tarcisão, assim.
3: Nada de genérico.
1: Não é genérico.
2: Não enche a bola do Adir. Já é todo convencido agora.
3: Como diria meu pai, Gavola.
2: Gavola.
1: E aí ele chega de pala e ele fala.
2: Não, mas tem a. Então não adianta, como eu sempre digo, né? Pra te botar uma bombacha, tu tem que ter um pouco da ginga.
4: Chapéu de aba de
3: saber
4: de
3: carregar.
2: É, e aí é natural, né? Ali as flores, enfim.
1: Não, mas o Adir é o. Símbolo.
2: Sim.
1: Pode, o meu primo lá, o João Pedro Flores Teixeira, no momento é o peão regional e tudo. Gilmas, o peão maior concurso do CTG é o garoto propaganda, é o Adir. Não tem
4: gente, nosso tempo, infelizmente, esgotou.
3: Que pena.
4: Né? Estamos com o debate mais curtinho agora. Maria Amélia, obrigado.
1: Eu que agradeço.
4: Mânico, obrigado.
2: E com uma semana menos, né? Dia 7 não teve expediente.
4: É verdade.
2: Né?
4: Isso,
2: semana Farroupilha.
4: É verdade.
2: Obrigado, boa semana a todos.
4: Frealdo, muito obrigado. Boa semana.
5: Eu agradeço também, né?
4: Mônica, obrigado.
3: Só vou deixar uma dica.
4: Por favor. É,
3: assisti uma minissérie do Adriano Imperador, né? Eu sou uma interessada do assunto, né? Porque como mexe muito comigo. E eu achei muito interessante, são 3 episódios, e fala sobre a questão da saúde mental dos jogadores e a questão dele, da raiz de onde saiu esse jogador. A favela, a sua família, e como é difícil... Ele daqui e para Milão. A gente acha que ele tem todos os motivos para ser feliz, né?
1: Até o merecimento.
3: Vale a pena conferir.
4: Gente, yes, fechando. Obrigada. Obrigado, João.
6: Um abraço, gente.
4: Obrigado a você. Debate voltando amanhã.
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5: Louvado seja nosso Senhor Jesus Cristo, para sempre seja louvado. Muito bom dia, querido irmão, querida irmã, que nos acompanha nesse momento do nosso informativo paroquial. Paz e bem, que alegria começar mais um dia, e hoje, segunda-feira, né, começando mais uma semana na presença de Deus. Por isso, iniciemos. Em nome do Pai, do Filho e do Espírito Santo. Amém. Hoje, a igreja celebra a festa da exaltação da Santa Cruz. Por isso, queremos assim rezar. Senhor Jesus, neste novo dia queremos colocar diante de Ti tudo aquilo que estamos carregando no coração. Ensina-nos, Senhor, a não fugir das dificuldades, mas atravessá-las contigo. Que a Tua cruz seja para nós sinal de esperança, força e amor. Que assim seja. Amém. Vamos ver então a nossa agenda para o dia de hoje. Dia 14, segunda-feira, às 16 horas, missa na Igreja Matriz. 19:30, momento de oração na Capela São Tarcísio, conduzida pelo Cursílio. E 19:30, grupo de oração na comunidade São Francisco. Amanhã, terça-feira, dia 15, 18 horas, missa na Igreja Matriz, 15 horas e 20 horas, grupo de oração no Rex Populi, e 19:30, missa na comunidade Nossa Senhora de Caravaggio, linha Vitória. Recordamos também com carinho, né, para todos os adolescentes, de modo especial, e para os papais e mamães também motivarem eles, que o projeto Crescer convida adolescentes, né, a partir dos 13 anos para o Retiro Crescer, nos dias 13 e 4 de outubro, no Sítio Crescer. Informações e inscrições no Instagram, né, do grupo, que é Crescer Garibaldi, ou também na Secretaria da Paróquia. Recordamos também que já estão disponíveis na Secretaria Paroquial os calendários antonianos de 2027. As zeladoras podem retirar seus calendários na Secretaria Paroquial. E no dia 19, sábado, das 8 às 18 horas, e no domingo, das 8 às 15 horas, na Pousada dos Frades, acontece o retiro de cura interior com a pregadora Raquel Carpenter, terapeuta familiar da comunidade Água Viva. Para maiores informações, passar na Secretaria Paroquial. A palavra de Deus de hoje é retirada do Evangelho de João, capítulo 3, versículos do 13 ao 17. E uma pergunta vem a nós. Você já percebeu que algumas coisas que parecem derrota pode se transformar em caminho de vida? Hoje, irmãos, a gente celebra a festa da exaltação da Santa Cruz. Jesus olha para a cruz de um jeito diferente. A cruz é sim pesada, é sim símbolo de dor, mas ela não é o fim. A cruz é o lugar onde o amor de Deus se revela até o extremo. E na vida nem sempre a gente tem as respostas imediatas do porquê certas cruzes carregamos. Mas acho que a gente pode fazer uma escolha. Não enfrentar aquela situação. Não carregar aquela cruz sozinhos. Jesus não prometeu uma vida sem cruz, mas prometeu estar conosco em cada vez que precisamos carregar elas. Por isso, se hoje no teu coração existe alguma preocupação, uma dor, uma dificuldade, coloque diante de Deus. Não carregue sozinho aquilo que pode ser entregue ao Senhor. A cruz de Cristo nos lembra. Deus não fica distante também das nossas dores. Ele entra nelas e transforma em caminho de esperança. Que Deus proteja a gente nesse dia e conceda a todos nós, diante das cruzes que carregamos, muita força para seguir caminhando. Que Deus Todo-Poderoso vos abençoe. Em nome do Pai, do Filho, do Espírito Santo. Amém. Abençoada segunda-feira. Fique com Deus. Paz e bem.
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14: Onze horas 43 minutos. Bom dia. Hoje é segunda-feira, dia 14 de setembro. Está no ar o programa No Ponto, servindo a notícia. 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
14: Andréia e Miro agradecem pela homenagem na Semana Farroupilha.
15: Conhecidos festeiros de 2027 da Festa de São Pedro.
14: Prisão e apreensão de menores foi realizada neste domingo pela Brigada Militar no bairro Chácaras.
15: Caixa Econômica Federal de Garibaldi adere à greve da categoria. Estes e outros assuntos no informativo Tramontina.
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15: E neste domingo, na Santa Missa celebrada pela manhã, ocorreu a apresentação dos festeiros da festa de 2027 em honra ao padroeiro. Na ocasião, os festeiros de 2026 agradeceram à comunidade em geral por todo o apoio, dedicação e colaboração dispensados nas diversas atividades que envolveram a realização da festa de São Pedro. Destacaram que, sem a participação e empenho de todos, não seria possível alcançar os resultados obtidos. Na sequência, Roque Setolin, representando a equipe administrativa da paróquia, manifestou seu agradecimento aos festeiros pela dedicação, empenho e comprometimento demonstrados ao longo de toda a preparação e realização da festa, por muitas vezes, inclusive, deixando em segundo plano seus compromissos pessoais, familiares, profissionais e outras atividades. Como forma de reconhecimento pela dedicação e pelo trabalho realizado, foi entregue a cada festeiro uma lembrança especial. O lucro de 2026 foi de R$160 mil. Encerrando o encontro, foram apresentados festeiros da festa em honra a São Pedro a ser realizada no ano que vem. São eles João Paulo De Luca e André Stringhini, Fábio Elisiane Tedesco Orlandi, Ivanor e Nilva Brigolini, Claudinei e Silvana Vargas e Marcelo e Tânia Cristina Bortolini Martinasso.
14: Os trabalhadores da Caixa Econômica Federal aprovaram a realização de uma greve por tempo indeterminado a partir de hoje. A decisão foi tomada em Assembleia Geral do Sindicato dos Bancários de Caxias do Sul e Região, encerrada às 11 horas da noite desta sexta-feira. A categoria rejeitou a proposta apresentada pela Caixa durante as negociações salariais e de direitos. A data base dos bancários é 1º de setembro e as negociações são realizadas de forma unificada em todo o país. Segundo o sindicato, a mobilização também leva em consideração o desempenho financeiro da instituição. A Caixa registrou lucro líquido contábil de R$7.368 milhões no primeiro semestre de 2026. Para a entidade, o resultado reforça a reivindicação por valorização dos empregados. O Sindicato dos Bancários de Caxias do Sul e Região apresenta trabalhadores de Caxias do Sul, Antônio Prado, Canela, Ipê, Farroupilha, Flores da Cunha, Garibaldi, Gramado, Nova Pádua, Nova Petrópolis, Nova Roma do Sul, Picada Café, São Marcos e Veranópolis.
15: Prisão e apreensão de menores é verificada em Garibaldi neste domingo. Na noite deste domingo, a Brigada Militar realizou a prisão de um homem de 19 anos e a apreensão de 3 adolescentes em idades variando de 16 e 17 anos por tráfico de entorpecentes no bairro Chácaras, em Garibaldi. Na ação foram apreendidas 15 porções de maconha, 31 porções de cocaína, R$ 251 em espécie e 4 aparelhos celulares. Os 3 adolescentes foram encaminhados para atendimento médico e posteriormente apresentados na DP de pronto atendimento em Bento Gonçalves. O jovem de 19 anos recebeu voz de prisão e também foi encaminhado à DPPA para os procedimentos legais cabíveis.
14: A programação da Semana Farroupilha de 2026 em Garibaldi teve início neste domingo com a recepção da Chama Crioula no galpão montado ao lado da Praça da Martini. As atividades seguem até o dia 20 de setembro. Será uma semana dedicada à cultura e ao tradicionalismo gaúcho. O tema escolhido neste ano é Herança Jesuítica e Guarani no Rio Grande do Sul, 400 anos de cultura e tradição. O casal homenageado pelo CTG Sentinela da Serra em 2026 é Claudemir e Andréia Flores Teixeira. Durante a abertura, Andréia e Claudemir, o Miro, agradeceram a homenagem.
16: Confesso que é difícil encontrar palavras que sejam grandes o suficiente para expressar aquilo que eu estou sentindo. Receber uma homenagem dentro da nossa casa tradicionalista, diante de pessoas que compartilham os mesmos valores, os mesmos sonhos e o mesmo amor pela nossa cultura, é algo que toca profundamente o coração. Esta homenagem não representa apenas um momento bonito. Para mim, ela representa uma caminhada, representa encontros, amizades, mateadas, bailes, ensaios, histórias. E principalmente pessoas que fizeram e continuam fazendo parte da minha vida. Quando entramos em um CTG, talvez não percebemos de imediato a grandeza do quão estamos vivendo. Mas com o passar do tempo, entendemos que aqui não aprendemos apenas a dançar uma marca, cantar uma canção ou vestir uma pilcha. Aqui aprendemos a respeitar as nossas raízes. Aprendemos a honrar aqueles que vieram antes de nós e a compreender que a tradição só permanece viva quando alguém decide carregá-la adiante. E hoje, ao receber esta homenagem, sinto que não estou recebendo apenas um reconhecimento pessoal. Estou recebendo o carinho de uma grande família. Por isso, quero agradecer profundamente a todos que pensaram neste momento, a todos que estiveram presentes e a cada pessoa que, de alguma forma, fez parte da caminhada. Mas existe algo que eu gostaria de dizer, especialmente aos nossos jovens. Não deixem que a correria dos nossos tempos nos faça vocês esquecerem de onde vieram. Participem do CTG, entrem na invernada, aprendam nossas danças, nossas músicas, nossa história. Perguntem aos mais velhos, escutem, aprendam com aqueles que dedicaram uma vida inteira para manter acesa essa chama. Não tenham vergonha de vestir a pilcha. Não tenham vergonha de dançar, de cantar, de carregar um mate ou dizer com orgulho que fazem parte de um CTG. Porque tradição não é coisa velha. Tradição é aquilo que recebemos do passado, cuidamos no presente e entregamos ao futuro. E se nós queremos que daqui a 20, 30 ou 50 anos ainda existam CTGs, ainda se ouça uma gaita tocando num fandango, ainda se veja uma prenda e um peão dançando com orgulho, e ainda se fale da nossa cultura com o mesmo respeito de hoje, precisamos preparar quem vem depois de nós. Cada jovem que participa é uma esperança. Cada criança que aprende uma dança é uma semente. Cada história que é contada é uma parte de nossa identidade que não se perde. porque o tradicionalismo não é apenas aquilo que fazemos dentro de um galpão. O tradicionalismo é aquilo que levamos conosco quando saímos pela porteira. É o respeito, a amizade, a palavra dada, o amor pela nossa terra e o orgulho de saber de onde viemos. Por isso, hoje eu posso dizer muito obrigada. Obrigada por me permitirem fazer parte dessa história. Obrigada por cada palavra, por cada gesto e cada demonstração de carinho. E, acima de tudo, obrigado por esta honra que vou guardar para sempre comigo. 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Que viva o nosso CTG, que viva a nossa juventude, que viva a nossa tradição e que para sempre o orgulho de sermos gaúchos. Muito obrigada.
17: Meu boa tarde a todos. É com muita alegria que a gente recebe essa homenagem. Queria agradecer ao patrão Roque, em nome dele a toda a patronagem, agradecer às autoridades aqui presentes e dizer que valeu a pena 26 anos no CTG. Cada dia a gente vai aprendendo. Tive a base do meu filho aqui dentro. Eu acho que o CTG ainda é um lugar de a gente levar a família, de a gente poder acompanhar um filho. E muito obrigado.
14: Fazendo parte da programação da Semana Farroupilha, hoje à noite, às 18h30, tem a sessão ordinária da Câmara Municipal de Vereadores, que será realizada no Galpão, junto à Praça da Martini. À noite também tem o jantar do Porco no Rolete, com ingressos já disponíveis e limitados. E a partir de amanhã, a programação tem sempre café com chaleira pela manhã, no valor de R$20, almoço ao meio-dia e jantares na parte da noite, além da participação de escolas e outras entidades durante o dia. 11h55, apresentamos assim o informativo Tramontina de hoje. 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Temos intervalo comercial, depois, na sequência, você acompanha o horário eleitoral obrigatório e gratuito e depois Luiz Henrique Guarnieri retorna para apresentar a segunda parte do programa No Ponto. Até lá.
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0: Agora são 12 horas com mais 30 minutos, meio-dia e 30, 14 graus é a temperatura atual aqui nos estúdios da Rádio Garibaldi. Estamos de volta no ponto em 101.5 FM após o horário eleitoral político obrigatório e gratuito num oferecimento de loja Andreoli, estilo que reflete a sua essência, roupas, calçados e acessórios para aproveitar a vida com mais leveza e elegância. 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Agora aqui no ponto, é hora de Kátia Valente. É hora de previsão do tempo.
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2: Olá, amigos e caros ouvintes, a semana começa com o frio predominando e também com umidade aqui na região da Serra e Campos de Cima da Serra. As temperaturas estão baixas, temos uma massa de ar frio predominando e por aqui ainda tem também os ventos que trazem umidade do mar. Com isso ainda tem condições para algumas chuvas aqui na nossa região. A tendência é de que as temperaturas não consigam subir muito ao longo do dia, as máximas devem variar entre 14 e 15 graus. Sendo assim, ainda com as temperaturas baixas, né? E com essa umidade, com os ventos também soprando, a sensação de frio é maior. Na terça-feira, seguimos com bastante frio predominando por aqui. Ainda tem chance de alguma chuva bem isolada aqui na nossa região na terça-feira. É mais uma variação mesmo de nebulosidade, se tiver algum chuvisco, é bem isolado. O frio continua predominando pela manhã com mínimas entre 5 e 6 graus. À tarde, a máxima não deve passar dos 12 a 14 graus. E de novo, a sensação térmica é mais baixa. E aí, na quarta-feira, o tempo é firme e trocamos, né, a umidade pela condição de geadas. Tem previsão de geadas ao amanhecer por aqui, com frio que pode, com temperaturas, né, que podem variar entre 1 e 3 graus. À tarde, a máxima não deve passar dos 13 a 14 graus. Com a previsão do tempo, Kátia Valente.
0: Obrigado, Kátia, pelas informações do tempo. 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
0: Dentro das informações do esporte da manhã desta segunda-feira, eu falo de notícias locais e começo pela bocha, porque o Rio Branco foi vice-campeão do estadual individual. O atleta Aleph Shabat, que inclusive estará representando a seleção brasileira durante o Mundial de Bocha, garantiu a segunda colocação para o Rio Branco nesta competição que foi realizada na Sociedade Bochófila Pratense, em Nova Prata. O campeonato reuniu 74 atletas de todo o Rio Grande do Sul, 10 atletas filiados à Liga Garibaldense de Bocha, marcaram presença. Na decisão do título, o Rio Branco, com o atleta Aleph, travou um grande duelo contra a equipe do União Cruzeiro de Carlos Barbosa, ficando com o vice pelo placar de 12 a 7. Na classificação final, o campeão foi o União Cruzeiro de Carlos Barbosa, vice Rio Branco de Garibaldi, e o terceiro lugar ficou dividido entre o As de Ouro de Caxias do Sul e o Gaúcho de Vila Flores. Ainda sobre futebol local, sobre esporte local, falo também sobre o futebol de campo, porque nós tivemos a terceira rodada do Campeonato Municipal Categoria Livre neste final de semana. Jogos que aconteceram no último domingo: o Internacional de Marcorama venceu o Quaraí por 1-0, Sentinela e Los Parça empataram em 1-1, jogos realizados jogos no Ginásio Municipal de Esportes. E no campo do São Francisco, o Juventude de São Pantaleão bateu bola na rede por 2-1. Maiorca e Cesta Livre empataram em 2-2. Lembrando que o Espartanos esteve de folga e os jogos da quarta rodada acontecem no próximo domingo, dia 20, no campo do Ginásio Municipal. O Espartanos enfrenta o Bola na Rede, o Quaraí enfrenta o Juventude, estará de folga o Internacional de Marcorama. Sobre futsal, a CBF foi eliminada da Taça Brasil neste final de semana. No último sábado, o time perdeu de virada do Atlético Piauiense no Ceará e deu adeus ao sonho do tetra da competição. O primeiro tempo começou bom para a CBF, Schaefer abriu o placar, entretanto a virada do Atlético veio ainda no primeiro tempo com Douglas e Caio. Na etapa final, a CBF pressionou, tentou buscar o empate, mas em dois tiros livres, Renatinho ampliou para 4-1. A CBF ainda descontou com William Bolt. A CBF retorna a Carlos Barbosa pensando na Liga Nacional. Dia 26 tem o primeiro dos dois jogos contra o Moarama pelos playoffs da competição. Atlético Piauiense, que inclusive foi o campeão da Taça Brasil após vencer o Traipu na final, na decisão por pênaltis. E só para completar a minha participação no bloco de esportes desta segunda-feira, eu falo também sobre futebol de campo, porque nós tivemos a dupla Grenal jogando no último sábado com vitória colorada e derrota gremista. O Grêmio, que perdeu para o Vasco na Arena pelo placar de 2-1, perdeu de virada, inclusive o gol tricolor foi marcado por Matias Vilaçante, Thiago Mendes e Facundo Colídio viraram para o Gigante da Colina. Esta derrota acabou pesando e o cargo de Luiz Castro, o Luiz Castro, ex-treinador do Grêmio, agora ex-treinador do Grêmio, foi demitido. Renato Portaluppi deve ser anunciado como seu sucessor. Grêmio, que neste momento é o primeiro time fora da zona de rebaixamento, na 16ª colocação, com 28 pontos conquistados. Os mesmos 28 pontos do Internacional, que é 18º colocado, após voltar a vencer pelo Campeonato Brasileiro, a primeira vitória colorada no Brasileirão após a parada para a Copa do Mundo. O Inter, que bateu a Chapecoense na Arena Condá. Bruno Henrique e Carbonero marcaram os gols colorados. Maurício Garcês anotou para a Chapecoense. O Inter, que agora volta a campo no próximo sábado para enfrentar o São Paulo no Morumbis. O Grêmio, que tem pela frente, dentro do calendário do Campeonato Brasileiro, uma partida atrasada contra o Botafogo, que acontece na quarta, a partir das 7:30 da noite, no Rio de Janeiro. Estas foram as informações do esporte da manhã desta segunda-feira.
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0: 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E o cronograma da paróquia São Pedro para esta segunda-feira. Às 16h da tarde, missa na matriz. Às 19h30 da noite, momento de oração na Capela São Tarcísio pelo Cursílio e grupo de oração na comunidade São Francisco. Agora vamos para a mensagem da paróquia de Carlos Barbosa.

Programa das Paróquias Mãe de Deus e Mãe das Graças, nessa sexta-feira, queremos meditar juntos o Evangelho do 24º domingo do tempo comum. Pedro aproximou-se de Jesus e perguntou: Senhor, quantas vezes devo perdoar se meu irmão pecar contra mim? Até sete vezes? Jesus respondeu: Não te digo até sete vezes, mas até 70 vezes 7. Porque o reino dos céus é como um rei que resolveu acertar as contas com seus empregados. Quando começou o acerto, levaram-lhe um que lhe devia uma enorme fortuna. Como o empregado não tivesse com que pagar, o patrão mandou que fosse vendido como escravo, junto com a mulher e os filhos, e tudo o que possuía, para que pagasse a dívida. O empregado, porém, caiu aos pés do patrão e, prostrado, suplicava: Dá-me um prazo e eu te pagarei tudo. Diante disso, o patrão teve compaixão, soltou o empregado e perdoou-lhe a dívida. Palavra da salvação. Glória a vós, Senhor. Irmão e irmã, o perdão sempre cabe para todos nós. Deus perdoa. Não é um discurso dedicado ao perdão, não uma formalidade a ser cumprida, algo que mereço, mas algo de coração de Deus. O discurso é fácil. Agora, o perdão foi Deus que inventou, uma atitude nem prescrita e nem prevista em nenhum manual de comportamento. É através do perdão, atitude fundamental e pertinente e permanente, que o discípulo de Jesus prolonga o modo de proceder de Deus. Peçamos juntos ao Senhor nesse final de semana para que Jesus nos ajude. Ele não quer, e ele tem plena consciência, que nossas comunidades não são perfeitas. Como dizia uma senhora que eu conheci lá num bairro em Caxias: tirando os pecadores, padre, não sobra ninguém. Por isso todos somos frágeis e humildes. Queremos juntos viver esses vínculos do perdão. Não perdoar é resíduo de poder que fica em mãos de pessoas fracas. Nós somos convidados a um encontro, a um lugar que pode dizer também em palavras de percorrer, perdurar, perfazer. São sempre ligadas à mesma origem, o perdão, como um dom gratuito, um dom em excesso, em abundância. Jesus não é calculista, como a história do evangelho de hoje. Por isso peçamos a ação de Deus, que sempre perdoa. E o perdão nunca está em função do passado, mas a serviço do nosso futuro. Como a gente diz na confissão: não peques mais. Significa, podemos dizer assim: eu conto contigo, Senhor. E Jesus nos responde: eu conto contigo também. Assim é atrevida e ousada a expressão de 70 vezes 7. É uma flor escondida, única e original, que floresce cada vez no duro terreno da fragilidade humana. Tenhamos sempre avanços, nunca vinganças, retaliação. Por isso a forma final do amor, o mais divino dos atributos divinos, é o perdão. Programação para esta sexta-feira: 15 horas, adoração e missa na Igreja Matriz Mãe de Deus; 18 horas, terço dos homens na Igreja Matriz; 19 horas, formação com coroinhas na Igreja Matriz Mãe de Deus, de todas as nossas comunidades, da Paróquia Mãe de Deus e da Paróquia Nossa Senhora das Graças de Arco Verde; 20 horas, missa na comunidade Santo Isidoro, linha 19. Sábado, 7 horas e 30 minutos, missões na comunidade Nossa Senhora de Lourdes, Trípoli; 9 horas e 30 minutos, batizados na Igreja Matriz; 10 horas,
missa na Comunidade Nossa Senhora de Caravaggio, Triângulo, primeira Eucaristia. 16 horas, missa na Comunidade Nossa Senhora de Caravaggio, Triângulo, primeira Eucaristia. 14 horas, missa de encerramento das missões na Comunidade Nossa Senhora de Lourdes, Trípoli. 18 horas, missa na Igreja Matriz Mãe de Deus. 18 horas, missa na Igreja Matriz Nossa Senhora das Graças, Arco Verde. 19 horas e 30 minutos, missa na Comunidade São Roque, Desvio Machado. 20 horas, jantar dos miúdos, encerramento da festa da Padroeira Nossa Senhora das Graças. 20 horas, jantar dos miúdos e sorteio da rifa da festa da Mãe de Deus e de São Roque, da nossa paróquia Mãe de Deus de Carlos Barbosa. Domingo, 7 horas e 45 minutos, missa na Comunidade Rainha da Paz Vitória. 9 horas, missa na Igreja Matriz Mãe de Deus. 9 horas, missa na Comunidade Nossa Senhora do Caravaggio, 5 baixo, com a primeira Eucaristia. 10 horas e 30 minutos, missa e festa na Comunidade Nossa Senhora das Dores, bairro São Paulo, Morro do Calvário. 18 horas, missa na Igreja Matriz Mãe de Deus. A bênção para todos nesse final de semana. O Senhor esteja convosco, Ele está no meio de nós. Concedei, Senhor, com generosidade aos vossos fiéis, o perdão e a paz, para que possam, purificados de todas as culpas, vos servir na tranquilidade do coração. Por Cristo nosso Senhor. Amém. E a bênção de Deus Todo-Poderoso, Pai e Filho e Espírito Santo, desça sobre vós e permaneça para sempre. Amém. Permaneçam na paz e o Senhor sempre vos acompanhe. Graças a Deus. 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
6: 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Um drone russo atingiu uma estação ferroviária na fronteira entre a Ucrânia e a Polônia, momentos após a passagem de um trem, levando autoridades diplomáticas europeias de alto escalão. Entre eles estava o ex-primeiro-ministro britânico Boris Johnson. O caso ocorreu no domingo. Segundo autoridades da União Europeia, o projétil atingiu um trem na estação ucraniana, que fica a 2 quilômetros da fronteira com a Polônia. O vagão foi evacuado apenas minutos antes e não houve registro de feridos. A estação fica em rota frequente usada por delegações estrangeiras que vão à capital ucraniana, Kiev, por terra. O ataque aéreo ocorreu pouco após a passagem de um trem que levava diversas autoridades europeias, como Boris Johnson, ex-premier sueco Carl Bildt e o conselheiro de segurança nacional do Reino Unido, Jonathan Powell. Eles faziam trajeto entre as cidades de Kovel, na Ucrânia, e Doronsk, na Polônia, após participarem de uma conferência de segurança em Kiev. 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A Polícia Federal informou nesta segunda-feira que entregou cópias dos dados extraídos do aparelho celular apreendido do ex-banqueiro Daniel Vorkaro aos gabinetes dos ministros Alexandre de Moraes, Cristiano Zanin e Gilmar Mendes, do Supremo Tribunal Federal, STF. Em nota divulgada à imprensa, a Polícia Federal disse que as cópias entregues são idênticas à extração realizada do aparelho. A Polícia Federal afirmou ainda que o material original permanece integralmente nas dependências da instituição, dentro da cadeia de custódia formalmente documentada, com os respectivos lacres íntegros e mecanismos de verificação de integridade digital. A manifestação da Polícia Federal ocorre em meio a uma disputa interna entre ministros do STF pelo acesso irrestrito ao acervo digital de Vorkaro. Nessa terça-feira, o plenário do tribunal tem julgamento pautado para analisar o relatório da Polícia Federal, que apontou mensagens trocadas entre o ex-banqueiro e o ministro Alexandre de Moraes. Nos últimos dias, os ministros Cristiano Zanin, Alexandre de Moraes e Gilmar Mendes acionaram o presidente da corte, Edson Fachin, cobrando acesso à integralidade do aparelho, um iPhone 17 Pro, apreendido em operações policiais. 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
6: Próxima edição às 3 horas.
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5: Francisco de Assis, uma semente de vida eterna.
6: Trecho do Testamento de São Francisco, viver o simples no Evangelho. O Altíssimo mesmo me revelou que eu devia viver segundo a forma do Santo Evangelho, e eu o fiz escrever com poucas palavras e de modo simples, e o Senhor Papa me confirmou. O segredo da vida de Francisco de Assis é viver o Santo Evangelho. Qual parte, Francisco? Qual livro dos evangelistas? Todo o Evangelho, pois este é o próprio Cristo, e deste modo ainda hoje somos convidados a observar e viver tudo o que Jesus nos pede. Isso é viver o Santo Evangelho. Seja um franciscano, seja uma franciscana, paz e bem.
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2: 4 horas, notícias da hora. Por enquanto, subiu para 17 o número de cidades que decretaram situação de emergência por causa das chuvas em Santa Catarina. Segundo a Defesa Civil Estadual, o presente na tua história. Países árabes do Golfo Pérsico cancelaram reunião com Irã e Omã, prevista para esta segunda-feira, sobre a reabertura do Estreito de Hormuz. Praticamente fechado desde que Estados Unidos e Israel atacaram o Irã no final de fevereiro, Hormuz é a rota marítima de transporte de petróleo mais importante do mundo. O ministro das Relações Exteriores de Omã, Said Al-Busaid, anunciou durante a madrugada de hoje que a reunião havia sido adiada em prol do consenso. O Irã afirmou que o adiamento ocorreu a pedido da Arábia Saudita. 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
2: Próxima edição às 5 horas.
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6: 5 horas. 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Vamos às informações da central de conteúdo da tua rádio.
7: Na região de Veranópolis, Fagundes Varela dá mais um passo importante para fortalecer a educação infantil no município. Nesta terça-feira, dia 15 de setembro, será realizada a assinatura que marca o início das obras da nova escola de educação infantil. O novo espaço será planejado para acolher as crianças e oferecer mais qualidade, conforto e oportunidades de aprendizagem. A solenidade da assinatura acontece a partir das 3 horas da tarde na rua Luiz Leduc, número 383, no centro de Fagundes Varela. Toda a comunidade está convidada a participar deste momento que representa um novo investimento na educação infantil e no futuro das crianças do município. Da tua Rádio Veranense de Veranópolis, Monique Ziliotto.
8: A Corsã realizará nesta quarta-feira uma intervenção no sistema de captação de água bruta de Vacaria. O serviço será executado durante a manhã e poderá provocar interrupção temporária no abastecimento, com retomada gradativa ao longo do dia. A intervenção prevê o corte de tubulação para instalação do dispositivo, que permitirá a operação simultânea de 2 motores de bombeamento quando houver necessidade de maior vazão. A medida busca ampliar a capacidade operacional do sistema, especialmente em períodos de consumo elevado, como durante o verão. Da tua Rádio Fátima de Vacaria, Júlia Rodrigues.
9: Uma comitiva de Soledade esteve em Cruz Alta na sexta-feira para conhecer o condomínio aeronáutico Érico Veríssimo. A visita teve como objetivo entender o funcionamento e a organização do espaço, além de buscar referências para a implantação de um modelo semelhante no município, por meio de uma parceria público-privada. A comitiva foi formada por empresários e lideranças do município. A qualificação da estrutura do Aeroporto Municipal de Soledade poderá possibilitar a utilização do espaço como ponto de apoio para aeronaves civis, empresariais e executivas, criando uma alternativa de pouso e acesso aéreo na região. A manutenção de um aeródromo em operação também pode contribuir para facilitar o acesso de empresários e investidores, apoiar empresas locais e regionais, estimular novos negócios e atrair aeronaves e atividades relacionadas ao setor aeronáutico. Da tua Rádio Cristal de Soledade, Cláudio Fly.
10: O CREATE, Centro de Atenção ao Idoso da UPF Lagoa Vermelha, completa 36 anos e oferece atividades voltadas à qualidade de vida, saúde e bem-estar e integração social de pessoas a partir dos 45 anos. Oficinas de pilates solo, dança livre e, como novidade, o coral da UPF. As atividades ocorrem às segundas e quintas-feiras e inscrições podem ser feitas na Secretaria do Campus, com mensalidades de R$60 para o coral e R$90 para pilates e dança, além de transporte gratuito disponibilizado pela prefeitura. O coral, que retomou os ensaios há cerca de um mês, reúne atualmente 7 a 8 integrantes e trabalha técnica vocal, respiração e repertório de música brasileira e gaúcha, com o objetivo de ampliar o grupo e participar de encontros de corais. Da tua Rádio Cacique de Lagoa Vermelha, Daniel Carvalho.
11: Em Marau, destaque para os preparativos para o pleito de outubro, já que na 62ª Zona Eleitoral inicia nesta quarta-feira a geração das mídias das urnas eletrônicas para as eleições gerais de 2026. O trabalho ocorre na sede do cartório eleitoral na rua Irineu Ferlim, abrangendo Marau, Camargo, Gentil, Nicolau Vergueiro, Nova Alvorada e Vila Maria. No local serão geradas as mídias de carga de votação e de apuração em procedimento público aberto à fiscalização de entidades, partidos e da comunidade. As atividades seguem até a sexta-feira, dia 18 de setembro, e antecedem a fase de inserção de dados, testes e lacração dos aparelhos, programada para ser realizada entre 17 de setembro e 28 de setembro. Da tua Rádio Alvorada de Marau, Eduardo Serri.
12: As obras de reconstrução da Igreja Matriz Nossa Senhora de Lourdes, de Flores da Cunha, entraram em uma nova etapa neste fim de semana. Neste sábado, começou o posicionamento da estrutura que vai sustentar a nova cobertura do templo. O trabalho deve seguir ao longo da semana, conforme as condições climáticas. A montagem das estruturas metálicas começou no último dia 4. Primeiro, as peças são montadas no chão e, depois de prontas, içadas e posicionadas a cerca de 15 metros de altura. A nova cobertura tem aproximadamente 768 metros quadrados. As doações para a reconstrução da Igreja Matriz continuam sendo recebidas por meio da chave Pix, igrejaflorisdacunha@gmail.com. Da tua Rádio São Francisco de Caxias do Sul, Luan Varela.
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0: Olá, olá, olá! 5h10. Estamos chegando para a cidade, para o interior, para toda essa galera bonita. Vamos tocando galderiada aqui no Te Aproxiga dessa segunda-feira, 14 de setembro. Gente, já estamos chegando quase à metade do mês. O que é isso, meu Deus do céu? Hoje o Flávio Balejo não está, mas está o Eduardo. A mãezinha do Flávio não está passando bem. Ela está hospitalizada, em situação bastante difícil. Rezamos por ela também. Então, enquanto isso, o Dudu está substituindo o nosso Flávio Balejo. Tudo bom, Dudu? Boa tarde.
1: Boa tarde.
0: Tudo certo, senhor?
1: Tudo ótimo.
0: Então tá bom. E qual é a temperatura?
1: Agora fazem 13 graus de temperatura na 13 serra.
0: 13 graus de temperatura. Tá bom demais, né? Diz que agora vai limpar o tempo, isso é muito bom, e assim vai. Coisa boa. Daí, gente, tá todo mundo na boa? Como é que está sendo o dia? Foi bom? Ah, deu uns desafios? Superou, que bom. É importante que você toque em frente essa vida. E vamos lá, em qualquer situação, em qualquer momento, a gente está bem. Isso que importa. Estamos vivos, diz o seu Vitório Mânica. E vamos chegando para cá no Te Aproxiga de hoje. Já tem na ponta da agulha aí o Sidney Lima para cantar, o saudoso Sidney Lima. Vai um grande abraço pro Arno Gale, ele que é fã do saudoso Sidney Lima, né? Vai tá aí ouvindo a gente, seu Arno, dona Rosalia, lá de Santo Antônio de Castro, aquele abraço, galo velho. Nunca aos domingos? Oh, é isso mesmo? É isso mesmo?
1: Então? Isso aí.
0: É isso aí, olha que bacana. Depois, vamos visitar o compadre com o Paulo Costa, visitando o meu compadre. Eita, nós, que
1: será,
0: coisa
1: Beto,
0: boa.
1: Oi? Que ele já botou a carne no fogo?
0: Ai, meu Deus. Não foi, mas o churrasco é só de noite. Agora é 5 e pouco, cara.
1: E se ele faz um costelão?
0: Um costelão.
1: Isso, ó, tem que assar bem devagarinho.
0: É 5 e 12, mas vai devagarinho, ó, com certeza alguns ossinhos vai sobrar, gente.
1: Ah, sim.
0: Né? Pelo menos aquele. Hoje tem porco no rolete do CTG.
1: Já tá assando?
0: Já tá assando. Daqui a pouco vamos conversar com a Vanessa, ela nos traz a programação de hoje, lá na Semana Farroupilha, na Praça Martini Rossi. Aí nós vamos conversar. Tá bueno, tchê?
1: Tá certo.
0: Valeu. O Arno tá com o galo no freezer ainda, tá?
1: E bom, deixa lá, pra não fugir.
0: Então tá bom. Não te preocupa que você não foge mais.
1: Exatamente.
0: Vamos lá. Visitando o meu compadre Paulo Costa na segunda e Sidney Lima agora.
1: Abrindo os trabalhos.
0: Nosso pro seu coração.

0: de casa. Eita, nós, Paulo Costa visitando meu compadre. Eita, 5:20, gente, 5:20. 13 graus a temperatura. É, o inverno não tá querendo ir embora, não. Tá chegando, tá aqui na Serra também. 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É isso mesmo. 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
0: 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Beto, sempre de braços abertos aqui, atender a todos, entregando o que a gente mais sabe, que é sorriso no rosto e qualidade de vida, meu amigo.
1: Perfeito, doutor Matheus. Muito obrigado pela participação e até sempre. Aquele abraço.
0: Um grande abraço, Beto, para ti, para nossos queridos ouvintes. Uma excelente e abençoada semana a todos. Fiquem todos com Deus.
1: Ok, tá aí, doutor Matheus Oralunic Garibaldi falou com vocês aqui. 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Vamos na sequência, tem mais comerciais. Depois a gente volta com o Teatro Chega. Já tem gente de aniversário.
2: Com certeza.
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1: Muito bem, 5:30. 5:30, gurizada. 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Vamos em frente, seguindo por aqui. E tem gente de aniversário, tem gente comemorando mais um ano de vida. Que bom! Olha aqui, ó, quem está de aniversário é a Maria Domingas Alberton. Parabéns para a senhora, muitos anos de vida, felicidades, né? Bertelli, isso, eu acabei esquecendo o sobrenome, Bertelli. Parabéns para a senhora, 89 anos, comemora a avó. Abraços com muito carinho dos seus filhos, que são 7 filhos, genros, noras, também netos, mas os bisnetos, cinco bisnetos que abraçam a Bisa, que está comemorando 89 anos hoje. Vó, parabéns, muitas felicidades. Linha Camargo, é de Linha Camargo. Muito bem, felicidades, muitos anos de vida, tá certo? Deixa eu ver aqui, mais aniversariantes, não, só mais uma vez eu quero lembrar aqui, parabéns a Maria Domingas Alberton Bertelli, que está hoje de aniversário. Vamos com música? Não, antes eu quero falar do mês de aniversário da Loja Solar. 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Então vamos tocar música aí pra vó, que tá comemorando mais um ano de vida, pra toda essa gente. E vamos convidar os monarcas para aqui cantar a padroeira do Rio Grande. Estamos já na Semana Farroupilha, estamos vivendo o evento que marca a tradição gaúcha do nosso estado. Vamos com os monarcas!

0: 17 horas 39 minutos. Eu vou até o grande Praça Martini Rossi. Lá está o galpão da Semana Farroupilha de Garibaldi. À tarde, com bastante atividades, à noite tem porco no rolete. Muitas são as atrações que todo garibaldense, a região, é convidada a ir lá na Praça Martini Rossi e tomar um chimarrão. Eu quero conversar com a Vanessa, diretora cultural da entidade Sentinela da Serra, que nos passa como foi a tarde de hoje. Vanessa, boa tarde.
1: Olá, Roberto, tudo bem? Bem, não estamos, né? Mas tivemos uma perda irreparável hoje, né? Perdemos um dos pilares da nossa cidade.
0: Perdemos, infelizmente. Sim.
1: Infelizmente nos deixou, né? Mas, né, como tu bem disseste, nós estávamos aqui hoje em prol daquilo que o seu Agenor sempre prezou com muito carinho e muito amor.
0: E sempre ergueu a bandeira disso.
1: A cultura, a alegria para as escolas. E isso em homenagem a ele, hoje a gente manteve, porque já estava um compromisso assumido.
0: Uhum.
1: Nós mantivemos, né, aquilo que já estava programado. Nós tivemos a escola Pedro Catani aqui, eles fizeram um trabalho, nós tínhamos as prendas, os peões, que nos auxiliaram nesse trabalho de vivendo o tradicionalismo.
0: Sim.
1: Falaram sobre chimarrão, falaram sobre as lendas. E foi um trabalho bem bacana com as crianças, né?
0: Perfeito.
1: Hoje, né, temos a sessão da Câmara, que também já estava agendada, então isso vai acontecer. E a janta também. Claro que
0: também.
1: Tudo com muito respeito.
0: Com certeza.
1: Então, assim, porque essas atividades já estavam todas encaminhadas. Então, para amanhã, a gente vai manter, então, o nosso galpão durante o dia. Com as atividades, a gente vai deixar o galpão fechado, né? E aí, à tardinha, depois do velório do Sr. Agenor, do Sr. Agenor, a gente volta para continuar, né? Aquilo que ele sempre prezou com muito carinho.
0: Beleza. A gente fica muito triste com essa situação, com a partida do Agenor Flores, mas ao mesmo tempo a gente lembra que era aquilo que ele tanto gostava, tanto lutou, tanto deu tempo da vida dele para o tradicionalismo. Então,
1: exatamente,
0: acontecendo lá nas atividades, é o que ele mais gostava. Ele lá no céu, com certeza, vai estar aplaudindo vocês, Vanessa.
1: Com certeza, Roberto, com certeza ele vai estar nos iluminando, né? Porque se a Semana Farroupilha acontece nesse espaço, foi porque muito ele batalhou para que ela viesse para o centro da cidade.
0: É verdade.
1: E que acontecesse no meio da comunidade. Porque foi uma luta dele muito grande. Então, primeiro a gente tinha a Semana Farroupilha lá no galpão, lá na Praça das Rosas, e depois ela veio para cá. Uhum. Então, muito, muito, a batalha foi dele para que isso acontecesse, né?
0: Olha só.
1: Então, eu acho que nada mais, mais digno.
0: Justo,
1: nosso,
0: digno de vocês fazerem.
1: Né? E fazer aquilo que ele tanto amava e tanto.
0: Certo.
1: Se dedicou, né, tantos anos da vida dele.
0: Uhum. Vanessa, hoje à noite, ingressos ainda tem para o jantar?
1: Alguma coisa, Roberto, porque foram vendidos antecipadamente.
0: Uhum.
1: Né? Então, sim, temos alguns ainda. Então, assim, podem entrar em contato com a Angélica Tedesco.
0: O telefone.
1: Só um segundo, eu vou ter que pegar uma cola agora. mas ainda tem, sim, tá? O pessoal pode chegar aqui, tem alguma coisa, e uhum, pode reservar com ela.
0: E o valor do ingresso?
1: O valor do ingresso, vamos para a nossa colinha.
0: A cola da Vanessa.
1: R$70.
0: Hã?
1: R$70.
0: Certo.
1: Porco no valete, aipim, arroz e salada verde. E o telefone da Angélica é o 54-996-098820.
0: Perfeito. Lembrando que sexta-feira, no café da manhã, que é do Sicredi, né? É interessante que quem quer participar, que retire o convite na própria cooperativa, é isso?
1: Exatamente, exatamente. É porque na sexta-feira é um café exclusivo do Sicredi.
0: Certo. Então, quem quer participar, vá retirar o convite lá no, na própria cooperativa de crédito. Vanessa, beleza. Então, tudo certo, amanhã a gente volta a conversar para mais detalhes aí no final de o que vai acontecer com todo carinho, com todo respeito que você tem pelo... Eu digo por essa marca do tradicionalismo que foi o Sr. Agenor Flores, tá bom?
1: Exatamente, Roberto. A gente agradece vocês novamente por todo o carinho que tem conosco. E vamos lá.
0: Vida que segue.
1: A cultura e o tradicionalismo que ele tanto prezava adiante.
0: Perfeito. Um abraço, Vanessa.
1: Abraço, Roberto. Obrigada pelo carinho.
0: Valeu. A diretora cultural, a Vanessa, que falou pra gente do que vai acontecer hoje com esse fato que realmente choca o tradicionalismo gaúcho, que é a partida de Agenor Flores. Vamos então aos apoios a essa Semana Farroupilha, apoiando sempre a marca Tradição Gaúcha. 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
23: 5h55.
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0: 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Vamos finalizando aqui o programa e mandando mais abraço. 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Parabéns aqui, parabéns, deixa eu conferir que tem mais um aniversariante para abraçar aqui, José Olmiro Faleiro. José, parabéns pelo seu aniversário de Coronel Pilar. Aloreci Faleiro, é a esposa que deseja muitas felicidades, Loreci Fátima Faleiro, juntamente com filhos, genros, netos, todo mundo parabenizando o seu José. Coronel Pilar, parabéns, parabéns, tudo de bom, ok? Vamos mais aqui para fechar. 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Dado o recado? Muito bem. Vamos então a todos o nosso abraço. Obrigado, Dudu. Obrigado aos nossos ouvintes. A seguir tem o Santo Terço, onde as dezenas já são todas agendadas. Tá certo? Valeu, gente. E pra fechar, tá chegando quem, Dudu?
1: Grupo Cordiona e Avisa Conceição.
0: É, avisa ela que amanhã tem mais Tia Pro Chega.
1: E eu ia dizer que eu tô chegando pra janta.
0: Ai, ai, ai. Ah, o Dudu vai chegar pra janta, tá? A Conceição, ó, tá avisada. Apronta bastante que o Dudu vai estar aí. Vai lá! Um grande abraço, gente! Seguir o Santo Terço!

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0: 18h11. Boa noite! Bem-vindos, bem-vindas! Aqui nos encontramos nesse Santo Terço. Hoje é um dia muito especial. Exaltação da Santa Cruz. Lembra que alguém morreu lá na cruz por nós. Temos que lembrar claramente disso. Por isso que todos os desafios que temos, quem tem fé, vence. Quem tem fé, quem acredita, vence. Nem sempre é como a gente quer. Nem sempre é como é projetado. Temos os nossos desafios, temos as alegrias e temos também as menos alegrias. Isto é, até tristezas. Mas não baixamos a cabeça. Vamos em frente. Vamos nos guiar por essa grande mente divina. Se olharmos para a cruz e com fé façamos o nosso pedido, esse pedido é alcançado. Mas tem que ser com fé, não da boca para fora. A graça de Deus, ela vem para quem persiste. É dessa forma que a gente reza o Santo Terço com todos vocês. Eu quero aqui também agradecer e rezar por todos os colegas, parceiros que vieram aqui rezar o terço comigo. E continuem, gente. Pode vir. É muito importante ter vocês para rezar conosco. Como é bonito aqui nos estúdios a gente rezar, agradecer a Deus e fazer com que o momento se torne cada vez de mais fé, de mais oração. Por toda a nossa região, quem está rezando conosco, aqui com o Dudu, que está conosco na mesa de áudio, juntos vamos nos encontrar. E estamos reunidos em nome do Pai, do Filho e do Espírito Santo. Amém. Eu tenho aqui as intenções, as dezenas. A primeira é o movimento Cursilho da Cristandade, está agendado para vocês. Segundo, a Dona Lourdes, lá de Marcorama. E demais, as 5 dezenas já estão praticamente agendadas. Então vamos aqui nos unir. A Hilda e o Ibanor Matuela rezam aqui para o Ademir pelo seu descanso eterno. O Ademir pelo 7º dia do seu falecimento. Também temos aqui mais intenções pelo 6º mês de falecimento de Márcio Conce. Quem está rezando pelo descanso eterno de Márcio Conce é o Olívio e a Ana Conce. O Fernando também está rezando. O Fernando Loz reza por todas as almas do purgatório, pela paz, pela união das famílias, pelos pais falecidos, Genésio e Marília. Agradece a Deus pela cirurgia. Está enxergando bem. Amém. Amém. Fernando. E também reza por todos que rezaram pela sua cirurgia, que deu tudo bem. Que bom, Fernando, que bom. Fico feliz com isso. Temos também pelo 54 991 18 51 11 as intenções que vocês podem colocar lá, que o Eduardo, o Dudu, vai colocar no ar pra gente também. Então, juntos, rezamos. Inclusive, o Cursilho já está na linha. Boa noite. Opa, vamos juntos iniciar então. Creio em Deus Pai, Todo-Poderoso, Criador do céu e da terra. Em Jesus Cristo, seu único Filho, nosso Senhor, que foi concebido pelo poder do Espírito Santo, nasceu da Virgem Maria, padeceu sobre Pôncio Pilatos, foi crucificado, morto e sepultado, desceu à mansão dos mortos, ressuscitou ao terceiro dia, subiu ao céu, está sentado à direita de Deus Pai Todo-Poderoso, onde há de vir julgar os vivos e os mortos. Creio no Espírito Santo, na Santa Igreja Católica, na comunhão dos santos, na remissão dos pecados, na ressurreição da carne, na vida eterna. Amém. Pai nosso que estás no céu, santificado seja o vosso nome. Venha a nós o vosso reino, seja feita a vossa vontade, assim na terra como no céu.
1: O pão nosso de cada dia nos dai hoje. Perdoai as nossas ofensas, assim como nós perdoamos a quem os tem ofendido. E não nos deixeis cair em tentação, mas livrai-nos do mal. Amém.
0: Ave Maria, cheia de graça, Senhor é convosco, bendito sois vós entre as mulheres, e bendito o fruto do vosso ventre, Jesus.
1: Santa Maria, Mãe de Deus, rogai por nós, pecadores, agora e na hora de nossa morte. Amém.
0: Ave Maria, cheia de graça, Senhor é convosco, bendito sois vós entre as mulheres, e bendito o fruto do vosso ventre, Jesus.
1: Santa Maria, Mãe de Deus, rogai por nós, pecadores, agora e na hora de nossa morte. Amém.
0: Ave Maria, cheia de graça, o Senhor é convosco. Bendita sois vós entre as mulheres, e bendito o fruto do vosso ventre, Jesus.
1: Santa Maria, Mãe de Deus, rogai por nós, pecadores, agora e na hora de nossa morte. Amém.
0: Glória ao Pai, ao Filho e ao Espírito Santo.
1: Como era no princípio, agora e sempre. Amém.
0: Nossa Senhora de Fátima e São Paulo Apóstolo,
1: rogai por nós.
0: Divino Pai Eterno,
1: abençoai-nos.
0: Boa noite, tudo bom?
2: Tudo bem
3: com você?
0: Graças ao bom Deus, que bom rezar. Coloca, Diego, as suas intenções.
3: Roberto, vamos pedir especial pela minha família, né? Por vocês ali da rádio. E por essa semana começa o retiro masculino do Cursilho, que vai começar na sexta-feira até o domingo.
0: Sim.
3: Vai colocar as intenções para esses homens que estão indo pro retiro lá, né?
0: Amém. Então que possam ter aquele encontro mais próximo, mais junto de Deus, para poder partilhar aqui conosco também nesse retiro. Isso. Beleza, é isso então? Vamos rezar também. Vamos rezar também pelo descanso eterno do Agenor Flores, que hoje partiu para a casa do Pai. Pessoa maravilhosa, pessoa que dedicou a sua vida ao trabalho, à alegria, no CTG Sentinela da Serra. Também rezamos para o descanso eterno de Gabriela Baldass, que também partiu para a casa do Pai. Rezamos por todos os irmãos e irmãs

0: o anjo à Nossa Senhora.
1: Pai nosso que está no céu, santificado seja o vosso nome. Venha a nós o vosso reino, seja feita a vossa vontade, assim na terra como no céu.
2: O pão nosso de cada dia nos dai hoje, perdoai as nossas ofensas, assim como nós perdoamos a quem os tem ofendido. E não nos deixeis cair em tentação, mas livrai-nos do mal. Amém.
1: Ave Maria, cheia de graça, Senhor é convosco, bendito sois vós entre as mulheres, e bendito o fruto do vosso ventre, Jesus.
2: Santa Maria, Mãe de Deus, rogai por nós, pecadores, agora e na hora de nossa morte. Amém.
1: Ave Maria, cheia de graça, Senhor é convosco, bendito sois vós entre as mulheres, e bendito o fruto do vosso ventre, Jesus.
2: Santa Maria, Mãe de Deus, rogai por nós, pecadores, agora e na hora de nossa morte. Amém.
1: Ave Maria, cheia de graça, Senhor é convosco, bendita sois vós entre as mulheres, e bendito o fruto do vosso ventre, Jesus.
2: Santa Maria, Mãe de Deus, rogai por nós, pecadores, agora e na hora de nossa morte. Amém.
1: Ave Maria, cheia de graça, Senhor é convosco, bendita sois vós entre as mulheres, e bendito o fruto do vosso ventre, Jesus.
2: Santa Maria, Mãe de Deus, rogai por nós, pecadores, agora e na hora de nossa morte. Amém.
1: Ave Maria, cheia de graça, Senhor é convosco, bendita sois vós entre as mulheres, e bendito o fruto do vosso ventre, Jesus.
2: Santa Maria, Mãe de Deus, rogai por nós, pecadores, agora e na hora de nossa morte. Amém.
1: Ave Maria, cheia de graça, Senhor é convosco, bendito sois vós entre as mulheres, e bendito o fruto do vosso ventre, Jesus.
2: Santa Maria, Mãe de Deus, rogai por nós, pecadores, agora e na hora de nossa morte. Amém.
1: Ave Maria, cheia de graça, Senhor é convosco, bendito sois vós entre as mulheres, e bendito o fruto do vosso ventre, Jesus.
2: Santa Maria, Mãe de Deus, rogai por nós, pecadores, agora e na hora de nossa morte. Amém.
1: Ave Maria, cheia de graça, Senhor é convosco, bendito sois vós entre as mulheres, e bendito o fruto do vosso ventre, Jesus.
2: Santa Maria, Mãe de Deus, rogai por nós, pecadores, agora e na hora de nossa morte. Amém.
1: Ave Maria, cheia de graça, Senhor é convosco, bendito sois vós entre as mulheres, e bendito o fruto do vosso ventre, Jesus.
2: Santa Maria, Mãe de Deus, rogai por nós, pecadores, agora e na hora de nossa morte. Amém.
1: Ave Maria, cheia de graça, Senhor é convosco, bendito sois vós entre as mulheres, e bendito o fruto do vosso ventre, Jesus.
2: Santa Maria, Mãe de Deus, rogai por nós, pecadores, agora e na hora de nossa morte. Amém.
1: Glória ao Pai, ao Filho e ao Espírito Santo.
2: Como era no princípio, agora e sempre. Amém.
1: Ó meu bom Jesus,
2: perdoai-nos, livrai-nos do fogo do inferno, levai as almas todas para o céu e socorrei principalmente as que mais precisarem.
1: Nossa Senhora de Fátima, São Paulo Apóstolo,
2: rogai por nós.
1: Divino Pai Eterno,
2: abençoai-nos.
1: Paula, Diego, obrigado a vocês por rezarem conosco e que a paz de Jesus, que o amor de Maria esteja com vocês. Uma boa semana e um bom retiro para os homens do movimento. Paz e bem.
2: Paz e bem. Shalom.
1: Shalom. Tá aí, portanto, vamos liberar para Lourdes de Marcorama. A Lourdes, ela que agendou essa dezena ainda ontem, para rezar com todos nós. Eu quero trazer presente também todos esses ouvintes, todos esses que colocaram aqui a sua intenção, pelo desafio de cada um, pela graça que cada um, eu tenho certeza que alguém está recebendo uma graça bem grande. É assim que eu rezo e acredito, e todos que estão aqui também com os seus desafios, com a superação, tudo vai dar certo. Vamos também no painel, alguma, tem intenção lá?
3: Sim.
1: Sim, diga.
0: Temos a Vera Chiesini. Boa noite.
1: Boa noite.
0: Hoje eu rezo em ação de graças pelo aniversário do meu irmão Pedro Rafaele e também pelo descanso eterno de Márcio Rafaele, que hoje faz 9 meses. Sim. E para todos os ouvintes que estão rezando e toda a família.
1: Parabéns para o Pedro.
0: Também Antonieta Vian, pela boa recuperação do querido Roberto.
1: Obrigado.
0: Que Deus dê muita saúde e alegria. Pelo neto Gustavo, aos freios da paróquia e equipe da rádio. Sim. Também temos a Justina. Rezo por todos os doentes, pela saúde de meus pais, pela saúde da minha família, por todos os meus irmãos e

0: suas famílias, pelo Roberto.
1: Obrigado.
0: Pela saúde de Noeli Rodrigues, pela equipe da rádio e pelos freios da nossa paróquia.
1: Ok. É isso?
0: Também temos a Berna.
1: Tá.
0: Rezo em agradecimento ao dom da vida, pela minha família, pelo meu pai e minha irmã falecida. Hoje rezo em especial pela minha tia Inês Valari, que há 15 dias fez uma cirurgia na coluna e está neste momento passando por uma nova cirurgia na coluna, pois deu complicações. Que Deus e Nossa Senhora olhem para ela e por todos que necessitam da oração.
1: Rezamos por ela, portanto. Como é que é o nome dela?
0: Inês Valari.
1: Inês Valari. Até eu coloco aqui na caixinha, na urna, para que Deus olhe por ela. Bênçãos e que dê tudo certo dessa vez.
0: Que Nossa Senhora olhe por ela e por todos que necessitem de orações por estar enfrentando algum problema de saúde.
1: Certo.
0: Também quero agradecer por você, Roberto, estar bem.
1: Amém.
0: E de volta à rádio levando mensagem de alegria para todos nós.
1: Obrigado. É isso?
0: No momento, sim.
1: Vamos com a Lourdes. Boa noite, Lourdes.
2: Boa noite.
1: Para quem a senhora vai rezar, Lourdes?
2: Para pela sua saúde, que a gente rezou bastante. Que
1: obrigado.
2: Você se encontra de novo junto com nós.
1: Amém.
2: Eu rezo por todos os meus familiares, para que São Cristóvão proteja os motoristas, para que Nossa Senhora das Dores, que amanhã é o dia dela,
1: isso,
2: São Marcos, proteja todos os agricultores. E para a equipe da rádio, e pelas vocações sacerdotais, e por todos quem reza o terço conosco.
1: Ok, então vamos unir essas suas intenções a que cada um traz no seu coração, meditando o segundo mistério gozoso, onde contemplamos?
0: Contemplamos a visitação de Nossa Senhora à sua prima Santa Isabel.
1: Pai nosso que estais no céu, santificado seja o vosso nome. Venha a nós o vosso reino, seja feita a vossa vontade, assim na terra como no céu.
2: O pão nosso de cada dia nos dai hoje, perdoai as nossas ofensas, assim como nós perdoamos a quem nos tem ofendido, e não nos deixeis cair em tentação, mas livrai-nos do mal. Amém.
1: Ave Maria, cheia de graça, Senhor é convosco, bendito sois vós entre as mulheres, e bendito é o fruto do vosso ventre, Jesus.
2: Santa Maria, Mãe de Deus, rogai por nós, pecadores, agora e na hora de nossa morte. Amém.
1: Ave Maria, cheia de graça, Senhor é convosco, bendito sois vós entre as mulheres, e bendito é o fruto do vosso ventre, Jesus.
2: Santa Maria, Mãe de Deus, rogai por nós, pecadores, agora e na hora de nossa morte. Amém.
1: Ave Maria, cheia de graça, Senhor é convosco, bendita sois vós entre as mulheres, e bendito o fruto do vosso ventre, Jesus.
2: Santa Maria, Mãe de Deus, rogai por nós, pecadores, agora e na hora de nossa morte. Amém.
1: Ave Maria, cheia de graça, Senhor é convosco, bendita sois vós entre as mulheres, e bendito o fruto do vosso ventre, Jesus.
2: Santa Maria, Mãe de Deus, rogai por nós, pecadores, agora e na hora de nossa morte. Amém.
1: Ave Maria, cheia de graça, Senhor é convosco, bendito sois vós entre as mulheres, e bendito o fruto do vosso ventre, Jesus.
2: Santa Maria, Mãe de Deus, rogai por nós, pecadores, agora e na hora de nossa morte. Amém.
1: Ave Maria, cheia de graça, Senhor é convosco, bendito sois vós entre as mulheres, e bendito o fruto do vosso ventre, Jesus.
2: Santa Maria, Mãe de Deus, rogai por nós, pecadores, agora e na hora de nossa morte. Amém.
1: Ave Maria, cheia de graça, Senhor é convosco, bendito sois vós entre as mulheres, e bendito o fruto do vosso ventre, Jesus.
2: Santa Maria, Mãe de Deus, rogai por nós, pecadores, agora e na hora de nossa morte. Amém.
1: Ave Maria, cheia de graça, Senhor é convosco, bendito sois vós entre as mulheres, e bendito o fruto do vosso ventre, Jesus.
2: Santa Maria, Mãe de Deus, rogai por nós, pecadores, agora e na hora de nossa morte. Amém.
1: Ave Maria, cheia de graça, Senhor é convosco, bendito sois vós entre as mulheres, e bendito o fruto do vosso ventre, Jesus.
2: Santa Maria, Mãe de Deus, rogai por nós, pecadores, agora e na hora de nossa morte. Amém.
1: Ave Maria, cheia de graça, Senhor é convosco, bendita sois vós entre as mulheres, e bendito o fruto do vosso ventre, Jesus.
2: Santa Maria, Mãe de Deus, rogai por nós, pecadores, agora e na hora de nossa morte. Amém.
1: Glória ao Pai, ao Filho e ao Espírito Santo.
2: Como era no princípio, agora e sempre. Amém.
1: Ó meu bom Jesus,
2: perdoai-nos, livrai-nos do fogo do inferno, levai as almas todas para o céu e socorrei principalmente as que mais precisar.
1: Nossa Senhora das Graças,
2: rogai por todos nós.
1: Divino Pai Eterno,
2: abençoai.
1: Obrigado, Lourdes, por rezar conosco, que a paz de Jesus e o amor de Maria esteja com você, com a família, e tenha uma boa semana. paz e bem.
2: Paz e bem e uma boa noite.
1: Boa noite. Continuando aqui, a Neide está rezando pelo Vilmar, pelo aniversário dele, reza pela família, a Milena, a neta que estava de aniversário, também reza pela tia Assunta, a sua madrinha, reza pelos ouvintes, por todos que estão conosco rezando o Santo Terço, pelos pais que estão junto de Deus, irmãos falecidos, reza também pelo tio Orlando, que está junto de Deus, e também lembra que no dia 18 acontecerá lá no capitel, em Boa Vista 37, no capitel da Neide Trevisol, a missa às 15 horas. Então, todos convidados a participar. Amém, Neide? Então, vamos unir as intenções dela, da Neide, a de nossos ouvintes. Também está conosco no painel. Quem está no painel com a gente?
0: Temos conosco a Cleusa, que reza pelos doentes, pela saúde de Roberto e por todos os falecidos.
1: Obrigado, Cleusa.
0: Também temos a Lisete de Bento Gonçalves. Oração pelos 20 anos de falecimento da sua mãe. Suemi Conte Corbellini, pela saúde dos doentes e pelos cuidadores.
1: É isso?
0: Também a Helena Rize. Por todos nós que rezamos o terço, amém, que Deus nos acompanhe sempre. Hoje, segunda-feira, rezamos pelas almas do purgatório. Todos os familiares falecidos. Hoje é dia de Santa Cruz. E quem identificou a cruz de Cristo entre os demais foi Santa Helena.
1: Amém.
0: Também temos a Ieda. Gostaria que colocasse na caixinha de oração para que todas as pessoas que precisem de oração. É isso.
1: É para quem? É colocar na caixinha aqui de intenções?
0: Ah, não colocou.
1: Não colocou o nome? Ieda, coloque o nome então de quem eu posso estar aqui colocando na caixinha, tá bem? Vamos unindo essas intenções com os ouvintes. Boa noite.
2: Boa noite.
1: É a?
2: Adiles.
1: Adiles. Diga, Adiles.
2: Tudo bem, senhor Roberto?
1: Tudo bem. Para quem vamos rezar?
2: Peço oração pela minha saúde, saúde pela minha família, saúde, por exemplo, para o meu filho Roque, para minha nora, por todas as pessoas doentes que necessitam de oração, principalmente o Roberto Antônio Ferrante, que já está em casa e voltou ao rádio.
1: Amém.
2: E vai se recuperando.
1: Estamos aos poucos.
2: Mãe de Balejo,
1: sim.
2: Por todos os falecidos da minha família, principalmente meu esposo José. E pelo meu amigo, ajudando os flores que hoje partiu. Já está nos braços do Pai. Que ele tenha um descanso eterno.
1: Amém. É isso. Então vamos unir as intenções suas, a dos nossos ouvintes, e juntos vamos rezar esse terceiro mistério gozoso, onde contemplamos?
0: Contemplamos o nascimento de nosso Senhor Jesus Cristo em Belém.
1: Pai nosso que estai no céu, santificado seja o vosso nome. Venha a nós o vosso reino, seja feita a vossa vontade, assim na terra como no céu.
2: O pão nosso de cada dia nos dai hoje, perdoai as nossas ofensas, assim como nós perdoamos a quem nos tem ofendido, e não nos deixeis cair em tentação, mas livrai-nos do mal. Amém.
1: Ave Maria, cheia de graça, o Senhor é convosco, bendito sois vós entre as mulheres, e bendito o fruto do vosso ventre, Jesus.
2: Santa Maria, Mãe de Deus, rogai por nós, pecadores, agora e na hora de nossa morte. Amém.
1: Ave Maria, cheia de graça, o Senhor é convosco, bendito sois vós entre as mulheres, e bendito o fruto do vosso ventre, Jesus.
2: Santa Maria, Mãe de Deus, rogai por nós, pecadores, agora e na hora de nossa morte. Amém.
1: Ave Maria, cheia de graça, o Senhor é convosco, bendito sois vós entre as mulheres, e bendito o fruto do vosso ventre, Jesus.
2: Santa Maria, Mãe de Deus, rogai por nós, pecadores, agora e na hora de nossa morte. Amém.
1: Ave Maria, cheia de graça, o Senhor é convosco, bendito sois vós entre as mulheres, e bendito o fruto do vosso ventre, Jesus.
2: Santa Maria, Mãe de Deus, rogai por nós, pecadores, agora e na hora de nossa morte. Amém.
1: Ave Maria, cheia de graça, o Senhor é convosco, bendito sois vós entre as mulheres, e bendito o fruto do vosso ventre, Jesus.
2: Santa Maria, Mãe de Deus, rogai por nós, pecadores, agora e na hora da nossa morte. Amém.
1: Ave Maria, cheia de graça, Senhor é convosco. Bendito sois vós entre as mulheres, e bendito o fruto do vosso ventre, Jesus.
2: Santa Maria, Mãe de Deus, rogai por nós, pecadores, agora e na hora da nossa morte. Amém.
1: Ave Maria, cheia de graça, Senhor é convosco. Bendito sois vós entre as mulheres, e bendito o fruto do vosso ventre, Jesus.
2: Santa Maria, Mãe de Deus, rogai por nós, pecadores, agora e na hora de nossa morte. Amém.
1: Ave Maria, cheia de graça, Senhor é convosco. Bendito sois vós entre as mulheres, e bendito o fruto do vosso ventre, Jesus.
2: Santa Maria, Mãe de Deus, rogai por nós, pecadores, agora e na hora de nossa morte. Amém.
1: Ave Maria, cheia de graça, Senhor é convosco. Bendito sois vós entre as mulheres, e bendito o fruto do vosso ventre, Jesus.
2: Santa Maria, Mãe de Deus, rogai por nós, pecadores, agora e na hora de nossa morte. Amém.
1: Ave Maria, cheia de graça, Senhor é convosco. Bendito sois vós entre as mulheres, e bendito o fruto do vosso ventre, Jesus.
2: Santa Maria, Mãe de Deus, rogai por nós, pecadores, agora e na hora de nossa morte. Amém.
1: Glória ao Pai, ao Filho e ao Espírito Santo.
2: Como era no princípio, agora e sempre. Amém.
1: Ó meu bom Jesus,
2: perdoai, livrai do fogo do inferno, levai as almas todas para o céu, e socorrei principalmente as que mais precisarem.
1: Nossa Senhora de Fátima,
2: rogai por nós.
1: Divino Pai Eterno,
2: abençoai.
1: Obrigado, Adílis, por rezar com a gente, e que a paz de Jesus e o amor de Maria esteja com você e com a família. Obrigado, paz e bem. Boa semana.
2: Boa semana para você também.
1: Ok, agora é a Salete que vai rezar com a gente. Enquanto isso, trazendo presente as intenções dos nossos ouvintes. E não sei, aí no painel, o Eduardo, o Dudu vai agora olhar nas intenções. Temos intenções, Dudu?
0: Temos.
1: Para quem? Vamos ver aqui.
0: Rui Antônio Foreste, de Pinto Bandeira.
1: Oi, Rui.
0: Rezo pela paz no mundo e nas famílias, pelas almas do purgatório, pela boa recuperação do Roberto.
1: Obrigado, seu Rui.
0: Por todos que rezam conosco e para a equipe da rádio.
1: Amém. Quanta gente que reza, quanta gente que pede bênçãos e proteção. E vamos falar com a Salete, que também vai colocar as suas intenções. Boa noite, Salete.
3: Boa noite, Roberto. Muito bom rezar contigo de novo.
1: Amém.
3: Bem, né?
1: Recuperando.
3: Graças a Deus. E porque assim a gente passa muitos desafios na vida, né?
1: Passa, Salete. Com fé a gente supera.
3: Supera, com certeza, porque já diz aquela canção, né? Que se a cruz pesada for, Cristo estará contigo, né?
1: Com certeza.
3: A gente não pode deixar se abater por essas coisas, porque tudo que a gente passa, a gente sabe que no futuro a gente vai encontrar... Sempre vai ter um bem maior para nós, né?
1: Deus, Jesus está preparando algo de melhor para a gente.
3: Sempre.
1: E hoje,
3: sempre,
1: no dia da exaltação da cruz, da Santa Cruz, com certeza, se olharmos, alguém deu sua vida por nós.
3: Isso.
1: É. Isso, galera.
3: Não tem prova maior, né?
1: É verdade.
3: Então, hoje vamos rezar por todos que precisam das nossas orações, por todos os doentes, para todos que nos deixaram hoje. Eu rezo pelo Carlos sempre, pela saúde da minha família, por todos nós, por todos que estão rezando o terço conosco.
1: Ok. Então, unindo a essas intenções, a que cada um traz do seu coração, rezamos aqui o quarto mistério gozoso. Onde contemplamos?
0: Contemplamos a apresentação do menino Jesus no templo e a purificação de Nossa Senhora.
1: Pai nosso que está no céu, santificado seja o vosso nome. Venha a nós o vosso reino, seja feita a vossa vontade, assim na terra como no céu.
3: O pão nosso de cada dia nos dai hoje, perdoai as nossas ofensas, assim como nós perdoamos a quem nos tem ofendido. E não nos deixeis cair em tentação, mas livrai-nos do mal. Amém.
1: Ave Maria, cheia de graça, Senhor é convosco. Bendita sois vós entre as mulheres, e bendito o fruto do vosso ventre, Jesus.
3: Santa Maria, Mãe de Deus, rogai por nós, pecadores, agora e na hora de nossa morte. Amém.
1: Ave Maria, cheia de graça, Senhor é convosco. Bendita sois vós entre as mulheres, e bendito o fruto do vosso ventre, Jesus.
3: Santa Maria, Mãe de Deus, rogai por nós, pecadores, agora e na hora de nossa morte. Amém.
1: Ave Maria, cheia de graça, Senhor é convosco. Bendita sois vós entre as mulheres, e bendito o fruto do vosso ventre, Jesus.
3: Santa Santa Maria, Mãe de Deus, rogai por nós, pecadores, agora e na hora de nossa morte. Amém.
1: Ave Maria, cheia de graça, Senhor é convosco. Bendita sois vós entre as mulheres, e bendito é o fruto do vosso ventre, Jesus.
3: Santa Maria, Mãe de Deus, rogai por nós, pecadores, agora e na hora de nossa morte. Amém.
1: Ave Maria, cheia de graça, Senhor é convosco. Bendita sois vós entre as mulheres, e bendito é o fruto do vosso ventre, Jesus.
3: Santa Maria, Mãe de Deus, rogai por nós, pecadores, agora e na hora de nossa morte. Amém.
1: Ave Maria, cheia de graça, Senhor é convosco. Bendita sois vós entre as mulheres, e bendito é o fruto do vosso ventre, Jesus.
3: Santa Maria, Mãe de Deus, rogai por nós, pecadores, agora e na hora de nossa morte. Amém.
1: Ave Maria, cheia de graça, Senhor é convosco. Bendita sois vós entre as mulheres, e bendito é o fruto do vosso ventre, Jesus.
3: Santa Maria, Mãe de Deus, rogai por nós, pecadores, agora e na hora de nossa morte. Amém.
1: Ave Maria, cheia de graça, Senhor é convosco. Bendita sois vós entre as mulheres, e bendito é o fruto do vosso ventre, Jesus.
3: Santa Maria, Mãe de Deus, rogai por nós, pecadores, agora e na hora de nossa morte. Amém.
1: Ave Maria, cheia de graça, Senhor é convosco. Bendita sois vós entre as mulheres, e bendito é o fruto do vosso ventre, Jesus.
3: Santa Maria, Mãe de Deus, rogai por nós, pecadores, agora e na hora de nossa morte. Amém.
1: Ave Maria, cheia de graça, Senhor é convosco. Bendita sois vós entre as mulheres, e bendito é o fruto do vosso ventre, Jesus.
3: Santa Maria, Mãe de Deus, rogai por nós, pecadores, agora e na hora de nossa morte. Amém.
1: Glória ao Pai, ao Filho e ao Espírito Santo.
3: Como era no princípio, agora e sempre. Amém.
1: Ó meu bom Jesus,
3: perdoai-nos, livrai-nos do fogo do inferno, levai as almas todas para o céu e socorrei principalmente as que mais precisarem.
1: Nossa Senhora de Fátima,
3: rogai por nós.
1: Divino Pai Eterno,
3: abençoai-nos.
1: Obrigado, Salete, por rezar conosco. Que a paz de Jesus e o amor de Maria possa estar com você, com toda a família, com a avó Rosa. Paz e bem, boa semana.
3: Paz e bem, obrigado, boa semana, boa noite.
1: Boa noite. Temos a Joana, que vai rezar conosco o quinto mistério. Enquanto isso, vai ser agora a Joana sendo atendida, já vai conversar com a gente, já vai colocar as suas intenções. Enquanto eu rezo aqui, através do Adriano Stivaletti, toda a equipe que organizou a festa Nossa Senhora das Graças do bairro Três Lagoas, agradecem a todos as bênçãos que foram derramadas por Nossa Senhora, a todos que participaram, que realmente o momento da festa foi muito bonito, com muitas bênçãos, lindo demais. Parabéns a vocês. Para fechar, Eduardo, tem mais alguma intenção, Dudu?
0: Temos Antonieta Via. Peço orações para Sheila Léo e Ibanês pela passagem da sua mãe, Dona Inês Trombini, que tenha muita paz e luz. Também temos aqui, fechando as intenções, a Ângela, que reza para a mana Terezinha, que essa hora está na sala de cirurgia.
1: Meu Deus, que vai tudo correr bem.
0: São essas as intenções hoje.
1: E tá bom. Joana, boa noite!
4: Tudo bem?
1: Bem, Joana. Vamos ouvir as suas intenções?
4: Hoje eu quero agradecer.
1: Amém.
4: Agradecer a Deus e Nossa Senhora pela cirurgia que eu fiz, que deu tudo certo.
1: Amém, Joana.
4: Sim, isso mesmo, deu tudo certo. Que graças bom. A Deus, né?
1: Sim.
4: Sim. Eu quero rezar também por todas as pessoas que diariamente acompanham o nosso terço.
1: Sim.
4: Pela saúde e recuperação da Ivete, que ela teve que fazer uma nova cirurgia.
1: Meu Deus.
4: E também por todos os parentes falecidos e pela saúde e recuperação do Jorge, que ele
1: Isso.
4: está passando um momento muito difícil.
1: Que Deus olhe por ele.
4: Nossa Senhora vai olhar para ele, né?
1: Sim.
4: E para você, Roberto, para ti principalmente, que tu continue
1: Obrigado.
4: Melhorando sempre mais.
1: Amém. Ó, já larguei a cadeira de rodas, estou com o andador, já tem progresso.
4: Tu viu que bom,
1: Amém.
4: Né?
1: Isso é com oração, com a graça de Deus. Vamos unir as suas intenções, a de cada um de nós, a dos nossos ouvintes que conosco rezam esse Santo Terço, meditamos o quinto mistério gozoso, onde contemplamos?
0: Contemplamos a perda e o encontro do menino Jesus.
1: Pai nosso que estais no céu, santificado seja o vosso nome. Venha a nós o vosso reino, seja feita a vossa vontade, assim na terra como no céu.
4: O pão nosso de cada dia nos dai hoje. perdoai as nossas ofensas, assim como nós perdoamos a quem nos tem ofendido, e não nos deixeis cair em tentação.
1: Ave Maria, cheia de graça, Senhor é convosco, bendito sois vós entre as mulheres e bendito o fruto do vosso ventre, Jesus.
4: Santa Maria, Mãe de Deus, rogai por nós, pecadores, agora e na hora da nossa morte. Amém.
1: Ave Maria, cheia de graça, Senhor é convosco, bendito sois vós entre as mulheres e bendito o fruto do vosso ventre, Jesus.
4: Santa Maria, Mãe de Deus, rogai por nós, pecadores, agora e na hora da nossa morte. Amém.
1: Ave Maria, cheia de graça, Senhor é convosco, bendito sois vós entre as mulheres, e bendito o fruto do vosso ventre, Jesus.
4: Santa Maria, Mãe de Deus, por nós pecadores, agora e na hora da nossa morte. Amém.
1: Ave Maria, cheia de graça, Senhor é convosco, bendita sois vós entre as mulheres, e bendito o fruto do vosso ventre, Jesus.
4: Santa Maria, Mãe de Deus, rogai por nós pecadores, agora e na hora da nossa morte. Amém.
1: Ave Maria, cheia de graça, Senhor é convosco, bendito sois vós entre as mulheres e bendito o fruto do vosso ventre, Jesus.
4: Santa Maria, Mãe de Deus, rogai por nós, pecadores, agora e na hora da nossa morte. Amém.
1: Ave Maria, cheia de graça, Senhor é convosco, bendito sois vós entre as mulheres e bendito o fruto do vosso ventre, Jesus.
4: Santa Maria, Mãe de Deus, rogai por nós, pecadores, agora e na hora da nossa morte. Amém.
1: Ave Maria, cheia de graça, Senhor é convosco, bendito sois vós entre as mulheres, e bendito o fruto do vosso ventre, Jesus.
4: Santa Maria, Mãe de Deus, rogai por nós, pecadores, agora e na hora da nossa morte. Amém.
1: Ave Maria, cheia de graça, Senhor é convosco, bendito sois vós entre as mulheres, e bendito o fruto do vosso ventre, Jesus.
4: Santa Maria, Mãe de Deus, rogai por nós, pecadores, agora e na hora da nossa morte. Amém.
1: Ave Maria, cheia de graça, Senhor é convosco, bendito sois vós entre as mulheres e bendito o fruto do vosso ventre, Jesus.
4: Santa Maria, Mãe de Deus, rogai por nós pecadores, agora e na hora da nossa morte. Amém.
1: Glória ao Pai, ao Filho e ao Espírito Santo,
4: como era no princípio, agora e sempre. Amém.
1: Ó meu bom Jesus,
4: perdoai-nos, livrai-nos do fogo do inferno, levai as almas todas para o céu e socorrei principalmente as que mais precisarem.
1: Nossa Senhora de Fátima,
4: rogai por nós.
1: Divino Pai Eterno,
4: abençoai-nos.
1: Ademir, Joana, vamos rezar juntos, agradecendo a nossa mãe por esse terço, por todos que rezaram conosco. Salve, Rainha!
4: Mãe da misericórdia, vida do sul, esperança nossa, salve. A vós bradamos, degredados, filho de Eva. A vós suspiramos, gemendo, chorando neste vale de lágrimas. E após a advogada nossa, estes vossos olhos misericordiosos a nós volveis. E depois deste desterro, mostrai-nos, Jesus, bendito o fruto do vosso ventre. Ó clemente, ó piedosa, ó doce sempre Virgem Maria.
1: Rogai por nós, Santa Mãe de Deus,
4: para que sejamos dignos das promessas de Cristo.
1: Obrigado, Ademir. Obrigado, Joana, por rezarem conosco. Que a paz de Jesus e o amor de Maria esteja com vocês. Uma boa semana. Paz e bem.
4: Paz e bem. Uma boa noite.
1: Boa noite. Vamos assim agradecer. Só agradecer nesse dia pelo trabalho, pela família, pela vida de cada um de nós. E é o momento que a gente pede bênçãos. E o Frei Rogério vai abençoar agora a todos nós. Enquanto isso, tenham todos uma boa noite. Paz e bem, Dudu!
0: Paz e bem.
1: Louvado seja nosso Senhor Jesus Cristo.
0: Para sempre paz seja louvado.
1: Frei Rogério, a sua bênção.
5: Que a vossa bênção maternal, ó Nossa Senhora de Fátima, acompanhe a cada um de nós, agora e sempre. Amém. Que o Senhor te abençoe e te guarde. Amém. Que Ele te mostre a sua face e te conceda a sua graça. Amém. Que Ele volte para ti o seu rosto e te dê a paz. Amém. Que o Senhor te abençoe. Em nome do Pai, do Filho e do Espírito Santo. Amém. Paz e bem. Salve Maria. Uma boa noite a todos.
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0: minha gente, muito boa noite pra você que está sintonizado na tua Rádio Garibaldi em 101.5 FM, nessa noite de segunda-feira. E você já sabe, né? Toda noite de segunda-feira tem o novo programa de esportes aqui da Rádio Garibaldi, que é o Na Torcida, que tá começando agora, hoje 14 de setembro de 2026. Muito boa noite pra você, você que nos acompanha pela rádio no 101.5 FM, no rádio, né, aliás, em 101.5 FM, mas também você que nos acompanha pelas nossas lives no Facebook e YouTube, que também já estão no ar com o Na Torcida dessa segunda-feira. E, gente, hoje um programa pra lá de especial, porque estamos com convidados especialíssimos aqui, já na bancada do Na Torcida. Pra você que está assistindo no Face e no YouTube, já tá vendo, já tá observando eles, né? E junto deles também, claro, tem sempre o nosso parceiro das segundas-feiras, o Lucas Alieve, o colorado Lucas Alieve, que olha, deve estar mais aliviado, hein, Lucas? Boa noite, meu querido, tudo bem?
1: Boa noite, os convidados, boa noite, Fonseca, os ouvintes. É, aliviado mais ou menos, né?
0: Voltou, Colorado voltou a vencer, hein, Lucas?
1: Eu nem sabia mais o que que era isso,
0: né? Eu ia te pedir, lembrava como é que era esse sentimento, hein? Eu não lembrava mais.
1: Pós-Copa do Mundo, eu não sabia mais o que que era isso, hein? Mas...
0: Complicado,
1: mas, né? Foi parir uma bigorna pra conseguir ganhar da última colocada, né? Então...
0: Meu Deus do céu.
1: Não são bons ares, né? E o nosso colega Paulo, eu acho que ele foi recepcionar o Renato Gaúcho lá em Porto Alegre.
0: Ah, é verdade, pode ser, né?
1: Compromissos do trabalho, ele não pôde estar.
0: Ele não, infelizmente, hoje o Paulo Júnior, que é o gremista da bancada do Na Torcida, infelizmente não estará presente conosco nesta noite, né? Ele disse que era um compromisso de trabalho, mas como o Lucas falou, né? Eu acho que ele foi pra Porto Alegre, cara. Ele deve estar esperando o Renatão lá no Salgado Filho, hein?
1: É a esperança deles, né? É a esperança deles.
0: Tá lá do lado da estátua já, do Pai Nato, né? Como é que eles falam? É Pai Nato, né? Bom,
1: vai,
0: gente.
1: Vai saber,
0: né? E também hoje quero saudar a presença dos nossos convidados que estão presentes aqui no estúdio, que são os atletas do Carlos Barbosa Chimangos, do time de flag football do Chimangos, que, olha, a gente tá numa fase muito bacana. E esses caras que estão aqui com a gente também, eles são fruto de tudo isso. Afinal, as duas figuraças que a gente vai apresentar para vocês agora, eles vão treinar com a seleção brasileira de flag football, que é o Nilo Henrique Duarte. Tem Henrique no nome, aí a gente já sabe que é bom, né, cara? Brincadeira, rapaz. Nilo, tudo certo, meu querido? Boa
2: tudo
0: noite.
2: Tudo certo, boa noite. Cara, é um prazer estar aqui, né? Ver que tanto a rádio e as pessoas estão conhecendo um pouco da gente, do nosso esporte, né, que é o flag que tá aí. E, cara, uma felicidade imensa, né, tá aqui podendo ter essa oportunidade.
0: Que bacana, a gente fica feliz por ter aceitado o convite e tá participando desse programa de hoje, que vai ser mega especial. E junto do Nilo também temos o Luíde Silva, o Luíde que também é atleta. Luíde é atleta do Sub-15?
3: Sim.
0: Sub-15, Nilo?
3: Do Sub-23.
0: Sub-23, olha aí. E o Luíde que é do Sub-15, que também foi convocado para um período de testes aí na seleção brasileira, hein, meu querido? Tudo certo? Boa noite.
3: Boa noite a todos. Eu também fui convocado para o treino da seleção Sub-15 da seleção brasileira. É uma experiência muito legal, uma oportunidade muito bacana lá da seleção por chamar nós, e agradecer a vocês por verem como é que é o flag e tal, chamarem nós aqui.
0: Maravilha.
3: E agradecer também a muita seleção pela oportunidade, aos meus coaches que me ensinaram a jogar o flag, né?
0: Que legal, cara. Que bacana, já é um prazer estar te recebendo aqui. A gente quer, vai querer conhecer um pouco mais da história de vocês dois, também vamos querer tratar sobre o flag football, né? Afinal, ele é, digamos assim, é um futebol americano quase, mas com regras um pouquinho diferentes, né? E aí vocês vão poder estar explicando pra gente um pouquinho melhor como é que funciona tudo isso. Acho que vai ser muito bacana esse bate-papo, e esse programa também vai ser sensacional, muito enriquecedor. Então, ó, você que já tá ligado com a gente, fica até o final, que vai valer a pena demais. E junto dessa gurizada aqui, temos também o seu Luiz, que é o pai do Luíde.
4: É o pai do Luíde.
0: Boa noite.
4: Tudo boa bem? Noite a todos aí. Obrigado pela oportunidade.
0: Imagina.
4: De receber a gurizada e divulgar, né?
0: Com
4: divulgar
0: certeza.
4: Esse esporte aí, que é um esporte daqui a pouco que... Mas o que que é flag, futebol americano? Muitos não têm o conhecimento, né?
0: Certo.
4: Eu, como pai do Luíde, hoje eu posso dizer que entendo um pouco. Mas realmente é uma gratidão imensa aí Que legal. Receber os guri e os guri falar mais aí sobre o esporte.
0: Com certeza, com certeza. Tem, já, a gente estava conversando antes do programa, né, Luiz? Nos bastidores ali, contando algumas histórias. E eu queria que vocês tragam algumas dessas histórias aí, que vai ser muito legal e bem enriquecedor essa nossa noite aqui. Claro, né? Também a gente vai dar uma pincelada aí de dupla Grenal, né? Afinal, tivemos rodada do Brasileirão final de semana. O Colorado voltou a ganhar depois de muito tempo, por isso a felicidade de Lucas Aliev. Já o Grêmio de Paulo Júnior, que eliminou o Internacional da Copa do Brasil, e daí já se pensava, opa, agora estamos bem, né? Parece que não é bem assim, hein, Grêmio? É, a situação não tá fácil e a briga pelo rebaixamento segue firme aí. A dupla Grenal, né, brigando para não cair. É uma tristeza esse momento e a gente vai estar falando sobre isso. E também muitos outros assuntos. E claro que é contar com a tua participação, a tua interação. Você, ouvinte, telespectador, internauta do Na Torcida. Participa com a gente. Você pode mandar o teu recado pelo WhatsApp da Rádio Garibaldi. 549-9118-5111. Vou repetir, 549-9118-5111. Ou também, claro, comentar nas lives que já estão no ar no Facebook e YouTube da Rádio Garibaldi. Bota o teu comentário aí, a tua participação, que vai ser um prazer ler a tua mensagem por aqui e mandar aquele abraço pra você, logicamente. Não esquece também de seguir o nosso Instagram, tá? @natorcidagaribaldi, pra ficar por dentro de tudo que acontece por aqui. Tem vários conteúdos que a gente posta lá, cortes do programa. Ah, enfim, tô falando demais já. Lucas Aliev, vamos falar rapidamente de dupla Grenal, então. Já que o Paulo não tá presente, a gente vai começar com o Internacional, né? Porque tem o representante do Inter com a gente aqui. E aí, cara?
1: Aí nós ganhamos também, né?
0: Ah, é. Então vamos lá, né? Pô, foi melhor na rodada do que o co-irmão, hein? O que que tu viu aí de Chapecoense 1, Internacional 2, Lucas Aliev?
1: Cara, eu vi um jogo ruim. Ruim de assistir.
0: Normal, né?
1: E,
0: pá, jogos do Inter é normal.
1: Tá difícil de ver o Inter jogar. Mas, eu continuo achando que depois aí das últimas semanas, o nosso treinador, ele... A exemplo do que aconteceu lá com o nosso co-irmão, também deveria haver mudanças. Porque a não ser que o Inter consiga uma vitória cachapante contra o São Paulo, não tem muita perspectiva de mudança e de crescimento ainda aí, no que já vem acontecendo, e nós não estamos numa posição confortável, né? O que separa Inter e Grêmio é o número de vitórias, né? Os dois estão ali, o Inter tem uma vitória a menos que o Grêmio, a pontuação está igual, o Inter tem um jogo a mais, inclusive o Grêmio vai jogar contra o Botafogo, né? Mas nós estamos brigando pra saber qual que é pior.
0: É, brigando pela mesma coisa, né?
1: Mas aí, a gente falava que o Luiz Castro deveria ter caído lá, o Grêmio já resolveu o problema que eles tinham. E não sei até quando que o Inter... Semana passada eu tava meio brabo aqui, né, com o presidente. Pra mim, todo mundo poderia ter pedido as contas e ido pra casa dormir, que faziam mais. Mas... vamos ver, o Inter tem um jogo contra o São Paulo agora que precisa ganhar, é inegociável esse jogo, é 1-0 que vai ser goleada, porque senão o São Paulo é um candidato direto aí na briga pelo rebaixamento. E eu fiz uma simulação hoje.
0: Ai, ai, ai.
1: A gente tava fazendo uma simulação.
0: Essas simulações aí me dão medo, cara.
1: Não caímos. Na minha simulação não caímos. Nem Inter nem Grêmio.
0: Ah,
1: mas.
0: Olha aí, ó.
1: E sem, foi uma simulação que não foi clubista.
0: Opa!
1: Essa foi. Nós tava lá trocando uma ideia, mas ainda aí tem umas surpresas que podem acontecer. Mas. Não adianta. A tabela do Inter é um pouquinho mais. Vamos botar aqui com muitas asas fácil do que a do Grêmio.
0: Tem vários confrontos diretos agora em sequência já, né? Contra adversários diretos, né?
1: Mas adversários teoricamente mais fracos. O Grêmio ainda joga com Palmeiras, Flamengo.
0: Ah, a gente já se livrou.
1: Isso, esses a gente já passou, conseguiu fazer pontuação e não fizemos contra o Grêmio.
0: E aí
1: cara, como é que...
0: Aí é complicado.
1: Mas foi difícil. E aí o Inter deu dois chutes pro gol, fez dois gols, olha ali, ó. Lembra que a gente falava da efetividade do Inter? Que dava oito chutes e fazia um gol. Dava 15 chutes. No Grenal, hoje, que deu 19 chutes ao gol e fez um gol.
0: Nem lembrava de ter sido 19.
1: E o...
0: Jesus Cristo.
1: E eu acho que foi algo semelhante, próximo disso. E... ou nos dois Grenal, não lembro qual foi o número. Mas foi muito chute a gol pra fazer um gol. Bah. E contra a Chapecoense, duas finalizações e dois gols.
0: Olha aí, ó.
1: Quando o Inter chuta menos, o Inter faz mais gol.
0: Mas vamos combinar também que o Inter acho que teve um pouquinho de sorte, né? Principalmente naquele segundo gol. Porque,
1: o goleiro entregou.
0: Entregada, hein? A gente tava acostumado, né? Bom, semana passada tu xingou toda a família do Félix Torres. Mas várias gerações.
1: Não diretamente, né?
0: Sim. Várias gerações aí do Félix Torres. Mas a gente estava acostumado com os jogadores do Inter entregarem, né? Ah, se não era o zagueiro, era o goleiro falhando, ou se não era um, era o meio-campista que não marcava, ou enfim. E agora teve, virou a chave. E será que agora é essa virada aí, hein, Lucas Aliev?
1: Ah, tomara que seja, mas é coisa que acontece com o time que vai cair, né? Essas lambanças aí, que nem aconteceu com o Félix Torres, é...
0: Certo.
1: É situação que acontece com um time que tá na ladeira, assim, ó, descendo a toda.
0: Mostra então, o porquê que tá naquela posição, né? Porque a Chapecoense é lanterna.
1: Mas
0: né?
1: Nosso goleiro também não foi muito bem no primeiro gol, lá no único gol da Chapecoense, eu acho que ele saiu mal também.
0: Mas ele fez um milagre no segundo tempo, acho que foi.
1: Então ficou 0-0, mas eu acho que continuo achando que ele não é goleiro. Mas...
0: E outra coisa, tá? Uma coisa que... Uma observação a ser feita que foi, talvez, uma injeção de ânimo. O que tu me conta da doação do seu Delcir Sonda, hein, Lucas Aliev?
1: Ah, eu acho que isso aí não quero entrar nessa, mas isso aí é até ontem o Sonda tava cobrando o Inter. Aí agora o Sonda doa, porque tá chegando a eleição, né? Então isso aí é jogada política, então não é muito acho que não é muito decisivo nisso.
0: Mais extra-campo,
1: é muito, eu acho que faz muito mais um ar aí no processo eleitoral, que está conturbado. Não sei se vai ter muita disputa aí nesse processo eleitoral do Inter, mas é muito mais um gesto político do que qualquer outra coisa. Porque foi isso. Até um tempo atrás ele estava cobrando o Inter o valor que devia. Agora, de repente, ele doou 20 milhões. Né? Então, a eleição está se aproximando, então...
4: Nada de graça.
0: Agora aparece, né?
4: Não, nada de graça.
1: Isso aí, aí apareceu lá com a fotinho com o Roberto Melo do lado dele, certo, e tudo mais. Então tem jogo político também.
4: Lá na frente ele vai criar um retorno.
1: Isso. Ele tá fazendo investimento.
4: É um investimento.
0: É. Complicado, né? Pra você ver o que momento, né?
4: Aonde chegou.
1: É esse o problema do Inter. Esse que é o problema do Inter, quando a gente falava que não é...
0: Tá
1: claro,
0: dependendo do
1: tem ação. Jogador ruim, tem treinador que não tá fazendo... Mas é o bastidor, é a direção, tem gente lá dentro que tá jogando contra o clube, que tem pessoas que estão muito mais preocupadas. Eu aposto que tu quiser, que tem gente lá dando risada que o Inter tá perdendo, porque ano que vem eles vão estar no poder. Porque é disputa de poder. E essa é a tristeza que tem. Tem relatos de pessoas que já fizeram parte do Conselho Deliberativo do Inter.

0: Grêmio, né, de virada na Arena por 2-1, tem 28 pontos também. O Inter, 28, então são 4 times com 28, tem o Mirassol, 15º, que tá com 29. Mirassol conseguiu perder pro Vitória, dentro de casa, hein? Também com lambança dos caras, tu chegou a ver o lance
1: não
0: do Muralha?
1: Não cheguei a ver.
0: Nossa senhora,
1: eu ouvi falar, mas não cheguei a ver.
0: Hoje, nós, como nós temos os convidados, a gente não vai trazer os nossos quadros do programa, né? Que é o Pichotada da Rodada, o lance de placa e o É Treta. Mas da pichotada podia ser aquilo ali. E o cara da Chapecoense, né? O goleiro e o zagueiro lá. Olha, meu Deus do céu, o pessoal tá gostando de tão se enterrando sozinho, né? Tem um ditado popular, né? O pessoal tá puxando areia pros próprios pés, né? É isso que os caras estão fazendo. O Inter tava fazendo até esses tempinhos atrás. Aí nesse jogo contra a Chapecoense melhorou um pouco.
1: E falta 17, né? 17 pontos.
0: É. E tá com 27
1: e contando.
0: Jogos. Agora. O problema do Inter só é a questão dos jogos, né? Porque o Vasco tem 26. E o Grêmio tem 26 também. O Inter tem um jogo a mais, então, que esses seus adversários diretos. O Remo também tá com 26. Remo que joga daqui a pouquinho, hein? Às 8
1: só,
0: horas.
1: Só o Mirassol tem a mesma quantidade de jogos.
0: Só o Mirassol tem 27 que tá lá.
1: Grêmio e Botafogo vão fazer a.
0: 15º.
1: A partida atrasada agora, né? E.
0: Uhum. O Botafogo também tá com 26.
1: E os outros vão ficar, Remo e Chapecoense também tem uma mesmo, mas eles estão mais distantes.
0: É verdade, mas essa briga pra não cair, olha, vai ser tremenda, cara. Essa reta final do Brasileirão, olha, fiquem ligados que eu acho que vai ter mais emoção na briga contra o rebaixamento do que pelo título, porque título é Palmeiras e Flamengo, né? O Flamengo é líder com 57, Palmeiras 56. Vai ser eles, né? O terceiro Atlético Paranaense do seu Odair, 46.
1: Papito,
0: hein?
1: Levou nós pra ser o último, acho que um dos últimos anos bons do Inter, 2019.
0: Final da Copa do Brasil. Né? É verdade. Bom, vamos falar do Grêmio agora, senão o Paulo Júnior daqui a pouco liga, né? Daqui a pouco ele liga aqui e diz assim, ah, mas como é que não fala do Grêmio? E fiquei sabendo que tem um Grêmio, temos gremistas na bancada.
1: Vai salvar, né? Porque eu não tô afim de falar do Grêmio.
2: Tem dois.
0: Seu Luiz é gremista.
2: Somos gremistas.
0: O Luigi também. Olha, tá, então... Vou fazer as honras aqui, seu Luiz, e vou pedir pra ti, então. E aí, seu Luiz, o que é que tu achou do teu Grêmio contra o Vasco, Luiz?
2: Cara, ali eu acho que já estavam fazendo tudo premeditado pro pai Renato voltar, porque não pode.
0: Fazendo já o movimento.
2: Não, eu sou um gremista, assim, mas...
0: Entrega, falaram
2: tem coisas
0: pro... entrega
2: que não, aqui, né, o tem cara... Tem coisas que não... Tu viu, né, quanto que pagaram pro rapaz pegar e voltar pra casa.
0: O português, o Luiz Castro?
2: Não.
0: Né? 30 milhões, né?
2: Não,
0: acho que era a multa.
2: Não, mas até eu agora, eu saio e volto.
1: Mas... O Paulo tem a teoria que ele não, falou não, aqui para, que era né? mais era melhor ele fazer errado que fazer certo, mas... pra sair cabulado.
2: Cara, agora vem o Renato. Três valores diferentes. Tu dá o campeonato, tu ganha tanto, não rebaixa, tu ganha mais tanto, e o teu salário é tanto. Pô, mas...
0: Tá fácil, né?
2: Fácil, né, cara?
0: Meu Deus.
1: Mas... Ó, lembra que o Abel Braga veio por um salário mínimo, né?
0: Verdade. Olha aí, ó.
2: Verdade.
0: Mas chegou a acompanhar o jogo, seu Luiz?
2: O primeiro tempo, só.
0: Só o primeiro tempo. Mas o Vasco empatou no primeiro ainda, né?
2: Sim.
0: E aí virou no segundo.
2: E aí virou no segundo.
0: O Grêmio saiu ganhando, cara. Olha só que coisa,
2: não,
0: né?
2: Tem coisas que não se explicam, né?
0: É verdade, né? Não, chega a ser... tem que rir pra não chorar.
2: Pra não chorar.
0: Né? Mas era o que a gente falava e tu falou em teoria antes, Lucas, e eu quero trazer... Tu mesmo bancou uma teoria aqui. A gente tava falando quando o Inter e o Grêmio se enfrentaram pela Copa do Brasil. O Lucas veio com uma teoria que eu achei muito suspeita. Ele disse assim, o time que ganhar o Grenal, depois vai se afundar, ele falou. E aí eu não acreditei, eu disse, não, Lucas, pô, pra mim é quem perde, porque tu imagina, tu já tá numa pressão que não ganha. Aí é eliminado, o caso do Inter, né? Pô, daí pra tu recuperar o ânimo que já tá abatido, né? Mas tu vê o Inter conseguiu uma vitória, pelo menos, é claro, foi contra a Lanterna e tudo mais, mas...
1: Sofrido.
0: Nas dificuldades que o Inter se encontrava. E aí o Grêmio, que seria uma injeção de ânimo, né? A classificação em cima do Inter na Copa do Brasil, não consegue ganhar, né? Não consegue mais ganhar.
1: Pra tu ver como nós estamos ruins, né, cara?
0: E aí...
1: Olha que draga que tá o futebol gaúcho, porque...
2: chocolate.
1: A gente vê como que o Inter perdeu, porque o Inter tava pior do que o Grêmio naquela semana. Porque a gente tava falando, semana a semana aqui na dupla Grenal. Uma semana o Luiz Castro tá de paz com a torcida. Porque a gente tava falando na semana passada que o Pezzolano era pra ser demitido, não sei o quê, e o Luiz Castro tava mais de boa. E aí, uma semana depois...
0: Talvez tinha garantido...
1: O Pezzolano tá com a corda no pescoço, mas tá lá, e o Luiz Castro foi embora.
3: Sou da parte, sai Barcelos, hein?
1: Também tem essa, mas aí eu tava, essa era a minha bandeira semana passada, eu tava aqui com...

0: O Nilo falou que é colorado, né, Nilo? Sim. Ah, boa, boa. É verdade, né? Mas há muita gente que é o fora Barcelos, né?
1: Barcelos, Fabinho, podia ter ido tudo também.
2: O Fabinho é aquele passapano, né?
0: Certo.
2: É ele que passa pano. Passa pano, o Barcelos cobre e aí vira uma bola de neve e o Inter continua naquela mesma coisa.
1: E uma contratação ruim. E aí, falando em contratação ruim, quem entregou a patota lá no jogo do Grêmio foi o grande nome, o mais caro Nardone. Do Grêmio, que é o Nardone, né? 30 e poucos milhões pro cara vir aí entregar. Mas entregar, assim, ó, uma bola.
2: De bandeja, né?
1: Assim, amadora, nem acho que nem era amadora.
0: Não,
1: nem
0: amadora. Juvenil, talvez. Porque
1: foi muito feia a entregada, assim. Foi lá Félix Torres.
0: Isso aí tu aprende na escolinha, né? Podemos dizer assim, né? Não atravessar um passe daqueles, né? E aí o cara profissional, bom, enfim, né? É um momento que a dupla Grenal se encontra. E eu queria também saber do... E aí, Luíde, tu chegou a acompanhar o jogo? Assistiu a partida? Não conseguiu
3: ver? Cara, vou ser bem sincero. Não assisto o Grêmio. Ah, tenho medo de me decepcionar ao assistir. Por isso é a CBF e sigo me decepcionando às vezes.
0: Ah, olha aí. E mas o que tá... que tu tá achando agora desse momento e... Te perguntar até sobre o Renato, né? Se tu acha que talvez pode dar uma mudada aí de ares com a chegada, com a volta do Renato, né?
3: Eu acho que não vai mudar nada.
0: É mesmo?
3: Vai seguir o mesmo ritmo até o final do ano e rezar para novas contratações.
0: Olha aí, ó. É difícil, né? Porque tu também acreditar só na figura do treinador.
4: Na pessoa.
0: Apesar que o Abel, no final do ano, foi isso aí, né? O Abel salvou o Inter do rebaixamento do Brasil ano passado porque era a figura dele, né?
1: É, foi uma
0: coisa assim meio...
1: Junção de muitos astros, né?
0: Meu Deus!
1: Mas o Renato, ele traz, porque ele vem e ele vai ser a maior figura do vestiário. É, o Luiz Castro veio... O Luiz Castro não é ninguém. O Luiz Castro não é ninguém, ele veio com... Se tivesse ficado no Botafogo, poderia ter sido campeão. Aí eu tava vendo a repercussão, ele foi campeão ucraniano com o Shakhtar Donetsk. Que é tipo a CBF ganhar o gauchão de futsal.
0: Tá.
1: Que patrola todo mundo, sei lá, é que nem vem aqui no Campeonato Gaúcho e ser campeão com o Inter e com o Grêmio.
0: Certo,
1: é ser campeão do espanhol treinando o Barcelona ou o Real Madrid. Não tem muita bagagem. É, então ele treinou o time lá do Cristiano Ronaldo, treinou o Botafogo e ele entregou o Botafogo líder do campeonato, mas ele não foi campeão. Então é muita pompa pro Luiz Castro, pra uma coisa que ele não é. E aí o Renato, ele vai ser a maior figura do Grêmio ali. Eu acho que só pra competir com ele ali vai ser só o Felipão. Mas eu ainda acho que pro Grêmio, pro gremista, o Renato é maior que o Felipão, né? Então, mas eles vão estar ali, vão ser essas duas as grandes figuras do Grêmio.
0: Certo, certo.
1: Não vai ter um jogador que vai ter mais moral que ele. Então, acho que ele dá essa injeção de ânimo no elenco e ele vai lá e ele... E o Renato tem a personalidade dele, né? Ele consegue fazer a gestão de grupo, ele consegue motivar os caras.
0: Isso é uma coisa que não
4: popular,
0: dá pra tirar,
4: ele é cancheiro velho.
1: Isso, aí, então, tá. Ele sabe o caminho. Mas o Grêmio tem duas pedreiras. A próxima é o Botafogo, que vai ser o Felipão na Casa Mata, né? Acho que o Renato não treina, pelo que eu tinha ouvido.
0: Eu
1: não sei
0: não.
1: Se ele já vai estar lá. E a próxima
0: é
1: contra o Palmeiras,
0: parece,
1: né?
0: Que ele tá no Rio, né?
1: É.
0: Mas aí, claro, ele tem que vir pra cá pra ser apresentado.
1: Isso, tem todo
0: mais.
1: O trâmite e tal.
0: Isso.
1: Eu acho que o próximo jogo é o Felipão lá, que vai interinamente.
0: Mas aqui no... Eu tô olhando aqui, o próximo aqui na tabela seria Grêmio e Palmeiras, domingo.
1: Sim, mas é que aí tem o jogo atrasado, né?
0: Mas aí vai ter esse jogo contra o Botafogo, então?
1: Isso.
0: Ah, boa, boa, boa.
1: Aqui que é não. Dia 16 agora, 7h30 da noite.
0: Quinta-feira, não, quarta-feira então.
1: Isso aí, que aí o Grêmio joga o jogo atrasado que tem do Brasileirão contra o Botafogo, que daí esse a princípio vai ser o Felipão, e depois é outra pedreira, né? Contra o Palmeiras, a estreia do Renato Gaúcho.
0: É na Arena,
1: mas é o Palmeiras.
0: É,
1: né?
0: O Palmeiras, 11 da manhã, hein? Aquele horário bom, velho.
1: É um jogo bom de assistir, pra quem gosta de ir pro estádio, isso aí... São jogos bons de às 11 da manhã no domingo, né?
0: E o Internacional...
1: 20 de setembro, então provavelmente vai ter um churrasco.
0: Dia do Gabão!
4: Ah, vai ter um costelão lá na frente, vários.
0: Nossa Senhora!
4: Barbaridade.
0: Olha aí, se a fase fosse outra, hein?
4: Se a fase fosse outra, eu me botava e acabava. Mas claro.
1: E aí depois o Grêmio tem o jogo contra o Remo e depois o Grenal.
0: Nossa Senhora!
1: Esse Grenal aí promete.
0: Promete. Esse aí acho que vai ser aquele... O famoso quem perder é o bota o prego no caixão, né? Que nem diz.
1: Bah. Pode ser ou pode não ser também. Vai depender.
0: Vai depender, né? Bom, gurizada, já passou, já foi meia hora do programa, hein? A gente piscou, já foi meia hora. Agora vamos então entrar no assunto dos nossos convidados. Vamos falar de flag football pra você aí que não sabe o que é flag football. Fica tranquilo que tu vai estar sabendo a partir de agora o que é esse esporte. Vai estar conhecendo melhor também os nossos convidados, o Nilo e o Luigi. E a gente vai estar falando muito sobre isso a partir de agora. Só lembrando, ó, participa com a gente, manda tua mensagem 549-91-18-5111 é o WhatsApp da Rádio Garibaldi, ou comenta nas lives no Facebook e no YouTube que já estão no ar lá na Rádio Garibaldi. Inclusive temos aqui a Samantha Tuns, muito orgulho dos meninos, merecem muito. Valeu, Samantha, tá acompanhando a gente, tá acompanhando.
2: Minha esposa.
0: Também. Ah, é mesmo? Olha aí, ó, maravilha, maravilha. Ó, chegou uma mensagem agora, ó. Paulo Francescato, hein? Pai do nosso colega Paulo Júnior, professor Toyotão voltou, já deu aquela cornetada, hein? Jesus Cristo. Boa, Paulo, obrigado pela audiência, né? O filhão não tá aqui com a gente, mas o pai dele tá acompanhando o seu Paulo Francescato. Também chegou mensagem aqui no WhatsApp da Garibaldi, o Gustavo, nosso parceiraço de todos os programas também, né? Lá de Bento Gonçalves. Boa noite, gurizada. Cheguei agora e tô em dúvida. Paulo Júnior caiu junto com o Portuga. Forte abraço. Boa. Boa, Gustavo. Pois é, não. Ele teve alguns compromissos profissionais, então por conta disso não pôde participar com a gente, apesar da gente suspeitar que ele tá lá em Porto Alegre esperando o Renato chegar, né? Não sei, vamos...
1: É o famoso conselho de classes, né? Do professor, na vida do professor, aí. Às vezes tem esses momentos traiçoeiros.
0: Não, né? não é fácil. Bom, gurizada, temos aqui, já falei, né, pra vocês, nossos internautas, nossos ouvintes, que temos essas presenças ilustres aqui, o Nilo e o Luigi, que são dos Chimangos de Carlos Barbosa, do time de flag football dos Chimangos, e eles vão estar disputando, participando, na verdade, de um treinamento, né, com a seleção brasileira lá em São Paulo. Então, bom, gurizada, vamos começar falando sobre isso, né? Como é que tá a expectativa de vocês para estar viajando, saindo, né, da nossa realidade aqui, de Carlos Barbosa, Garibaldi, a nossa Serra Gaúcha, o nosso estado, indo para outro estado e representar, estar, né, no meio de outros atletas para treinamentos com a seleção brasileira. Isso aí, eu quero saber de vocês como é que tá a expectativa, muita ansiedade. Nilo, começa contigo, meu querido.
2: Ah, como eu posso dizer, né, isso veio assim, de repente, né? E eu nem esperava.
0: É mesmo?
2: Né, a convocação, né? Então, sempre vim batalhando, fazendo meu máximo, entregando, né? A cada pingo de suor. E sempre mantendo os pés no chão, né? Porque a gente, sendo humilde, a gente chega onde a gente quer. E, cara, pra mim foi incrível, né? Tanto a minha família, a minha esposa, até mesmo o pessoal do time. Foi uma sensação, e tá sendo uma sensação muito boa, né? É, poder representar não apenas a camisa, os Chimangos, né? Esse time que a gente tanto ama, a gente dá o sangue, mas também Carlos Barbosa, né? Representar a Serra. Pô, isso é o máximo, né? Ir para São Paulo com outros atletas que estão ótimo, estão em outro patamar, e a gente tá no meio dessas pessoas. Cara, é incrível, é uma sensação incrível. Legal. Que a gente não tem como explicar.
0: Ah, eu imagino.
2: A felicidade é muita.
0: Eu imagino. Que legal, cara. Mas isso aí é só fruto do que tu tá apresentando, que vocês estão apresentando, na verdade, né? Nos jogos do Chimangos, né? E agora eu quero também passar a palavra pra você, Luigi. E é a mesma pergunta. Como é que tá a tua expectativa, cara, pra tá viajando pra São Paulo logo mais, cara, pra tá fazendo esse treinamento?
3: Cara, a minha expectativa tá alta, porque... Mas eu também não tô achando que vai ser fácil, porque... A minha convocação é a primeira. Primeiro que eu me inscrevo, primeira convocação. Mas lá tem atletas que já foram convocados.
0: Certo.
3: Então, tenho que dar meu máximo lá e tentar ficar na seleção mesmo.
0: É mostrar serviço, na verdade, né?
3: Isso.
0: Que legal, cara, que legal. Porque até pra gente entender, né? A gente tava falando em... Vai ser meio que um peneirão, tipo, esse treinamento, isso. Assim. No caso, a confederação ali de flag football, né? A confederação brasileira, ela convoca vários atletas e aí é feito esse treinamento e depois eles vão dizer, vamos selecionar tais aí pra... É mais ou menos isso, né?
2: Isso. É tipo um período, né? Fica 20, tem 40, que nem no sub-23, 40, fica 25, dos 25 eles escolhem 12 pra ficar, né?
0: Que legal. Olha só que bacana, gente. E tu já tinha sido convocado, não, também?
2: Não, primeira vez também.
0: Primeira vez. Nossa, que bacana, gente. Então, ó, o Nilo vai estar com o Sub-23 e o Luigi vai estar com o Sub-15, né, da Seleção Brasileira. E além de vocês também, tem uma colega, né, de vocês, do time feminino do Ximancos, que é a Heloise Weber Aguiar, de apenas 15 anos, gente. Ela também vai estar representando o Ximancos lá em São Paulo. No caso, ela já está lá, né?
2: É, ela tá voltando agora.
0: Tá voltando já. Então, já fez o seu período de testes lá em São Paulo com a Seleção Brasileira. Então, gente, isso significa muito aqui pra nossa região, pra Carlos Barbosa, pro Ximancos, que é esse time referência do flag football, né? Era do futebol americano até uns anos atrás, né?
2: Sim, sim.
0: Isso. E aí agora já... Faz quantos anos que teve essa mudança, será? Não...
2: Ah, não faz muito tempo, assim.
0: Enfim, né? Mas recentemente tivemos essa mudança pro flag football, mas o Ximancos segue sendo essa referência. E podemos dizer assim também... De formação de atletas, né? Como vocês, então, né? Que estão começando aí, galgando esses primeiros passos no flag football e já tendo essa convocação aí para treinamentos na seleção. Então, isso é uma coisa muito grande, gurizada. Parabéns para vocês, parabéns para vocês. Lucas, tem alguma pergunta aí para os nossos convidados? Fica à vontade, meu querido.
1: Na verdade, o Ximancos tem uma história já aqui na região, né?
0: Sim.
1: E eu queria saber qual que é a motivação que levou vocês a ingressar nesse esporte, porque é um esporte que não é muito conhecido, né?
4: É verdade.
1: A galera não tem muita... É. Claro, tá crescendo a popularidade no Brasil do futebol americano e tal, mas como é que vocês chegaram até esse esporte?
2: Cara, pra mim, quando eu cheguei aqui em Carlos Barbosa, né? Foi um parente da minha esposa. Aí eu disse pra ele, eu preciso arranjar um esporte. Eu preciso me movimentar. Até então eu jogava futsal, né? Eu era goleiro de futsal. Aí parei com tudo, vim pra cá, morar pra cá. E eu disse pra ele, eu preciso, realmente. Ele disse, Nilo, vou te apresentar o flag. Eu disse, mas flag? Que é isso?
1: Que diabo que é flag?
4: Bicho é esse?
2: Bicho é esse, né, velho? Aí ele chegou pra mim e disse, vamos? Eu disse, tá, vamos. Aí fui a primeira vez, só olhei. Né? Fiquei sentadinho, olhei. E, cara, foi aquele amor à primeira vista.
0: Olha aí.
2: Disse, cara, eu vou tentar isso aqui, velho. Eu disse, se tem os caras, porque a gente tem um tema, né? Não importa tamanho, né? Não importa altura, peso, nada, cara. O flag é livre, né? O flag é um esporte que tu pode mostrar quem realmente tu é, entendeu? É um esporte incrível. E foi ali que eu me achei, eu disse, Vou ir além disso aqui, né? Ele disse, Nilo, quer ir de novo? Que os treinos são todos os sábados, né? Aí eu disse, cara, eu vou de novo, velho. E aí fui jogando, joguei a primeira vez e tô há 3 anos já, vou fazer 4 anos que eu tô no Ximancos já.
0: Olha aí.
2: Foi um amor à primeira vista, velho.
1: Oh, que massa.
2: Que ele já jogava, né? Até então, vou até citar o nome dele. Sim, aqui, o Jefferson Alberton, né? Então, até o parcelaço Lucas já jogou com ele.
0: Ali, ó.
2: Então, já é conhecido do Ximancos.
0: Pois é.
2: E, cara, é incrível. É um esporte incrível.
0: Olha aí que legal. E já que tu deu essa... Tu fez esse comunicado aí, né? Hein, Lucas Alieve? Se esconde, né? Atrás desse comunicador aí, comentarista do nosso programa na torcida, um cara que já jogou aí futebol americano, no caso.
1: E o som, tentou jogar tudo e não foi bom em nada. não, no início dos Ximancos, lá em 2013, 14, eu fiz parte, mas aí eu ia pela zoeira, pelo jogar no final de semana e tal. Aí quando começou a profissionalizar o negócio, eu pulei fora da barca, que não era pra mim essa vida. Mas eu fiz duas partidas. Uma partida contra o time de Porto Alegre, o Restinga High School, foi a primeira partida do Ximancos contra uma outra equipe. E depois uma aqui em Carlos Barbosa contra um time de São Leopoldo, que eu não vou me recordar o nome. Se alguém tiver aí pra mandar pra nós pra lembrar. Também foi a primeira partida de futebol americano aqui em Carlos Barbosa, com esse time também lá da região metropolitana. E aí era legal, mas a gente jogava sem os equipamentos, né? Isso aí acho que é legal de falar pra galera. Que futebol americano é aquele que a galera joga de capacete,
0: shoulder, tem as
1: shoulder e tal, todo o esquema. E aí nós jogávamos sem, então o contato era um pouco menor. E o flag é com menos contato ainda, né? Porque aí isso. O flag...
2: Vamos botar entre aspas, né? Menos contato.
1: Não é tão impactante isso. Como o futebol americano original, né? E o flag é, porque flag em inglês é bandeira, né? Aí isso. Vocês têm a bandeirinha no, na cintura, né? É isso? Isso. Aí tem que tirar a bandeira e daí tem o...
2: Isso. Momento o, que tira ali,
1: para o,
2: a flag para ali, né?
0: Então, no caso, o futebol americano, na verdade, é derrubar o cara, né?
2: Isso.
1: É, dá o teco, que na real... Eu acho muito legal o futebol americano justamente por isso, porque é um esporte muito mais coletivo, né? Para quem não acompanha, tá aí a oportunidade perfeita. Esse final de semana começou a temporada da NFL.
0: Tá acompanhando, né?
1: Claro, tem meu time lá. Meu time ganhou, finalmente. Oh, cara, eu tô numa draga de time que na NFL também não...
0: Nenhum esporte tá bom, cara.
1: A última vez que o meu time, o time que eu torço, que é o Chicago Bears, venceu o Super Bowl foi...
4: E pegar o embalo da semana, falou, Pira, que tá igual a Canela Baia do Mano Lima.
1: É, às vezes mais ou menos.
4: Outras vezes me atrapalha.
1: Mais ou menos isso. A última vez que o Chicago Bears foi campeão foi em 86, cara.
0: Então, nossa senhora.
2: É, nunca mais.
1: Então. E aí eu descobri que o... Ah, mas que o Nilo é torcedor do Chicago Bears também, sofre junto comigo.
0: Olha aí, ó. O Inter é 79, né? É, então, um título aí, expressivo,
1: é,
0: né?
1: É, 92.
0: 92, Copa do Brasil, tá. Boa. Pode ser. Do Brasileirão é 79.
1: Né? Mas, vamos lá, esse ano tá um pouquinho melhor, já começou com vitória, né? Então, e aí, quem tiver interesse, pá, cara, assiste que é muito bom. Depois que, é legal, a gente, né? Que a gente entende como funciona. E é um esporte que ele é de ganho de território. É um esporte que tu tem que
0: muita estratégia,
1: ir ganhando,
0: né?
1: Espaço. Não é aquele negócio que o cara pega a bola, vai fazer uma jogada e decide. É coletivo, tem estratégia, tem leitura de jogo. É muito bacana de assistir. Né? E é um tempo, né? Porque uma partida de futebol americano dura as suas 3 horas, né? Então, senta lá. Tem jogo hoje de noite, né? A segunda-feira é o dia clássico de futebol americano nos Estados Unidos. Então, hoje tem um jogão também para quem quiser assistir. E, enfim... Fiz parte desse
0: legal,
1: início,
0: cara.
1: Aí dos Chimangos. Mas eu queria saber como é que o Luigi também chegou nisso aí, porque tu é mais novo, né? Então, talvez tu tá aí na vibe da galera que já tá mais por dentro, porque tem jogo da NFL no Brasil, né? Já teve ano passado em São Paulo, esse ano vai ter no Rio de Janeiro. Já tá tudo vendido, os ingressos, inclusive, né? Tá se popularizando mais. Eu acho que tu já pegou essa fase aí do futebol americano mais presente entre nós.
3: Tu quer saber como é que eu comecei a jogar flag? Eu comecei no SEC, que eles fizeram a oficina lá, ver os Chimangos lá apresentar o que era o flag, como é que funcionava. E daí eles fizeram a oficina, né? Daí foi o Willis Pazinho lá, me deu a minha primeira aula. Daí eu gostei, comecei...
1: Esse é o treinador do Chimangos agora,
3: isso, né? É o treinador. Daí ele deu a primeira aula porque o Webster tava chegando lá do... Paraná?
4: Pará. O Eric é do Pará. É.
3: Tava chegando lá do Pará, que tinha sido contratado pra cá. Daí depois eu fui pegando as aulas do Eric, daí eu fui gostando, daí ele me chamou pra fazer uma escolinha. Que hoje tem a escolinha sábado de manhã. Daí a escolinha é só sub-15, sub-10, sub-9.
1: Só gurizada.
3: Isso, só criança mesmo. Daí eu fui gostando, daí eu fui jogando, daí um dia ele me chamou pra ir treinar com os adultos. Daí é com o Nilo, daí é com o pessoal mais velho, né, que já entende mais o negócio. Uhum. Daí eu acabei gostando, daí hoje em dia eu treino com a base, com a escolinha, com o adulto. Daí surgiu a oportunidade de ir lá pra seleção.
0: Olha aí. Que bacana. E tu vem da onde, Luigi?
3: Eu sou daqui mesmo.
0: Tu nasceu em Barbosa, né?
4: Sim. O Luigi é barbosense.
0: E o seu Luiz, da onde
4: é? O seu Luiz é de Jaguari.
0: Jaguari, hein?
1: Olha, sotaque, o sotaque não nega.
4: É, né? Do seu Parisi? José Parisi.
0: Opa,
4: conheço.
0: Nosso ex-gerente aí, né? Da
4: Jaguari, Grande do Sul.
0: Das rádios aqui.
4: É, Garibaldi, o Luigi é barbosense.
0: Que legal, cara, que legal. Nilo, tu é...
2: De Estrela.
0: De Estrela, cara, olha só.
1: Também.
0: E, cara, como é que é pra vocês também estarem jogando nesse esporte, né? Porque a gente tava também conversando anteriormente, antes de entrar no ar, né? Falando da questão da popularidade, né? Ah, aqui é futebol, é futsal. Nilo, tu jogava futsal, né? O Luigi joga futebol, né? Também, ali em Barbosa. Mas aí, como é que é esse sentimento de vocês de estarem jogando o flag, um esporte que ainda não tem toda aquela popularidade, mas vocês, como é que é pra vocês também estarem jogando esse esporte e estarem vendo ele crescendo aos poucos, assim? Eu acho que também deve ser especial pra vocês dois.
2: Claro, muito, né? Então, isso incentiva a gente mais ainda, né? Ver até, a gente tá louco pra chegar 2028. Pra realmente, opa, né?
0: Aí é um
2: o
0: ponto.
2: O flag vai estar na
0: Acho que vai
2: Olimpíadas.
0: Ser uma virada, né? Vai ser esporte olímpico o flag.
2: Vai ser mais conhecido, né? Já tá sendo conhecido, né? A gente fica muito feliz por isso. E, cara, é um esporte muito bom, muito bom. Pra quem gosta de correr, de ter leitura de jogo, né? É um esporte incrível. Que incrível
0: legal.
2: Mesmo.
0: E pra ti, Luigi?
3: Cara, pra mim também é um esporte muito legal, que eu me encontrei mesmo. Tanto que eu tô deixando de jogar o futebol, o Municipal Sub-18 lá pra treinar flag, que eu quero Olha chegar a 100%. Dá uma sensação muito boa jogar flag.
0: Que legal, cara. É bacana a gente ter esses relatos de vocês, porque também, até pra quem tá nos acompanhando, né, já vira um incentivo, né? Isso aí vocês podem ter certeza, pra quem tá nos acompanhando, uma galera mais jovem, tanto homens, mulheres, enfim, que talvez tenham esse desejo, né? Porque o Chimangos, eu já falei, mas vou salientar, né? Tem o time masculino e o time feminino, né? E vocês disputam campeonatos, né? Isso. Até queria saber, vocês estão disputando algum campeonato no momento, não, Nilo?
2: Não, não. A gente disputou agora o regional, né?
0: Uhum.
2: Mas daí o Chimangos foi com dois times, o time A e o time B.
0: Certo.
2: O time A agora, eu acho que, se eu não me engano, até se eu errar, acho que a galera vai dar um pitaço aí, mas eu acho que, não sei se é a super final, que isso. Vai ser em São Paulo.
0: Isso aí.
2: Né? Então, o time A conseguiu passar, o time B, infelizmente, não, né? Mas foi muito bem disputado. Mas a gente tá na torcida pro time A, porque o Chimangos é um só, né? A gente foi com dois times, mas a união é que fez a força ali e o time A passou.
0: Que legal.
2: Então, só o time A vai ir pro...
0: É todas as categorias ou são específicas que jogam, assim?
3: Só adulto.
2: Só adulto.
0: É? Por exemplo, tu, Luigi, como é que tá a questão dos jogos aí no momento?
3: Eu não posso ainda competir flag, nem jogar nenhum jogo oficial, porque por conta da idade.
0: Ah, olha só, não sabia dessa, que interessante.
3: É. Tem que estar no ano que vai fazer 16.
0: Ah, legal.
3: O único meu colega, eu tenho um colega que joga com o Nilo, ele jogou lá no campeonato pelo time B, que é o Matheus Dalmina. Só ele pode jogar, assim, que ele tem 16. Entendi. Por enquanto, não posso.
0: Faz 16 ano que vem?
3: Não, eu tenho 14.
0: Tem 14?
4: O vídeo fez 14 agora, dia 10.
0: Mas olha aí, cara. E aí já vai, e aí né, nesses treinos da seleção, tu já vai pegar os caras que já estão com 15, né, cara? Já estão avançados já. Ó, que coisa, hein? Vai ser, como é que eu posso dizer também, acho que um aprendizado, né?
3: Esse aprendizado.
0: Esse período aí, né? Olha só que bacana. Até trazer informação aqui, o pessoal do estive em contato com o pessoal ali do Chimangos, né? E aí eles passaram, o feminino também disputou o Regional Sul e se classificou para a Taça Brasil, que é equivalente à Série B
2: Isso. Do
0: Brasileirão. Olha só que bacana, gente. Ah, é sensacional. Pro pessoal, você que tá nos acompanhando, tá nos ouvindo na torcida, se você quiser acompanhar mais, né, sobre o flag, sobre o Chimangos, as partidas, acessa o perfil deles no Instagram, procura ali Carlos Barbosa Chimangos, ou só Chimangos que já vai aparecer, e lá o pessoal posta bastante coisa, lá tem foto, tem vídeo da galera de vocês jogando, né, e tudo mais, então eu tava dando uma olhada também, é bem legal, porque tem muita coisa mesmo, isso é bacana, essa preocupação, né, de também tá mostrando, né, e isso acho que também é fundamental, né, porque é importante vocês atletas, né, estarem jogando o flag e serem esses representantes, mas também tem que ter o outro lado, né, a própria questão da divulgação, bom, hoje é o que a gente tá fazendo, né, a gente tá enaltecendo esse esporte, né, e trazendo vocês para falarem sobre isso, então é uma via de mão dupla, mas eu tenho certeza que logo mais o flag vai estar assim em alta, como é o futebol americano, já que tá virando muito popular aqui no país, então podem ter certeza que esse esporte aí vai chegar num patamar legal em 2028 em Los Angeles, né?
2: Isso aí.
0: Nas Olimpíadas.
2: Estamos só esperando esse dia.
0: Que momento. E aproveitando esse gancho, vocês dois, tá? Já foram convocados para treinamento agora na seleção. Vocês já estão, quem sabe, almejando coisas maiores nesse esporte? Quero saber também de vocês.
2: Já. Mantendo o pé no chão, mas já pensando em coisas maiores, sim.
0: É mesmo?
2: Com certeza, né? O que a gente mais quer é disputar uma coisa em outro nível, em outro patamar, mas ir levando o Chimango sempre, né? Que é o time do coração, mas, cara, a gente sonha todo dia.
0: Já pensou, hein? Uma Olimpíada, cara?
2: Tudo, cara.
0: Sensacional.
2: É tudo.
0: Hein, Luigi, já pensou, cara?
3: Cara, eu ainda não tô com essa confiança, porque é primeiro ano de convocação, eu sei que eu vou pegar uns caras mais fortes,
0: mais experientes, assim,
3: uns caras que já tem uma malandragem a mais que a minha. Mas, quem sabe...
0: Devagarinho, né?
1: Aí é o momento pra tu pegar a malandragem também. Tu tem tempo também, ali, tu tem cancha pra,
3: claro,
1: pra
3: correr. Claro, treino, né? Com o Nilo. Olha aí,
0: ó. Pô, já, com certeza. Cara, já é uma inspiração.
2: Tem um cara, aí, ó. Tem um cara no flag que... É, o William Trevisan. Cara, esse cara pega no meu pé. No dia da convocação, ele me mandou uma mensagem, ele disse assim pra mim, cara... É ir lá e mostrar realmente o que é o flag, velho. Aí eu disse, mas os caras sabem jogar melhor que eu, né? Ele disse, cara, mas nós tem a malandragem, pai.
0: Opa! Né? Aí, ó.
2: Então, cara, é assim, o flag é um esporte ali que, né, tem as fintas, né, corrida. E, cara, é incrível, porque é um esporte que, pô, tá todo momento que nele falou, né? É, tu tem quatro chances pra tentar matar os caras, né? Fazer os pontos, né? Então, que é o famoso touchdown, né?
0: Uhum. E... Que aí é a mesma coisa, é igual do futebol americano,
2: isso,
0: né?
2: Isso, isso.
1: Eu ia então, pedir se a pontuação é igual.
2: É, tipo, engajando já. Tem, são cinco pra cada lado, né? Cinco da defesa adversária e cinco do ataque adversário. Então, eles têm quatro tentativas até a linha central do campo. Se o time, o ataque adversário, passar essa linha... central, eles têm mais quatro chances para tentar chegar ao touchdown. Que é a endzone ali, né? Então, se eles fizeram, passou, né? Passaram e fizeram o touchdown. Depois tem o ponto extra, que é o, tem o de 1, que é da linha de 5, e tem o de 2, que, se eu não me engano, é na linha de 12. Né? É, ou de 10, uma coisa assim. Então, é o ponto vale 6, o primeiro, que é o maior. Depois tem o ponto extra, que é 2 ou 1.
1: Que é chutar a bola também.
2: É, não chuta a bola.
0: Ah, eu ia perguntar se era o field goal. É o field goal, né, que fala?
2: É, tipo, ali nós tem, né, os wides, que é o corredor.
1: Os recebedores.
2: Isso. E tem o center e o QB. O center fica agachado, né, ele lança a bola pro QB. O QB faz a leitura. Ah, os wides ali, tem um livre, ele lança, ponto. Entendeu? É... Não tem chute que nem o futebol americano, né?
0: Ah, olha só.
2: Que nem, engajando antes, que tu falou, o flag não tem tanto contato, né? Não tem tanto contato, mas, cara, se tu vê os vídeos no YouTube, tem contato,
0: tem,
2: sim.
0: Ah, tem contato, tudo, sim. Né? Não adianta.
2: Mas, cara, é um contato mais leve, né? Certo. Não tem aquela pancadaria, né? Mas...
0: De agarrar o cara, isso. É puxar...
1: Porque a galera tá sem proteção, né? Isso. Por sim, isso que o futebol americano, ele tem o contato, porque a galera cai lá, não sente quase nada, né? Sim. Das trombadas que deu.
2: Então, ali, o momento que, tipo, o defensor recebeu a bola, o corredor recebeu a bola, vem o defensor, tira a flag, se ele esticou a bola, aonde a bola parar, é ali
0: onde
2: que
0: vai
2: começa
0: seguir,
2: de novo.
0: Vai seguir a jogada, né?
2: Isso.
0: Legal.
2: Então, a defesa tem a opção, né? Tirar a flag ou interceptar a bola. Ou interceptou a bola, ele correu, o outro time vem e começa ali onde ele parou. Se ele fez o ponto, o time entra, faz o ponto extra, depois sai de novo, entra o outro ataque do outro time.
0: E é interessante, né? Só pra também, pro pessoal poder entender um pouco melhor. São quantas jogadas de ataque são?
2: São quatro tentativas.
0: São quatro tentativas.
2: Até a linha central do campo.
0: Isso.
2: Se eles não passaram a linha central do campo entre essas quatro tentativas,
0: aí é outro.
2: Aí volta, entra o outro time.
0: Entra outro time pra atacar. Isso. Aí, se acaso outro time da primeira tentativa rouba a bola, já é do outro time a bola ou tem que esperar?
2: Já é do outro time.
0: Aí não tem mais ataque, né?
2: Não tem mais ataque. Daí entra o ataque do outro time.
0: Olha,
2: né?
0: Só. E aí vai ter as quatro chances também.
2: As quatro chances também.
0: Olha só, pra que você que tá nos acompanhando poder entender melhor, né? Esse mundo do flag football e o mundo do futebol americano. E Nilo, tava falando um pouquinho das posições, né? Tu joga em que posição, cara?
2: Eu sou, na verdade, o wide, né? Mas eu jogo em tudo. Se o coach botar na
0: faz
2: defesa...
0: Faz todas. Multifunções.
2: É. Porque, que nem o coach sempre fala pra nós, né? A gente tem que... Não pode ser uma pessoa de uma posição só.
0: Olha aí.
2: Se tu puder jogar na defesa, jogar no ataque, ter um conhecimento maior... É a melhor coisa.
0: É o jogador mais completo, né?
2: É, tipo, tu tem... Nem até por ser completo, né? Mas mais por chegar a saber, né? Um jogador se machucou, tem um outro ali...
0: De dar conta do recado,
2: isso,
0: né?
2: Isso aí.
0: Que legal.
2: Então, tem que saber jogar em todas as posições.
1: Certamente. E o Luigi joga do quê?
3: Eu também jogo de wide e QB.
0: O que seria o wide?
3: É o corredor ali que ele falou.
2: Que recebe a bola.
1: O wide receiver, que é aquele jogador que se posiciona nas laterais, que ele corre pra receber a bola. É tipo isso. Tipo
0: um seria um carboneiro do Inter. Isso aí. Um carboneiro do Inter e um amuso do Grêmio.
1: E o QB é o quarterback, seria o camisa 10 do time. É o armador, é o Alan Patrick.
0: É o Alan Patrick.
2: Aquele que entrega.
0: Boa.
3: Cara, daí no início eu ficava muito bravo com os coaches que eles me colocavam na defesa. Hoje em dia eu até agradeço eles por ter esse fundamento a mais lá na seleção, né?
0: Olha aí que legal, cara.
3: Eu detesto jogar na defesa. Odeio.
0: Teu negócio é atacar.
1: Sim. É tipo nós, o cara jogando futsal, ninguém quer pro gol, né?
0: Ninguém quer, não. Ou marcar, né? Vamos marcar. Não. Deixa que os outros marquem.
3: Não. Daí, legal, hoje em dia eu vou até agradecer eles, né? Porque agora eu entendo um pouco. Não muito igual o Nilo, mas eu entendo um básico. Uhum. Se me colocar lá pra jogar de blitz ou algo assim, eu sei fazer.
0: Certo.
3: Mas o meu foco mesmo é wide.
0: É correr com a bola.
1: É o recebedor.
3: É correr.
0: Olha aí, ó.
4: Esse físico, né?
0: Opa!
4: Aí,
0: tá bem, né? Vai que é uma flecha.
4: Mas, tem que ver.
0: Olha aí, que bacana.
4: Aquele campo da Tramontina lá. Ó, um lebrão.
1: E o legal de abrir essa janela é que tem muita galera que não se dá muito bem no futsal, no futebol, e as habilidades, as competências, as valências, vamos dizer assim, que precisa para jogar futebol americano, flag, esse esporte, são outras, né?
4: Exatamente.
1: Não é a mesma. Talvez a galera não se encaixe aí ou não tenha o espaço, porque o futebol, o futsal precisa daquela habilidade específica, talvez encontre esse espaço.
0: Tem que ter aquele talento, né? Com a bola nos pés.
1: A gente tem que se achar de um monte de esporte na região, a gente só precisa ir explorando, né? Exatamente. Tem vôlei, tem... E agora esse é um outro... É uma outra...
2: Acho que as pessoas gostam e vão gostar do flag, por conta que nem eu falei antes, o flag ele não olha pela tua aparência, entendeu?
0: Digamos assim, é um esporte que qualquer pessoa pode atuar, digamos
2: isso,
0: assim.
2: Porque tipo, é aonde a pessoa chega, entendeu? E foi por isso que eu gostei do flag, que eu decidi jogar esse esporte. Porque é um esporte que me aceitou, né? Abriu os braços pra mim e, cara...
0: Ninguém foi lá, ninguém chegou e disse assim, não, Nilo, tu vai ter que fazer mais academia, tu vai ter que criar massa ou perder massa, nada.
2: Nada. Claro, hoje em dia a gente, né, tem isso, academia, né?
0: Tem todo esse suporte, né?
1: Já é almejando algo maior, né?
2: Exato, claro. Né, porque... Mas, cara... O flag, quando eu cheguei no Chimangos, totalmente, que nem diz o gaúcho, né? Parecia um quero-quero. Mas, cara, cheguei ali até, era outros coach na época, né? Era a Anne e a Jennifer. Acho que é a Jennifer. E, cara, desde aquele tempo ali, eu não larguei mais o Chimangos. Não larguei. E sempre falo pro coach, cara, onde é que eu puder, em qualquer lugar, país, região, cidade... Não importa, o Chimango sempre vai estar junto.
0: Que bacana.
1: E coach é o treinador, né?
0: Coach é o treinador.
1: Não é o coaching o que dá palestrinha motivacional.
2: Ah, o famoso William Spazin.
0: Ah, exato.
1: Porque é um esporte americano, né? Sim. Então ele vai ter essas terminologias.
0: Termos, né?
1: E tem vários nomes que aí tem que pegar, né? Conforme tu vai pegando cancha, tu vai aprendendo.
0: Olha aí, ó. Temos mais comentários aqui, a gente já vai seguir o nosso bate-papo em seguida. Só trazer o comentário aqui do Arthur Corbellini, que disse: esse aí eu sou fã, joga muito, Nilo. E aí também ele comentou: flag é trocação. Também disse: conversão de um na linha de cinco. E de dois na linha de 10. Explica isso pra gente o que é isso aí.
1: Esse é aqueles pontos extras que ele falou.
2: O ponto extra, né? Na linha de 5, vale 1. Na linha de 10, vale 2. Então fica, vamos supor, tu fez 6 pontos, né? Aí ele foi ali pro ponto de 1, 7. Converteu, 7 pontos. Aí entra outro time.
1: A pontuação é 6, 1 e 2, então.
2: Isso.
1: Porque aí no futebol americano tem o field goal que vale 3, né? Que daí essa não tem no...
2: Se eu não me engano, eu não sei agora certo, mas se puder botar um comentário e ajudar, tá bom. Mas tem, vamos supor, tu tá ali perto da end zone, a primeira descida, né, do ataque, vem o blitzer e tira a flag. Eu não me lembro se tem ponto ou não, né? Que daí eles que é o saque ali. Que foi na primeira descida, só que o blitzer tirou a flag do QB antes dele lançar a bola. Eu não me lembro, acho que tem um
3: dentro da endzone?
2: É, safety? Acho que tem isso. Acho que tem um ponto também.
1: É que aí no futebol americano é o safety que vale 2 pontos. Isso, isso,
2: né? É. Eu não sei se...
1: Caso tu sofre, tu é derrubado. Ah, end zone, tem um monte de termos.
0: Que é isso. Lucas Alieva, eu tô impressionado com a tua didática e o teu conhecimento desse
2: esporte. O cara desde 2013. Acho que ele veio preparado.
1: É desde 2013 que eu acompanho o futebol americano. Oh, então, que bacana, o Luiz falou que ele tava nascendo e já tava no... No negócio.
0: Ah, tem então, uma propriedade então pra falar. Então, né?
1: Não, é isso legal. Aí. Sim, tem várias terminologias. A end zone, que fala, seria o equivalente à linha de fundo do campo de futebol. É que é aquela linha final do campo.
0: Isso
1: que,
0: aí.
1: Que não é fora do campo, faz parte do campo, é onde é que faz a pontuação, né?
0: É a grande área do futebol?
1: É, tipo, como se fosse o gol, que isso. Aí é toda a linha de fundo, não é só
0: vai
1: a goleira.
0: Todo o campo, né?
1: Todo
0: é,
1: gol.
0: Até a lateral, né?
1: Que aí o objetivo é passar a bola pra dentro da linha de fundo, como se fosse, né?
2: Isso.
1: Que o gol é isso, passa a bola na linha de fundo dentro da trave.
0: Isso,
1: né?
0: Aí.
1: Essa
0: aí.
1: A ideia. Só que aí não tem trave, é toda a linha de fundo que
0: então
1: vale ponto.
0: Então é uma grande goleira.
1: Exato, que é o campo inteiro. Isso.
0: Que bacana, gente. E... Pô, tinha uma pergunta agora, me esqueci, mas eu vou lembrar em seguida, tá? Vou lembrar.
1: Mas tá aí um negócio que a gente pode fazer, aproveitar e ter uma galera que faz, falar com o Timão, e pode fazer um materialzinho didático pra galera começar a acompanhar.
2: Eu até tinha imprimido, cara, umas folhinhas pra trazer, pra mostrar, né? E acabei me esquecendo.
0: Ah, não. Tudo bem. Ah, não, mas não.
1: Teremos outras oportunidades.
0: Com certeza. Alô?
1: Isso aí é algo legal pra fazer, porque eu... Entendi mais quando eu peguei videozinhos lá da galera da ESPN explicando como é que funciona o negócio.
0: Sim, é que
1: porque
0: aí
1: tu pega
0: olhando,
1: o jogo que tu vai assistir,
0: fácil.
1: Os narradores não estão preocupados em te explicar como é que funciona o jogo.
0: É.
1: Eles vão narrar, aí volta e meia tem um que explica e tal. Mas aí tu pega um videozinho didático e explica, pô, isso aqui, esse nome é dado pra isso é legal. Tá aí um...
0: Alô, aí turma do Ximangos, né?
1: Aí, ó, vamos marcar um negocinho.
0: Vamos marcar um negócio lá no campo, hein? A gente quer fazer lá no campo enquanto essa gurizada tá treinando, lá nós vamos se meter lá no meio.
2: Vamos ser bem-vindos, né?
0: Opa, vamos fazer um negócio. Uma coisa que me chamou a atenção, tá? De vocês dois. A paixão pelos Ximangos, hein? Pelo que eu pude perceber, vocês... é um lugar que vocês gostam de estar. Então eu queria que vocês comentassem, hein, Luigi? Como é que é pra ti estar junto aí dessa equipe do Ximangos? Acho que deve ser uma grande família, né, cara?
3: Sim, é uma sensação muito boa, né? Porque, como o Nilo disse, não tem personalidade pra jogar flag. Porque tem eu, peso 50 quilos.
0: Tenho molhado.
3: Tenho nem 1,70 de altura e jogo com um cara de 2 metros.
0: Olha só, cara.
3: 120
0: quilos. Desafiador, né?
3: É.
0: E aí tem que dar os teus pulos.
3: É, se o cara é alto, me agacho.
4: Ali não, é. Teria que assistir um dia um treino deles pra te entender o que ele tá falando. É isso aí.
0: Que legal.
4: Tem os caras grandão, né? Os adultos.
3: E tem eu.
4: Maior que o Nilo. E tem esse quero-quero lá no meio. E assim, ó.
0: E vai.
4: Ah, é.
1: Bah, agora eu lembrei, isso aí são... Bah, tem um rapaz, acho que o Fonseca deve conhecer, o Renan Breda.
0: Tá, conheço.
1: Na Arena 5-4 ali, proprietário. O Renan Breda, ele jogava na minha época. E o Breda, ele é
0: opa.
1: Bombadinho, né?
0: Ah, ele tem
1: cara,
0: um físico avantajado.
1: Precisava de 5 caras pra segurar ele. 5 caras. Tu pensa ele, 5 malucos pendurados nele, ele aqui, ó. Tratorando. Ou oh, era... Aí,
0: que legal,
1: abraço,
0: cara.
1: Pro Breda.
0: Abraço pro Breda. E tu, Nilo, como é que é também pra ti, cara, fazer parte dessa família aí que é o Ximangos?
2: Ah, eu sempre digo até pra minha esposa e pra todo mundo, né? Ximangos é a minha segunda família, né? Porque eu até comentei no carro, vindo, né? Eu disse, cara, eu convivo mais com o Ximangos do que com a minha própria família.
0: Olha
2: então,
0: aí.
2: Tipo, é um time que eu me apaixonei, né? Não tem outro time que possa me tirar do Ximangos, entendeu? Porque o Ximangos, e aonde eu for, o Ximangos vai estar comigo. Não tem, né? É, Ximangos, eu vou ser sempre Ximangos.
0: Que legal, cara. E trazer também agora, aproveitar a participação que temos o seu Luiz, que é o pai do Luigi. Seu Luiz, como é que é pra ti ver o teu filho, cara, jogando flag, que talvez, não sei, né, a gente que é tanto apaixonado pelo futebol, enfim, né, eu não sei se talvez tu tinha um desejo de ver o teu filho talvez sendo um jogador de futebol ou talvez num outro esporte. Como é que é pra ti ver o teu filho jogando flag, cara, e sendo destaque nesse esporte, cara?
4: Rapaz, pra mim, sinceramente, assim, ó, o Luigi, nós comentamos em off ali, o Luigi, ele se encontrou nesse jogo, porque o Luigi, ele veio uma caminhada que ele fez judô, não rolou. O Luigi jogou salão, Também não rolou. Aí no campo, sim. No campo, beleza. Joga lá no Antifumo, né? Que é o, ganharam o municipal agora há pouco.
0: Ali de Carlos Barbosa,
4: um mês, dois meses atrás, né?
2: Sim.
4: Ganharam o municipal. E o Flag, cara, ele se identificou e eu percebo isso por causa do treino, né? Ele treina em Barbosa. Pai, amanhã tem treino em Garibaldi. Sim, ali no Super 7. Domingo passado foi aqui em cima no municipal. Então, a gente leva e busca, às vezes vai de carona. E, cara, pra família, né? Tipo, é uma coisa...
0: Tu pega junto, então, dele?
4: Cara, o que eu posso acompanhar, né? Às vezes devido ao trabalho, que não consigo. Legal. E pra nós, lá em casa, bah, é orgulho mesmo, pequeno. Porque, tipo, é uma coisa que, pô... Nós estamos falando em nível seleção brasileira, né, cara?
0: Aí que tá.
4: E pra mim é orgulho, não por estar na frente dele.
0: E como é que foi isso, cara? Como é que foi, então, quando aconteceu esse momento dele chegar e dizer assim, não, eu vou jogar esse flag aí. Talvez apareceu no Tacomé, mas o que é esse bicho?
4: Exatamente, sim, porque até então ele fazia no centrinho, né, cara? Fazia lá no SEC e tal, e aí começou, não, pai, vou começar a treinar mesmo. Eu disse, tá bom, mas aquele tá bom, né, cara?
0: Meio desconfiado.
4: É, né? Tipo, não, beleza. Aí vai treinar na Tramontina, e vai treinar em campos, eles vão em outros campos. E teve um jogo também que eu fui junto, inclusive, assisti em Caxias dos...
2: Futebol americano.
4: E ali, naquele dia lá, eu vi o Luiz, ele se identificou nesse jogo aí, cara. E aí quando veio que é interessante o negócio da convocação, ele falava, ah, pai, vai ter a convocação da seleção brasileira. Eu digo, tá bom, mas aquele assim, não, beleza, né? E aí no dia que convocaram ele, nós estávamos almoçando, cara. Foi no sábado ali.
0: Bah.
4: Aí do nada ali, ele, pai, tá aqui meu nome. Meu nome, tá aqui, pai, aqui, ó, onça lá e tal. Eu digo, bah.
2: Não acredito.
4: Aí eu olhei, tipo, tá aí o grande homem. Cara, e aí começou outra etapa, né? Porque, tipo, foi meio que de repente, né? Que nem o Nilo falou. E às vezes o cara não tá meio preparado. Tipo, bah, mas não, mano, não vai ser nada, né, cara? Aí foi feito uma vaquinha e tal. Tomando com um amigo aqui, um amigo lá e tal. E deu tudo certo.
0: Que legal.
4: Já tá com a passagem comprada, inclusive.
0: Ah, ali, ó.
4: Sim, porque daí teve a semana passada.
5: E ansiedade aqui.
4: Não, é que na real é o seguinte, semana passada teve uma reunião, né? Com os. Não é professores, é.
2: É os coaches.
4: Os coaches. E tinha uma moça, então, que vai ser responsável por ele, pela idade deles, né? Lá em São Paulo. E aí ela deu todos os caminhos, né? Ela disse, assistente. Ó, aeroporto compra para Guarulhos, que é mais perto. Na terça-feira eu vou jogar no grupo hotéis, mais próximo do local do treinamento. E aí então tu já vai, tipo, eu no meu caso já fui me antecipando, né? Já vão procurar e tal pra certo. Se organizar direitinho. Tem questão também, trabalho, colégio, né? Tem um dia que é pra ti. Tem toda, por trás, né? Tem toda uma
0: claro,
4: parte...
0: Claro, claro.
4: Uma parte burocrática ali, mas isso aí eu de menos. E demais, cara, como eu falo pra ele, cara, tu chegou até aqui. Chamaram os dois... Cara, agora vai lá e mostra que tu sabe jogar. É isso. Não tem que inventar muita moda.
0: Aproveitar essa oportunidade, né?
4: Exatamente.
0: Com certeza, né? Não, mas esses guris, eles são bons. Eu tenho certeza que vocês vão.
4: Não, vamos voltar aqui pra ter. É. Pra te dar a notícia.
0: Olha aí, que bacana. Olha ali, que bacana.
5: Mas isso aí, eu acho muito legal ouvir isso, porque às vezes, quando tu chega num esporte que é desconhecido, tu precisa do apoio da família, né?
4: Sim.
5: Precisa do apoio de quem tá contigo.
0: É verdade.
5: Isso aí é. Porque, pá, futebol, futsal, todo mundo conhece, vai, beleza.
0: Aí fica uma coisa mais fácil.
5: Mas né? Aí tu já pega vôlei, já é um negócio que a galera não é tão motivada quanto o futebol.
0: É que então, às vezes até existe um pouco de até preconceito, né?
5: Isso,
0: com alguns esportes.
5: Exato. E ainda...
0: Tanto pra homens quanto pra mulheres,
5: exatamente,
0: né?
5: Exatamente. Eu ia falar isso. Porque aí, às vezes, tu começa nesse entrar nessa.
0: É.
5: O futebol americano e o flag é um esporte com mais contato, né? Então a galera não sabe como funciona e só vê a galera se batendo, se puxando. Aí, pô, tu vai jogar esse... Eu sei que quando eu comecei, falavam isso também. Tipo, pá, tu vai lá, tu vai se machucar, porque não sei o quê, tu vai... Teu cérebro, não sei das quantas, que bate a cabeça...
2: Partir no meio...
5: Então, tipo, tem toda essa... Esse preconceito contra o esporte, que é um esporte, né? Então,
4: cara, e pegando o caminho pra gurizada do Luigi, assim, ó, é show, cara, porque eles não têm tempo pra outras coisas.
5: Exatamente.
4: Né? É colégio, sábado, domingo treino, quando tem oportunidade tem que descansar, tem que...
0: Sim.
4: Tem que dormir e, cara, É um esporte.
0: É que acaba que assim, ó, vamos lá, né? Vocês
5: ocupação são saudável, né?
0: Não, e vocês são atletas,
4: atleta?
0: Né?
4: Atleta. É o que eu falo pro Luiz.
0: É a vida de atleta,
4: é isso,
0: né?
4: Aí.
0: Eu ia pedir como é que era a rotina de vocês, então. Como é que é? Os treinamentos são finais de semana?
2: Isso. A gente tem um treino no box, né? Ali no Serra, agora eu não vou lembrar. Serra Bulls. A gente tem o treino ali nas terças, né? Daí
0: mais físico.
2: Físico. E tem nas quintas, que é aqui no Municipal de Garibaldi, quinta à noite. A gente tem
0: no campo.
2: E no sábado, né, ali pelas tem o treino das gurias, acho que da uma até as três. E depois tem das três nós, né?
0: Uhum.
2: E daí é na parte da tarde ali. E, cara, é que nem assim, às vezes tem no domingo, né? Um treino é extra ali. Mas, cara, é. Minha rotina é assim. É trabalho. Agora, mais que nunca, alimentação saudável, treino, vai pros treinos de sábado, se tem treino no domingo, participa, se tem que treinar na segunda, vai treinar na segunda, mas é basicamente que nem o Padre Luiz falou, a gente não tem tempo pra pensar coisa errada, entendeu?
0: Certo,
2: a gente só aquele foco.
0: Olha aí.
4: E a gurizada é tudo uma galera do bem, sabe?
0: Bem,
4: eu que
0: cabeça
4: acompanho,
0: boa.
4: É, eu que acompanho de fora. Tipo, tu vê que é uma galera do bem, uma galera focada.
0: Que legal.
4: É muito
0: isso
4: legal.
0: Isso faz diferença.
4: Isso é um incentivo.
0: Isso, cara, faz diferença, né?
4: Pra gurizada que tá vindo, né?
0: Isso aí. E aí aproveitar, porque hoje é 8:09 da noite, gente. Até passamos do horário já do programa, mas o papo tá bom e é um assunto que merece esse destaque, né? Então, pra gente já ir encaminhando pro final, vocês vão viajar em outubro, né? Nos dias isso. 10 e 11 de outubro, então, que vocês vão estar viajando pra São Paulo. Como é que vai estar? Como é que vai estar essa preparação? Pedindo férias do trabalho, Nilo? Como é que vai ser isso?
2: Não. Até falei com o meu...
0: É final de semana?
2: É que nem eu trabalho na... Vou trabalhar na sexta. Eu trabalho sexta e sábado, né, também. Uhum. Então, eu até falei com o meu patrão, o Matheus, mandar
0: sábado e domingo, né?
2: Isso, mandar um abraço pra ele. Porque ele disse, ó, se tu ir lá e não mandar um abraço pra mim, eu vou ficar bravo. Então, um abraço pra galera que trabalha comigo.
4: Garantiu a folga.
2: Se tu não me der folga, ó. Mas, cara, ele disse pra mim, não, Nilo, eu te apoio, bem tranquilo, né? Depois eu recupero essa hora perdida, né? Então, eu tenho esse benefício.
0: Essa flexibilidade
2: de
0: isso, aí.
2: De recuperar essa hora perdida aí.
0: Que
2: então,
0: legal.
2: É bem tranquilo em questão disso.
0: Maravilha. E vocês vão viajar, quem é que vai junto com vocês daí?
2: Eu, na verdade, tô vendo com o coach, né? Pra eu comprar passagem e a gente ir junto, né?
4: É que são datas diferentes, né?
2: É.
4: O Nilo é uma data, o Luigi
2: é outra.
4: O Luigi é dia 16 de outubro. E daí é depois, 17,
2: 18. Eu vou primeiro que ele ainda.
0: Certo. E aí, e pro Luigi, no caso também vai ser final de semana, então não vai interferir na questão escolar, né, Luigi?
3: Vou perder.
4: Na sexta, mas a diretora disse
5: que
4: tá tudo
5: é
4: certo.
5: É um dia, né, dá pra dar conta depois.
0: Dá pra dar conta. Ah, depois vai dizer, pô, seleção, né, prof?
5: Aí, tá, tirar onda depois.
3: Não sei se o Nilo falou, mano, nosso coach também é da seleção sub-23, ele vai ser coach lá também. É. Vai ser coach do Nilo.
5: Legal.
0: Isso. Que bacana,
4: hein? Isso é legal.
0: Pra ver o nível que tá o Chimangos,
5: que
0: né?
5: É
2: verdade. O William.
5: William?
2: Isso.
0: Que bacana, gente.
2: Ele é até aqui de Garibaldi mesmo.
0: Uhum. Ah, sensacional. A gente estendeu o convite pra ele, né? Infelizmente ele não pôde estar presente com a gente, mas tenho certeza que ele tá nos acompanhando. Um abraço, né? E parabéns já, desde já, por esse trabalho. Então, gurizada, pra gente fechar agora, cara, só parabenizar vocês por tudo que vocês estão construindo nesse esporte, né? Vocês estão começando, né, ainda. Mas já estão trilhando essa carreira de sucesso já. E acho que é essa convocação aí, né? Ah, mas muitos vão dizer, mas é para treinamentos, né? E tal. Mas não, gente, eles vão estar lá junto com a seleção brasileira, integrados com quem vai estar lá vão ser os principais atletas desse esporte. Então acho que é isso, né?
3: O top 50 Brasil.
0: Olha aí, ó. Então, cara, é muito significativo isso pra vocês. Então, parabéns realmente e que vocês possam seguir trilhando essa carreira de sucesso aí no Flag. E que a gente possa estar conversando com vocês muitas e muitas outras vezes pra estar falando de conquistas, seja pelos Chimangos ou sejam individualmente. Então, pra fechar, Nilo, quero começar contigo. Passa uma mensagem pra quem tá nos acompanhando, pra tua família, enfim. Deixa aquela mensagem especial final agora.
2: Cara, eu quero só agradecer, né, primeiramente a Deus. Segundo, a vocês aí por ter abrido as portas pra gente, né, as pessoas poderem conhecer o que é realmente o flag. E, cara, o que eu tenho pra dizer pras pessoas é, cara, acredita nos sonhos, velho.
0: Olha aí.
2: Acredita. Porque se tu tem um pezinho no chão e tem uma mente boa, cara, tu vai longe. Busca o que tem pra buscar, não desista, meu. Se tá, ah, mas tá difícil, não sei. Cara, busca. Busca porque uma hora vem. Então, nunca desista dos sonhos. Se tem oportunidade de crescer mais, cresça mais, de ter conhecimento, né? Se poder especializar numa coisa. Então, busca, cara. Busca porque uma hora isso chega. Né?
0: Sensacional.
2: O benefício sempre volta.
0: Sensacional, cara. Luigi, sucesso, cara. E que mensagem tu quer deixar aí pra galera que tá nos acompanhando?
6: Vai ser uma mensagem parecida com o Anilo. Primeiramente, agradecer a Deus, né, por essa oportunidade. Agradecer a minha família por apoio que eu tive lá de Jaguari, então. Agradecer a minha prima lá, a Kiara, a Cátia, o Antônio.
4: Ah, é, o nome dele foi parar lá na fronteira.
0: Oh, que maravilha, hein?
4: Ah, família enlouquecida.
6: Lá pros lados do Uruguai, lá.
0: Que bacana.
6: E agradecer muito essa oportunidade. E a mensagem é que, tipo assim, se tu quer estar no lugar e não tá dando certo, outro lugar vai ter uma vaga pra ti.
0: Olha aí.
6: Que comigo aconteceu isso. Eu jogava futsal. Eu queria muito ser jogador de futsal, da CBF, aqui, Garibaldi, Bento, TAPF. Uhum. Queria jogar. Mas não deu certo. Daí eu comecei a ver futebol americano no Instagram. Falei, bah, foda. Os caras são brutamão. Isso daqui é foda. Quero ver
0: será
6: isso aqui.
0: Que é pra mim, né?
6: Eu quero jogar.
0: Olha aí.
6: Daí veio o flag. Daí eu falei, bah, vou ter que jogar, né? Daí eu comecei a jogar e agora deu no que deu.
0: Que bacana. Deu no que deu, vai estar tá na seleção brasileira.
5: Só
0: cara,
5: isso.
0: Treinando,
5: só isso.
0: Treinando com os melhores do país, tchê. Que maravilha, cara. Parabéns, sucesso, cara. Tem uma carreira brilhante aí no flag.
6: Obrigadão.
0: Seu Luiz, pai do Luigi, obrigado por estar com a gente. Parabéns pela criação desse guri aí que, cara, vai, eu tenho certeza que vai dar muitas alegrias ainda pra vocês, família, mas pra todos os... pra todo mundo que gosta desse esporte, né? E... cara, sucesso pra vocês também.
4: Obrigado. Mais uma vez, obrigado pela oportunidade da gurizada vir aí falar mais do esporte, né? Divulgar e apoio teu aí.
0: Imagina, tamo
4: muito
0: junto.
4: Obrigadão mesmo.
0: E até aproveitar, tá? Eu vou te pedir pra passar um recado também, se tu tiver algum, como sendo um familiar, pai, né, do Luigi, que é, que gosta de esporte, que é atleta do flag, que recado que tu poderia deixar pros pais também, que quem tá nos acompanhando agora, os pais que têm os seus filhos, que têm esse sonho de serem grandes pessoas, grandes figuras do esporte.
4: Cara, é assim, ó, tem um filho ali que ele tá na busca do espaço dele, ajuda ele, cara. Ajuda ele. O Luiz sabe o que eu tô falando. A gente falou, fazia salão, leva. E acompanha. Vou pro flag. Vamos ver então qual é. E, cara, apoia porque é uma coisa saudável, tá longe das coisas ruins. E lá na frente vai colher os frutos, né, cara? Tá aí o exemplo, tá colhendo fruto. Um guri do bem, e não por ser meu filho, mas merece tudo que ele tá colhendo. Um guri do bem.
0: Sensacional. É. Muito obrigado, cara.
4: Nós que agradecemos.
0: Valeu. Tamo junto, gente. Então, ó, é isso, ó. Encerrando o nosso Na Torcida de hoje, Lucas Aliev, que programa especial, hein?
5: Ah, hoje foi bacana, foi legal, é bom divulgar. E aí, ó, quem quiser se interessar, tem joguinho daqui a pouco da NFL.
0: Ah, olha aí, ó. Já pode acompanhar pra
5: 9:15 da noite.
0: Começar a entender um pouquinho mais, né?
5: Kansas City Chiefs e Denver Broncos, time do Travis Kelce, e quem não conhece, ele é o marido da Taylor Swift.
0: Opa! Ali, ó.
5: Aí já pega um público aí, ó, só pra saber quem que é o cara.
0: Ali,
5: porque
0: ó.
5: Deu uma bombadinha aí, Taylor Swift, ele aí no último ano, então. Vai lá, acompanha, fica por dentro.
0: Com certeza. E acompanha essa gurizada também. Redes sociais de vocês, vão passar, né? Por favor, Nilo, como é que é o teu Instagram, Facebook, enfim?
2: É Nilo, né? Nilo_H Duarte. É, só pesquisar lá que vai aparecer.
0: Vai poder acompanhar também o teu trabalho no flag.
2: Vai, claro.
0: E o seu Luigi, hein, Luigi?
6: Cara, eu vou buscar aqui o meu perfil atleta.
0: Vai tranquilo. Não tem mistério.
6: O meu é luigi.s.69.
0: Legal.
6: E se alguém não viu o número da minha camiseta, né?
0: Ah, também é 69. Olha aí, ó. Show de bola. Então é isso, turma. Ou também, claro, né? Aproveita e segue o Chimangos lá nas redes sociais, Instagram, Facebook. Você acompanha esses guris que estiveram com a gente também. Todo o trabalho que é feito lá em Carlos Barbosa pelo Chimangos, que é sensacional. Turma, fechamos. Lucas Aliev, aquele abraço. Até a próxima, meu querido.
5: Até semana que vem. Vamos ver o que vai acontecer essa
0: semana.
5: Ai,
0: ai, ai. Será que vamos ter alguma surpresinha, hein?
5: Tomara que seja do lado deles.
0: Boa. É isso, turma. Muito obrigado a você que nos acompanhou até aqui. Fiquem com Deus, uma boa noite e não esqueça, segue a gente lá no Instagram também, @natorcidagaribaldi, para acompanhar os conteúdos que a gente posta para você, tem cortes do programa e muito mais. Então segue lá, @natorcidagaribaldi, tá bom? Aquele abraço para você, tamo junto, até a próxima, valeu!

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9: 8:29. Temperatura 10 graus.
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3: Olá, boa noite.
1: Boa noite para você que nos acompanha em todo o país.
3: Segunda-feira, 14 de setembro de 2026.
1: Vamos aos destaques do dia.
3: Programa de renovação de frota inclui motoristas de transporte escolar e de carga.
1: Agora é lei, medida que já atende mototaxistas, taxistas e caminhoneiros. Graziele Bezerra.
23: O programa oferece financiamentos mais acessíveis de veículos utilizados em atividades remuneradas, como transportes de passageiros e entregas.
3: SUS começa a oferecer vacina Pneumo 20 para quem tem mais de 85 anos.
1: Imunizante amplia proteção contra bactérias, contra bactéria apontada como a causa mais comum de infecções respiratórias em todas as faixas etárias. Thaísa Vitória.
24: Segundo o Ministério da Saúde, a estimativa é de que mais de 2 milhões e 300 mil pessoas façam parte do público-alvo em todo o país.
3: Mais segurança na hora de voar.
1: Já estão valendo regras mais rigorosas contra passageiros indisciplinados. Gabriela Noronha.
25: As medidas vão da orientação à multa e, nos casos mais sérios, à suspensão de voar.
3: E na apresentação, Luciana Vasconcelos e Nazi Brum.
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3: Financiamento de carros e motos para quem usa esses veículos como instrumento de trabalho.
1: Uma lei sancionada hoje garante a continuidade de programa de renovação de frota e inclui também veículos de transporte escolar.
23: Com a sanção da lei, o Move Brasil terá continuidade e passa a se tornar uma política permanente. O programa oferece financiamentos mais acessíveis de veículos utilizados em atividades remuneradas, como transportes de passageiros e entregas. Agora, além de mototaxistas, taxistas e caminhoneiros, motoristas de transporte escolar também vão poder renovar suas frotas, com taxas de juros mais baixas. As regras para essa categoria ainda serão regulamentadas. O ministro da Secretaria-Geral da Presidência da República, Guilherme Boulos, comentou que o programa também permite a aquisição de carros elétricos.
26: O carro elétrico é um desejo dos taxistas, dos motoristas, porque para além do ganho ambiental, o carro elétrico tem um custo operacional muito menor do que a gasolina ou a álcool. E o Move Brasil também priorizou carros elétricos ou híbridos para que pudessem ser utilizados por essas categorias que trabalham a partir do seu carro.
23: Pelo Move Brasil é possível comprar automóveis novos, movidos a etanol, flex, elétricos ou híbridos, de até R$200 mil e parcelar em até 84 vezes. No caso das motos, o prazo para pagamento é de 48 meses. Os juros do Move Brasil são de 12,6 ao ano para homens e 11,5 para mulheres. O ministro do Planejamento e Orçamento, Bruno Moretti, explica como funciona o pagamento das parcelas.
27: Na prática, é um sistema de amortização que garante que a prestação começa menor para caber no bolso da trabalhadora e do trabalhador e, ao longo do tempo, na medida em que o trabalhador aumente sua renda, aumente sua produtividade, o valor sobe, mas ele, na partida, começa menor para garantir que o trabalhador possa acessar.
23: Até agora, mais de 48 mil carros e 19 mil motos foram financiados pelo Move Brasil. Para aderir, os motoristas precisam estar cadastrados nas plataformas de transporte ou de entregas há pelo menos 6 meses e ter realizado ao menos 100 corridas nesse período. No caso dos taxistas, é preciso ainda estar com licenças e registros ativos e com regularidade fiscal. Mais informações pelo gov.br/movebrasil. Reportagem Graziele Bezerra.
3: Segurança nos aeroportos e no ar. A Agência Nacional de Aviação Civil, a ANAC, começa a aplicar novas regras para passageiros que tenham comportamentos que comprometam a proteção ou a ordem durante viagens de avião.
1: A Resolução número 800 busca estabelecer procedimentos mais claros para situações de indisciplina e reforçar a segurança durante o transporte aéreo.
3: Para nos ajudar a entender o que muda a bordo nos aeroportos, vamos conversar com a repórter Gabriela Noronha. Boa noite, Gabriela. Então, Gabriela, a resolução foi assinada hoje, foi em março, e começa a valer hoje. E o que muda na vida do passageiro e quem trabalha no aeroporto?
2: Olha, muitas mudanças agora com a resolução, viu, Luciana? Boa noite, Nazima, boa noite a todos que nos ouvem na Voz do Brasil. Então, vamos começar a explicar. Essa resolução número 800, ela busca estabelecer procedimentos mais claros para situações de indisciplina e reforçar a segurança durante o transporte aéreo. Para nos... Além disso, essa resolução ela vai listar uma série de comportamentos proibidos e também regulamenta o tratamento e providências necessárias a serem dispensadas ao passageiro. Né? Essa medida entra em vigor a partir dessa segunda-feira e vale tanto para passageiros no interior das aeronaves em voos domésticos nacionais, quanto para conexões em voos internacionais, respeitando as legislações aplicáveis e as exceções previstas em lei. A grande novidade é que agora existe um critério muito claro dividindo as infrações por gravidade. O passageiro que arrumar confusão leve, ou seja, como ignorar os comissários ou usar o celular na hora errada, recebe aí advertências e multas menores. Já quem fumar a bordo, por exemplo, ou ameaçar funcionários, cometer agressões ou importunação sexual, entra na faixa de faltas graves e gravíssimas. E nesses casos, ele pode até ser banido de voar.
1: Agora, Gabriela, o que a tripulação pode fazer no momento dessa confusão dentro do avião?
2: Nazi, a resolução dá total respaldo legal para que os comissários e o comandante ajam rapidamente. A companhia aérea pode agir para controlar a situação de indisciplina. E dependendo do que estiver acontecendo, a equipe pode orientar ou advertir o passageiro, realizar a contenção física temporária dessa pessoa indisciplinada, usando lacres ou algemas de contenção do próprio kit da aeronave, e também solicitar o apoio da Polícia Federal. O piloto também tem autoridade para realizar um pouso forçado no aeroporto mais próximo para expulsar o infrator. Dados divulgados pela ANAC mostram que o número de passageiros indisciplinados no Brasil aumentou quase 70% em um ano. De janeiro a setembro de 2026, já foram 800 casos. Destes, 154 foram gravíssimos. E olha, de acordo com o ministro de Portos e Aeroportos do Brasil, Tomé Franca, o objetivo da resolução aprovada em março deste ano é garantir a segurança e o bem-estar de todos os usuários e trabalhadores do transporte aéreo. Vamos ouvir.
4: Então, proteger quem viaja, a tripulação, proteger também quem trabalha em solo é o foco, né, dessa resolução, a proteção do passageiro. Então, e dos tripulantes, dos trabalhadores. Então, esse é o foco da resolução. A resolução não tem um foco de punir, a resolução tem um foco de proteger, de trazer segurança para o transporte aéreo brasileiro.
3: Gabriela, como você disse mais cedo agora, em alguns casos o passageiro fica impedido de voar. Isso porque foi criada uma lista de banimento chamada no-fly list. Você pode explicar como ela vai funcionar aqui no Brasil?
2: Luciana, essa é uma das principais inovações aí da norma. A no-fly list é uma lista de restrição de voos. Então, os passageiros que cometerem infrações classificadas como gravíssimas poderão ser proibidos de voar em qualquer companhia aérea comercial do Brasil por um período aí que varia de 6 a 12 meses, vai depender da infração. E os sistemas das empresas serão interligados para bloquear a compra de passagens, o check-in e o embarque aí do CPF penalizado.
1: Agora, Gabriela, existe algum direito de defesa desse passageiro que for incluído nessa lista?
2: Sim, a aplicação do banimento temporário de voar é feita inicialmente pela própria companhia aérea onde ocorreu o incidente. No entanto, a empresa é obrigada a notificar formalmente o passageiro, garantindo a ele o direito à ampla defesa e ao contraditório dentro de um processo administrativo regulamentar. O diretor-presidente da ANAC, Thiago Feinstein, explica que a empresa deve comunicar também a infração do passageiro à agência dentro de um prazo que varia conforme a gravidade e as
25: as infrações gravíssimas, por exemplo, precisam ser informadas imediatamente. O diretor-presidente também destaca que a resolução prevê punições para as empresas que negarem essa defesa aí do passageiro. Vamos ouvir.
5: Se a companhia aérea não der o amplo direito de defesa para o passageiro, a companhia aérea também será punida pela ANAC. Haverá uma decisão de primeira instância, o passageiro pode recorrer, uma decisão de segunda instância, e a ANAC estará sempre monitorando todos esses passos e sempre também de ouvidos abertos, para que os passageiros também possam nos procurar para dar segurança e amplo direito de defesa do passageiro.
3: Gabriela, em relação ao passageiro, quais são as penalidades previstas para quem passa do limite?
25: Agora vamos para a parte que pesa no bolso, né? E as multas administrativas começam aí em R$500 para infrações leves, mas podem chegar a R$17.500 em casos graves ou gravíssimos. E vale lembrar que esse valor, Luciana, é apenas a multa administrativa da ANAC. A companhia aérea ainda pode processar o passageiro na justiça comum para cobrar os custos de um pouso forçado, por exemplo. E o passageiro ainda pode responder criminalmente na Polícia Federal. E olha só, quem estiver interessado em saber mais detalhes sobre essas novas regras, a resolução está disponível na página da ABAR, no endereço pareceexagero.com.br.
1: Muito bom. Obrigado, Gabriela, pelas informações ao vivo aqui no estúdio da Voz do Brasil.
3: O setor cultural representa cerca de 3% do produto interno bruto brasileiro, índice que representa a riqueza do país.
1: E para dar voz a todos, artistas, produtores, agentes culturais, pesquisadores e outros integrantes da área podem participar da eleição do Conselho Nacional de Política Cultural.
3: Quem conversou com a Mariana Jungmann sobre o assunto foi a secretária de Articulação Federativa e Comitês de Cultura do Ministério da Cultura, Roberta Martins. Vamos ouvir.
6: Secretária Roberta Martins, bem-vinda à Voz do Brasil, um prazer ter a senhora conosco aqui.
7: Obrigada, adoro esse programa.
6: Vamos então falar do Conselho Nacional de Política Cultural, começar falando o que, que é esse órgão, em que ele atua. A senhora pode dar exemplos práticos para a gente dessa atuação?
7: Todas as políticas sociais têm conselhos para acompanhar a política pública junto do poder executivo, do governo, como a gente fala. Então, um conselho, e no nosso caso, um Conselho Nacional de Política Cultural, o Conselho Nacional que acompanha as políticas nacionais que são construídas pelo governo federal junto com essa representação da sociedade civil, que juntos criam, acompanham, fiscalizam e deliberam coisas importantes da vida da política pública de cultura no Brasil.
6: E para a gente ter essa participação da sociedade, a gente tem eleições, então inscrições estão abertas. Então, eu queria que a senhora falasse também para a gente quem é que pode participar das eleições para esse conselho, quem é que pode se inscrever tanto para ser conselheiro quanto para votar no conselho, porque isso também está aberto,
7: isso,
6: né?
7: Isso que é o mais legal. A gente conseguiu esse ano fazer um processo totalmente online e, além dele ser online, um processo simplificado. Para você ser eleitor, você se credencia para votar na área da sua atuação. Se você é do teatro, você se credencia para votar nos conselheiros do teatro. Para você votar na música, você se credencia no lugar, lá na nossa plataforma, que vai votar nos candidatos a conselheiros nacionais da música. Para isso, você, para ser eleitor, tem que comprovar um ano de atuação. Se você atua na área, no setor, você tem um portfólio, você tem um currículo, todo mundo tem um currículo.
6: Uhum. E aí quem é do setor cultural, então, né? Sempre tem seu portfólio ali.
7: Maravilhosos, né? A produção cultural brasileira é tão intensa, então a gente tem muita gente para participar desse processo. A pessoa vai lá, comprova um ano para ser eleitor. E para ser eleito, tem que ter um pouco mais de bagagem. Então a gente está pedindo 3 anos de comprovação de atuação no setor. Esse processo tem sido super rico, porque a gente simplificou a forma das pessoas entrarem neste lugar que é pensar políticas públicas junto com o governo.
6: Muito bem. O processo eleitoral também, ele está garantindo aí diversidade, a representatividade no conselho, que é uma coisa muito importante, né? Quais são as regras, né, para essa diversidade? Por que que é tão importante garantir, assim, que não tenha um grupo muito homogêneo, vamos dizer assim?
7: Porque a sociedade brasileira é isso, essa diversidade maravilhosa. Então, a gente pensou em alguns condicionantes. O primeiro deles é que a gente tivesse pessoas de todas as regiões, do norte, do sul, do leste, do oeste. Ou seja, a gente precisa que as pessoas do Brasil inteiro estejam, não apenas das macro-regiões, mas pensar em chegar em representações dos interiores. Isso para nós é importante, então esse é o primeiro condicionante. E depois a gente pensou nos povos. Os povos indígenas, a gente precisa valorizar a cultura indígena do Brasil. Ela está ligada não apenas à relação com a natureza, mas com a produção cultural, com este lugar que a gente tem tão especial. Então, temos cotas para pessoas indígenas. Nós também temos cotas para pessoas negras. Parte da fonte da beleza e da diversidade cultural brasileira reside na cultura negra. Então, é importante que a gente tenha pessoas que são ligadas a esses processos da produção da cultura negra também. E a gente está ousando em duas questões. Uma delas é que ter, no mínimo, uma pessoa de cada colegiado nacional, que eu já vou explicar o que é, com deficiência. Nós precisamos trazer as pessoas com deficiência para esse universo da participação política. Essas pessoas precisam ser vistas na sua integralidade. Isso é uma ousadia nossa, que vai exigir também aprendizado por parte do governo. E a segunda ousadia é ter paridade. A política precisa enxergar as mulheres como lá sentadinhas à mesa e orientando a política. Então, a paridade de mulheres no conselho, a gente está buscando e vai conquistar.
6: Agora, existe aí um edital, né, que já está disponível com todas as regras, e tem até um tutorial também para quem quiser participar como eleitor ou se candidatar, também entender melhor como fazer isso. Onde é que as pessoas podem acessar esses documentos?
7: Graças a Deus, a gente tem muitos recursos tecnológicos. A eleição é toda eletrônica e a gente tem um portal incrível chamado Vota Cultura, onde tem recursos de acessibilidade para ampla e plena, linguagem simplificada, a letrinha tá grande e a gente precisa que a pessoa esteja no gov.br, o que é um aprendizado também para o brasileiro. Todas as coisas agora oficiais, elas estão lá no gov.br, a gente precisa dominar. Então, entrou no gov.br, se inscreveu, mandou lá, fez o upload, que é subir a documentação, você já pode estar apto para votar ou para ser votado. E aí você escolhe, você pensa, está na sua hora de contribuir com o povo brasileiro, ser conselheiro junto com a gente? Pensa nisso, gente, e vem somar com a gente também.
6: Então, só para a gente concluir, vamos dar o serviço. Até quando vão as inscrições?
7: Molezinha, 22 de setembro, a gente está com as inscrições até dia 22 de setembro. E anota aí, é no portal do Vota Cultura. votacultura.cultura.gov.br. Votacultura.cultura.